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6: Que Deus te abençoe poderosamente em nome de Jesus. Eu aprendo que quem começa as coisas no altar não vai ter que ficar dependendo de homens. Quem começa no altar anda em direção. Quem começa no altar colhe testemunhos. Então, o céu honra quem ama o altar de Deus. Nós precisamos viver Mateus 6,33, que diz: buscai, pois, em primeiro lugar o reino de Deus e a sua justiça, e todas as outras coisas nos serão acrescentadas. Por isso que eu te digo, o que você coloca no altar primeiro define a direção de toda a sua vida. Busque a Deus, consagre a Deus, alinhe a sua fé, alinhe a sua vida, consagre os seus sonhos e comece sempre debaixo da presença do Senhor. Acompanhe testemunhos do que Deus tem feito aqui na nossa igreja. Daqui a pouco eu volto com todos vocês.
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8: Essa irmã, quarta-feira passada, ela subiu de muleta. E hoje está subindo andando, sem muleta.
9: Obrigado, Jesus. Eu te amo, Senhor. O Senhor é maravilhoso.
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9: Palmeiras.
8: Como é que a senhora veio aqui quarta-feira passada na igreja?
9: De muletas.
8: Duas muletas?
9: Duas muletas.
8: 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Bate palma e dá glória. A obra que Deus tem na sua vida é grande, viu?
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12: O poder da gratidão. É sobre isso que nós vamos falar hoje. A gratidão, ela tem poder de abrir portas. A gratidão nos credencia a viver os próximos milagres. Uma pessoa que é grata, ela vai ser uma pessoa benquista em qualquer ambiente que ela chegue. E uma pessoa ingrata, ela vai ser uma pessoa que as portas não se abrem para ela. Que nós sejamos gratos a Deus. Gratos pela nossa vida, gratos pela nossa família, gratos pela nossa saúde. E nós estamos vivos. Eu creio que todo mundo aqui, alguém da família ou alguém próximo, partiu para o Senhor. Mas quem é que nos guardou? Foi a mão de Deus. E eu perguntava para Deus o que pregar hoje. Deus falou comigo: leve a igreja a entender o valor da gratidão. Nós vamos agradecer a Deus por quatro coisas. Primeiro, Fala comigo, agradecer pelo que Deus é. O que Deus é para você? O que Deus é para nós? No Salmos, capítulo de número 18, a Bíblia vai relatando acerca da grandeza desse Deus. Diz assim o texto sagrado: para o músico, o maior salmo do servo do Senhor Davi, o qual falou as palavras deste cântico ao Senhor, no dia em que o Senhor o livrou de todos os seus inimigos e das mãos de Saul, e disse: eu te amarei, ó Senhor, fortaleza minha. Repara que Davi, ele agradece a Deus por Deus tê-lo livrado das mãos dos inimigos. Tem gente que em 2021 que quis te ver morto. Tem gente que em 2021 quis te ver na sarjeta, mas fizeram reuniões que talvez você nem ficou sabendo, para tentar te destruir, mas a boa mão de Deus te protegeu, a boa mão de Deus te guardou. Olha o verso 2 o que diz: o Senhor é o meu rochedo e o meu lugar forte, e o meu libertador, o meu Deus, a minha fortaleza, e quem em quem eu confio. O Senhor é o meu escudo, a força da minha salvação, e o meu alto refúgio. Repara que Deus declara gratidão a Deus, dizendo que Deus é o rochedo, Deus é o lugar forte, Deus é o libertador, Deus é a fortaleza, Deus é em quem ele confia, Deus é o escudo, Deus é a salvação. Repara que Davi exalta a Deus, declarando quem Deus é, e no verso 3, ele diz assim: invocarei o nome do Senhor, que é digno de louvor, e ficarei livre dos meus inimigos. Tem pessoa que clama o nome do amigo, tem pessoa que clama o nome daquele que poderia fazer algo por ele, mas é limitado. Mas Deus está dizendo aqui na palavra dele: clame o meu nome,

a glória a Deus. Quem Deus é? Em 1 João capítulo 4, versículo 8, a Bíblia diz que Deus é amor. Aquele que não ama não conhece a Deus, porque Deus é amor. Salmo 145, versículo 17, fala comigo: Deus é bondoso, justo é o Senhor em todos os seus caminhos e santo em todas as suas obras. Diga: Deus é bom. Terceiro, Deuteronômio capítulo 32, versículo 4, quem Deus é? Diga: Deus é a minha rocha. Ele é a rocha cuja obra é perfeita, porque todos os seus caminhos são justos. Fala comigo: Deus é a verdade, não há nele injustiça, Deus é justo. Quem Deus é? Deuteronômio capítulo 10, versículo 14, fala comigo: dono de tudo. Deus é dono de tudo. Olha que isso é muito forte. Eis que os céus e os céus dos céus são do teu Deus, e a terra e tudo que nela há. Os céus são de Deus, a terra é de Deus. Quem Deus é? Fala comigo: dono de tudo. E Romanos capítulo 1, verso 20, quem Deus é? Deus é poderoso. Diz assim o texto: porque as suas coisas invisíveis, desde a criação do mundo, tanto o seu eterno poder como a sua divindade, se entendem e claramente se veem pelas coisas que estão criadas, para que eles fiquem inexcusáveis. Deus é invisível, mas nós podemos ver a grandeza dele. Deus é abstrato, mas nós podemos tocar em tudo que ele faz. Aos olhos humanos você não vê Deus, mas

glória. Segundo, temos que agradecer por aquilo que Deus é. E terceiro, segundo, temos que agradecer, fala comigo, por aquilo que Deus faz. O que que Deus fez na sua vida nesse ano? O que que Deus fez? Fala comigo, Deus faz. Salmo 126, versículo 3. Grandes coisas fez o Senhor por nós, por isso estamos alegres. O que que Deus fez pela sua vida nesse ano? Tanta coisa, irmãos. Tantas coisas. O respirar já é o suficiente para agradecer a Deus. O que que Deus faz? Números 23, 19. A igreja leia, vamos lá? Deus não é homem para que minta, nem filho do homem para que se arrependa. Porventura diria ele e não o faria, ou falaria e não confirmaria? Fala comigo, Deus cumpre a sua palavra. O que Deus fala está falado, o que Deus diz está dito, o que Deus declara está declarado. O que a palavra que sai da boca de Deus, ela é verdadeira. Josué capítulo 21, versículo 45. É só Deus que faz o quê, pastor? Fala comigo, cumpre a promessa. Palavra alguma falhou de todas as boas coisas que o Senhor falou à casa de Israel. Diga comigo, tudo se cumpriu. Levanta a mão, eu quero ser profeta. Eu não sei qual promessa que Deus te fez, mas eu sei que tudo vai se cumprir, porque a promessa que Ele libera, ela se cumpre na nossa vida. Terceiro, Ezequiel 36, 26. Só Deus que faz isso, o quê, pastor? Troca coração, diz o texto, e dar-vos-ei um coração novo, e porei dentro de vós um espírito novo, e tirarei da vossa carne o coração de pedra, e vos darei um coração de carne. Deus, Ele é poderoso para abrir o nosso peito, para arrancar o coração desobediente e colocar em nós um coração obediente. Pastor, o que é ser desobediente? É quando eu faço aquilo que vai contra a palavra de Deus, eu estou desobedecendo. Ninguém precisa falar para mim o que é certo, o que é errado. Eu já sei o que é certo, eu já sei o que é errado. Por que que eu faço o que é errado? Porque eu decidi desobedecer. E aí, quando eu não consigo deixar o que é errado, eu preciso dizer, Deus, descendo. Ninguém precisa falar para mim o que é certo, o que é errado. Eu já sei o que é certo, eu já sei o que é errado. Por que que eu faço o que é errado? Porque eu decidi desobedecer. E

afastam do Senhor e coloca em mim um novo coração. Só Deus é capaz de fazer isso. O ser humano não muda o outro ser humano, mas Deus muda o homem por completo. Ninguém consegue mudar o outro, pelo contrário, quando você fala que alguém está fazendo algo de errado, às vezes a pessoa, por picardia, vai continuar fazendo. Mas quando você diz: Espírito Santo, entra dentro de mim, tira de dentro de mim a mentira que eu falo, tira de dentro de mim o ódio que eu não consigo perdoar, tira de dentro de mim o vício, tira de dentro de mim a angústia, tira de dentro de mim o pecado, a prostituição, o adultério, tira de dentro de mim aquilo que me afasta da tua presença, a idolatria, tire de dentro de mim aquilo que me faz pecar, falhar, errar. Pode ter certeza que Ele rasga o nosso peito e Ele coloca um coração novo. Eu preciso de um coração novo. Tem coisas dentro de mim que Deus tem que tirar. Eu quero nesta noite sair daqui bem melhor do que eu entrei. Quem precisa que Deus tire alguma coisa de dentro de você, levanta a mão. Então diga assim: Senhor, rasga o meu peito. Arranca o coração que não te agrada. E me dê um novo coração. É só Deus que faz isso. O que mais que é só Deus que faz? 1 João, capítulo 1, versículo 9. É só Deus que perdoa pecado. Se confessarmos os nossos pecados, Ele é fiel e justo para nos perdoar os pecados e nos purificar de toda injustiça. Só Deus que perdoa pecado. Não adianta você confessar para mim o seu pecado. O que eu vou fazer por ele? Não adianta você ir num padre, confessar para o padre. O que o padre tem poder de fazer? Mas quando você confessa para Jesus, Ele te purifica, Ele te perdoa. E o sangue que Ele derramou na cruz do Calvário, Ele gera em você um novo tempo de vida. Terceiro ponto. Primeiro, agradecer por aquilo que Deus é. Segundo, agradecer por aquilo que Deus faz. E terceiro, fala comigo: agradecer quando Deus tira. Esse aqui é o mais difícil. Agradecer quando recebe é fácil. Mas agradecer quando Deus tira é só para os valentes. A Bíblia diz em Jó 1:21 que Jó agradece a Deus quando ele perde. Olha o que diz o texto sagrado. E disse: nu saí do ventre da minha mãe, e nu voltarei para lá. O Senhor me deu, o Senhor tomou. Bendito seja o nome do Senhor. Como é que eu vou agradecer a Deus quando ele me tira algo? Pode ter certeza que Deus tira algo da sua vida para dar algo bem melhor.

faz. Adora a Deus, vai. Eu sou dele, tudo é dele. Canta, igreja, vai. Jó, você não tem motivos. E o que? O que você vai fazer? Simplesmente, igreja. Eu vou adorar. Levante as mãos adorando e declara: Deus me deu.

0: Ele. Aleluia.
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3: Grande Deus e poderoso Pai, Deus que nunca perdeu uma batalha, eu entro em oração por todos que acompanham este programa. Meu Pai, eu coloco no Teu altar todo o peso que essa pessoa carrega, toda a dor, toda a frustração, todo o medo. Eu quero declarar encerramento de ciclos que não vêm do Senhor, e que ela possa receber fé, um renovo para viver um novo tempo. Purifica cada coração, alinha cada pensamento e guia os passos para que essa pessoa viva na tua presença. Eu profetizo que onde essa pessoa for, a tua presença vai com ela, a tua voz vai com ela, ela viverá a tua vontade, e que haja paz onde havia guerra, que haja provisão onde havia falta, e que haja vida onde havia cansaço. Eu profetizo que a tua bênção e a tua mão estará estendida sobre este ouvinte. Em nome do Pai, do Filho e do Espírito Santo. Amém, Jesus.
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0: 10h21.
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1: Você é o Exu Caveira. Você trabalha para matar?
2: Para matar.
1: É você que não deixa o povo vir segunda-feira na igreja?
2: É.
1: É você que trava as pessoas?
2: Eu que destruo.
1: É você que amarra as pessoas para não vir?
2: Amarro.
1: Quem faz a pessoa sair do culto antes de terminar?
2: Eu.
1: Ah, é você. Aí. Você é forte. Você vai me matar como? Você vai me matar como?
2: Do jeito que der.
1: Hã? Agora, você disse que ia me matar agora.
2: De facada.
1: Eita, de faca, ô meu, me dá uma faca aí. Eu quero uma bem grande. Tem alguém que tem uma maior do que essa daqui? Tem alguém que tem aí? Acende a luz, acende essa luz aí. Tem alguém que tem uma faca maior que essa aqui? Tem, tá aqui na mão, põe aqui na sua mão. Põe aqui, pega. Aqui, ó. Pega, isso, do jeito pra matar. Agora, eu vou dar as costas pra você agora. Se eu sou adúltero, se eu sou infiel no dízimo, se eu subo nesse altar em pecado, ele vai me esquartejar todinho pelas costas. Pelas costas. Agora, se Deus está dentro de mim, ele vai cair. Vai cair. É, tem que cair. Meu irmão, eu vou pegar um ganchinho da palavra do pastor Eusébio. Eu sei em quem eu tenho crido. Eu sei. Pergunta para a pessoa que está do seu lado aí. Pergunta para ela: você sabe em quem você está crendo? Põe uma mão na sua cabeça e a outra aqui. Pede a Deus para queimar. Queima Jesus. Queima Jesus. Queima os 6 mil. Ele está em jejum. Eu estou em jejum. Queima Jesus. Tem demônio que só sai de jejum. Eu estou em jejum e orando. Todos os demônios amarrados em nome de Jesus.
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5: 10:38.
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0: Olá, amigos, que Deus abençoe a todos abundantemente em nome de Jesus. Para nossa reflexão, segundo Samuel, capítulo 9, versículo 3. Olha que bacana. Morava, pois, Mefibosete em Jerusalém. Coisa linda, coisa de Deus. E de contínuo comia na mesa do rei. Sabe quando você, a senhora que está acompanhando esta programação, vai comer na mesa do rei? Porque o rei dos reis tem uma mesa preparada para você. Lembra de Davi? Senhor, prepara-me uma mesa na presença dos meus adversários. Deus tem uma mesa preparada para você. Sabe quando? Quando você decidir morar em Jerusalém. Jerusalém significa terra da santidade, terra de milagre, casa de Deus, lugar de adoração. Quando eu e você decidir ir para a casa de Deus, para o lugar da adoração, Deus vai preparar uma mesa para você. Deus te abençoe abundantemente em nome de Jesus.
1: Quantos tem aí contigo? Eu quero números exatos. Tem 16. Deus, eu quero o meu anjo aqui segurando ele. Eu não quero que ele mova. Quantos tem aí?
2: 17.
1: Abre os olhos dela. Olha para o povo lá, para o povo. Se você pudesse agora, o que você fazia com esse povo?
2: Matava todo mundo.
1: Você está segurando dinheiro de gente que está aqui?
2: É claro que sim.
1: Está segurando casamento?
2: Claro.
1: Tem pessoas que estão aqui com casamento destruído?
2: Claro, claro, claro.
1: Quantos tem aí?
2: Muito.
1: Eu quero números exatos.
2: 17.
1: Dos 17, quem se diz o mais forte aí? Quem é o chefe aí da falange?
2: Ai, o capitão.
1: Como que ele chama? Hã? O nome dele?
2: É o capeta das trevas.
1: O capeta das trevas. Ele é o chefe dessa falange?
2: É.
1: Dá lugar para ele aí. 1, 2, 3. Manifesta ele. Com as forças quebradas. Já! Quem é você?
2: Eu sou o diabo das trevas.
1: É? Você é o chefe da falange? Deixa eu te dizer uma coisa. Provavelmente, eu nem perguntei. Provavelmente o útero, a região pélvica desta moça, pastor Elias, está danificada. Aonde a pomba gira ou qualquer entidade satânica tem condições de tomar o corpo de uma mulher, o primeiro lugar que ele vai trabalhar é na região pélvica da pessoa. Vai colocar um câncer no útero, nas trompas ou no ovário. É uma moça jovem, bonita, mas está sofrendo. Cadê a moça que não conseguiu? Meu Deus do céu. Quem é que está ali?
3: Olha lá, ó.
1: Nela. Lá. Nela. Quem que está agindo ali?
2: Capeta.
1: É? O tranca-rua está ali? Por isso que ela não conseguiu desentrelaçar os dedos?
2: É?
1: Qual doença que você está colocando nela?
2: Pare, eu vou levar todo mundo.
1: Diga, está amarrado. Diga quem participa desse culto, não. Diga quem participa desse culto, não. Diga para o diabo assim, na minha casa, não. Diga, eu te repreendo. Diga, na minha família, não. Está satisfeito de eu estar em cima desse altar?
2: Não.
1: Queria que eu estivesse aqui hoje?
2: Não.
1: Quer que eu volte dia 17? Não quer que eu venha pra cá, não? Hã? Se você pudesse, faria isso agora? Hã? Hein? Hein?
2: Você vai
1: morrer, meu filho. É mesmo? Você vai me matar? De que forma você quer matar? Hã? De que forma?
2: Você vai ser atropelado.
1: Diga, está amarrado. Diga, está amarrado. Enquanto eu for dizimista fiel, enquanto eu tiver fé para participar de uma campanha que não tem em nenhum outro ministério, uma campanha como a Jeová Jiré, e buscando a Deus, ainda que caia 1000 à minha direita e 10000 à minha esquerda, eu não serei atingido. Quantos querem essa promessa?
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1: Feche os olhos. Não, não ora. Eu oro por você. Sai da vida dela. Agora, sai do coração dela. Sai do coração dela. Sai do coração dela. Sai do coração dela. Da vida sentimental dela. Ela foi vítima de uma macumba. Ela foi vítima de um trabalho no candomblé, na Umbanda e na Quimbanda. Sai do coração dela, sai da vida dela, sai do corpo dela, sai da casa dela, para nunca mais voltar. Da mente, da alma e do espírito, seja, e não volta nunca mais. Levanta ela.
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3: Dez e 51.
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7: Vamos trazer ao altar nossos dízimos, nossas ofertas. Você que é dizimista, traga seu dízimo. Você que é ofertante, traga sua oferta. Você que não é nada, não traga nada. Permaneça como você está, né? Um alguém ingrato, um alguém que não participa do que o Senhor tem ministrado na sua própria casa. Toda vez que a gente fala isso, é claro que no coração de alguém que não contribui nada, vem aquela palavra sempre, né? Eu não dou dízimo porque eu sou contra o dízimo. Você está coberto de razão e tem direito de sê-lo. Errado é você ser contra o dízimo e participar do que ele promove na igreja. Você está sentado num banco que foi comprado com um dízimo doado pelos seus irmãos. Deveria estar em pé. Não, você não deveria estar em pé porque esse tabernáculo foi pago com o dízimo dos teus irmãos. Você devia estar do lado de fora do tabernáculo. Não, você não deveria estar do lado de fora porque esse terreno foi comprado com o dízimo do seu irmão. Você deveria estar do lado de fora da igreja. Você não deveria ouvir essa palavra pela internet, porque a internet é pago com o dízimo do seu irmão. Você não deveria participar de nada. Se você é contra, não deveria usufruir dos frutos dele. Você é desonesto. Você é mau caráter. Você não é honesto. Diz que é, mas não é. Porque se você tivesse caráter, você não dizimaria, mas não desfrutaria de nada. Ah, eu não dou dízimo porque está no Velho Testamento. Mas quando o Velho Testamento diz, o Senhor é meu pastor, nada me faltará, para você é Bíblia. 1.000 cairão ao meu lado, 10.000 à minha direita, eu não serei atingido, é Bíblia. Deus é meu refúgio, fortaleza, socorro, bem presente, é Bíblia. Só não é Bíblia, trazei. Você é desonesto. Ah, eu não dou dízimo porque o pastor é ladrão. Bom, se eu sou ladrão porque roubo o dízimo, a Bíblia diz que você é ladrão porque não dá. Somos colegas. Então, não há razão para não dar. A razão é porque não houve conversão à palavra. Então, você que é contra, proponha ser homem. Não desfrute de nada que o dízimo dos teus irmãos constrói. Se você é honesto, propõe ser homem. Não precisa nem ser homem de Deus, seja homem. Homem. Sujeito homem. Ó, macho. Não desfrute. É contra porque está no velho? Arranca o Velho Testamento da tua Bíblia e nada do que está lá, nem no princípio criou Deus os céus e a terra. Rasgue tudo de lá. Porque não tem como ser criacionista, não tem como ser alguém que acredita no novo sem acreditar no velho. Tem como. Então, ao sair daqui, olhe-se no espelho e seja honesto com o diagnóstico que você faz. Mas não diz que não dá dízimo porque está no velho. Não diga que não dá dízimo porque é contra. Não diga porque o pastor é ladrão. Não. Nada procede. Nada. Você não dá porque você não é dono das suas coisas. Suas coisas são donas de você. Você não dá talvez porque você não é convertido. Você não consegue dar. Você até gostaria, mas não consegue. Porque Mamon é o teu Deus. Então, não me venha com chorumelas, nem com desculpas esfarrapadas quando eu tenho que ouvir. Todo mundo que discute sobre dízimo, só quem discute é quem não dá. Quem dá, dá com alegria. Acabou. Nem pergunta nada. Porque a Bíblia diz que Deus ama não quem dá, Deus ama quem dá com alegria. Quem dá com alegria? Ih, Carol, o que você tem vai dizer? Vai dizer, está escrito lá, trazer, cada um contribua. Trazei, acabou, eu trago por fé, obediência e gratidão. Se você consegue fazer isso, faça isso, vamos adorar o Senhor enquanto adoramos o Filho.
3: Quando você é dizimista fiel, Deus faz 5 coisas. Primeiro, Deus abre a janela dos céus. Segundo, derrama a bênção sem medidas. Terceiro, repreende o devorador. Quarto, quebra a maldição da esterilidade. Quinto, te transforma em bem-aventurado. Em toda a Bíblia, a única vez que Deus nos manda fazer prova do teu nome. Fazei prova de...
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1: Você é o Exu Caveira. Você trabalha para matar?
9: Pra matar.
1: É você que não deixa o povo vir segunda-feira na igreja?
9: É.
1: É você que trava as pessoas?
9: É eu que destruo.
1: É você que amarra as pessoas pra não vir?
9: Marro.
1: Quem faz a pessoa sair do culto antes de terminar?
9: Eu.
1: Ah, é você. Aí. Você é forte. Você vai me matar como? Você vai me matar como?
9: Do jeito que der.
1: Hã? Agora, você disse que ia me matar agora.
9: De facada.
1: Ele tá de faca, ô meu, me dá uma faca aí. Eu quero uma bem grande. Tem alguém que tem uma maior do que essa daqui? Tem alguém que tem aí? Acende a luz, acende essa luz aí. Tem alguém que tem uma faca maior que essa aqui? Tem, tá aqui na mão, põe aqui na sua mão. Põe aqui, pega. Aqui, ó. Pega, isso, do jeito pra matar. Agora, eu vou dar as costas pra você agora. Se eu sou adúltero, se eu sou infiel no dízimo, se eu subo nesse altar em pecado, ele vai me esquartejar todinho pelas costas. Pelas costas. Agora, se Deus está dentro de mim, ele vai cair. Vai cair. É, tem que cair. Meu irmão, eu vou pegar um ganchinho da palavra do pastor Eusébio. Eu sei em quem eu tenho crido. Eu sei. Pergunta para a pessoa que está do seu lado aí. Pergunta para ela, você sabe em quem você está crendo? Põe uma mão na sua cabeça e a outra aqui. Pede a Deus para queimar. Queima Jesus. Queima Jesus. Queima os 6.000. Ele está em jejum. Eu estou em jejum. Queima Jesus. Tem demônio que só sai de jejum. Eu estou em jejum e orando. Todos os demônios amarrados em nome de Jesus.
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1: O poder do voto. O voto é uma aliança entre o homem e Deus. Quando você cumpre os seus votos a Deus, você tem legalidade para reivindicar as promessas de Deus. Cumpre os seus votos e o inimigo será inteiramente exterminado. Quando a Deus fizeres algum voto, não tardes em cumpri-lo. Deus não se agrada de tolos. Cumpra o voto que fez, porque é melhor não fazer voto do que fazê-lo e não cumpri-lo.

0: Eu estou aqui em Jerusalém, diante do livro dos feitos memoráveis, aonde existe milhares de nomes de homens e mulheres que doaram no mínimo US$ 1 milhão para Jerusalém. E eu estou aqui diante de uma cena impressionante, eu posso dizer até terrível. Eles estão apagando o nome de um homem que prometeu, fez um voto de doar US$ 1 milhão para Jerusalém, e Israel confiou nele, e ele não cumpriu o voto. E agora eles estão apagando o nome deste homem aqui, daquele que não cumpriu um voto. Mas ao mesmo tempo, eles estão escrevendo o nome de outras pessoas que fizeram o voto de ajudar Israel, de ajudar Jerusalém. Eles estão escrevendo o nome desses homens e dessas mulheres. Aquele que o nome está aqui, Israel, abençoa. Milhares oram pelas pessoas cujos nomes estão aqui. Uma coisa impressionante.
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4: 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Vamos orar. Você que está doente, você que tem alguém na sua família doente, você que precisa de uma oração de fé, você que precisa ouvir a voz de Deus, feche os seus olhos, pega a sua água, a peça de roupa, você que foi diagnosticado com uma enfermidade incurável para os homens, porque para Deus tudo é possível. Vamos falar com Deus. Bendito é o seu nome nos céus e na terra, Pai de poder, Pai de milagre, Pai de unção. Aonde tem uma pessoa nos ouvindo agora, que ela seja alcançada com graça, com o teu poder, com a tua unção e com a sua luz, para que a dor, a enfermidade, a opressão, a depressão, a ação maligna e diabólica saia em o nome do Senhor Jesus. Eu declaro cura, poder e milagres em nome do Pai, do Filho e do Espírito Santo de Deus. Esta água está sagrada, divina e santa para te abençoar. Beba e creia. Deus está te abençoando. Olha, nós vamos ficando por aqui, acreditando e crendo que o nosso milagre começou a acontecer. Deus te abençoe.

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1: 11:31.
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4: 11:50.
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8: Chega aqui pertinho aqui, conta a bênção.
9: Na outra campanha que eu fiz, esse lenço eu coloquei na fronha do travesseiro do meu filho. E ele tinha muita vontade de fazer vestibular, e ele passou, chamaram ele, fazer farmácia, tá todo feliz. Começa segunda-feira agora.
8: Bate palma e dá glória.
10: Deus faz. A igreja quadrangular mostra.
8: Eu orientei para colocar esse lenço na fronha do travesseiro. E o que aconteceu?
11: Eu pensei que eu tinha dado o remédio à minha filha para dormir, porque ela dorme só com as custas de remédio. E ela fica a noite toda acordada quando eu não dou. Aí eu vi que ela estava muito agitada, aí eu lembrei do lenço e coloquei dentro da frente do travesseiro dela.
8: Pode deixar ela.
11: Deixei ela à vontade para me ver se ela ia conseguir dormir. Graças a Deus, pela honra e glória do Senhor Jesus, a minha filha conseguiu dormir. Primeiro Deus, segundo esse lenço.
8: Deus é fiel, aplauda Jesus, pode descer por ali. Vem cá, a senhora, o que, que a senhora fez? Colocou o lenço, o que aconteceu?
11: Não estava dormindo nada, inclusive estava tomando o comprimido para dormir, Primagalina, não dormi. Depois que eu pude, eu estou dormindo tranquilo. Inclusive eu larguei lá debaixo da fronha, não trouxe.
8: Aqui então a senhora estava sem dormir direito há quanto tempo?
11: Muito tempo.
8: Mais ou menos, quantos dias ou quantos meses?
11: E todo dia não estava dormindo nada.
8: O que, uns 30 dias?
11: É, mais ou menos, muito mais.
8: Sem dormir.
11: Aí o médico passou para mim, a Primagalina, para me tomar, né?
8: Qual que é o nome do remédio?
11: Primagalina.
8: Primagalina.
11: Aí eu tomava, uns tempos comecei a dormir, depois agora não dormi nada. Aí depois que eu pus o lenço, graças a Deus.
8: A senhora seguiu a instrução que eu dei, né? A senhora pegou o lenço e colocou na frente do travesseiro. O que aconteceu?
11: Opa, tô dormindo bem.
8: É, aplauda Jesus pelo milagre dela.
10: Deus faz. A igreja quadrangular mostra.
12: Isso aqui é para você ver a ação do Deus Todo-Poderoso. Qual que é seu nome?
13: Francine.
12: Francine, você está frequentando a nossa igreja há quanto tempo?
13: 28 de junho, então uns 3 meses, né?
12: Quando você chegou aqui, você tomava quais remédios?
13: Tomava 100 miligramas de sertralina porque eu tinha tido uma depressão pós-parto.
12: E se você tomava, era 2 comprimidos?
13: Isso, eram 2 comprimidos por dia.
12: Tá, aí você chegou aqui com essa situação dessa depressão. E hoje, você continua tomando remédio?
13: Não, eu comecei a fazer campanha e falando com Deus para me libertar disso. E naturalmente eu fui esquecendo do remédio. Quando eu percebi, já tinha 30 dias que eu não tomava. Aí naquele momento eu falei assim, nossa, eu tenho que voltar a tomar. Aí eu tomei um dia e depois eu falei assim, não, eu não vou voltar a tomar. Se já tem 30 dias que eu não tomo e não tá dando nem nada, né? Então eu vou continuar. E aí agora já tem praticamente os 90 dias, né, que eu não tomo, então não sinto nada. Graças a Deus, estou muito melhor do que antes, quando eu tomava o remédio.
12: Tá curada?
13: Amém, tô curada.
12: Olha, e é isso que acontece, muitas pessoas vivendo com depressão, com angústia, até vontade de suicídio, porém tem um Deus que faz milagre. O que que você tem a dizer para quem está nos acompanhando, que de repente sofre de depressão, sofre de angústia, teve uma depressão pós-parto, tem vontade de suicidar, tirar a vida? O que que você tem para dizer a essas pessoas?
13: Bom, eu tenho a dizer que vocês não estão sozinhos, que tem um Deus que é muito maior do que tudo isso, que oração, apoio, pastor. Um dia que eu cheguei aqui, o senhor falou que daí 3 meses eu veria uma diferença, e realmente, hoje, praticamente são 3 meses e eu já estou vendo essa diferença. Tem uma rede de apoio, mas o principal nessa rede de apoio é Deus.
12: Que Deus abençoe vocês em nome de Jesus.
14: Tá doendo muito? Vem aqui diante do altar. A senhora vai ser curada agora, quer ver? 3 dias já.
13: Já.
14: Nada passa.
13: Não.
14: Tá doendo aí agora?
13: Tá.
14: Quando a senhora aperta, dói?
13: Hã? Dói.
14: Fecha os olhos. Seja curada agora, em nome de Jesus. Amém. Acabou. Pode procurar aí. Pode procurar. Amém? Tem certeza? Fala assim.
13: Obrigado, Jesus. O Senhor é maravilhoso.
14: Levanta a mão e diga assim: Ele é maravilhoso.
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14: Doendo onde?
15: Peito. Irradiando para o estômago, vem na garganta e irradia para o braço e as costas.
14: O que o médico falou?
15: Que provavelmente é um aviso de infarto.
14: Feche os seus olhos. Estenda as mãos aqui, igreja. Meu Deus, do alto da cabeça, a planta dos pés. Infarto, vai embora. Doença, vai embora. Em nome de Jesus, enfermidade, você não fica nesse corpo. Sai agora. E como sinal dessa verdade, desta cura, não haverá mais dor no peito da tua filha. Eu profetizo agora a cura divina em nome de Jesus. Amém. Abre os olhos. Procura a dor. A senhora vai ter uma surpresa.
15: Sumiu.
16: Glória a Deus.
15: Sumiu.
16: Eita, Lamas. Suriandarai.
15: Sumiu, pastor.
16: Glória a Deus.
15: Sumiu.
16: Ô, glória.
14: A senhora estava onde agora, antes de chegar aqui?
15: No médico cardiologista.
14: O que que ele falou?
15: Ele falou para mim que provavelmente eu passaria por uma cirurgia para poder fazer o cateterismo.
14: E agora, depois da oração, aconteceu o quê?
15: Saiu.
16: Glória a Deus.
15: Em nome de Jesus.
14: Cadê a dor?
15: Graças a Deus. Acabou.
14: Quem te curou?
15: Acabou minha dor.
14: Quem te curou?
15: Jesus.
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12: A senhora veio aqui hoje. Se a senhora não tivesse vindo aqui no culto, o que a senhora teria feito?
11: Eu estaria em Tambacuri velando eu.
17: Como?
18: Eu estaria lá em Tambacuri com minha família me velando.
17: Por quê?
18: Ah, muita tribulação da vida.
17: A senhora ia fazer o quê?
18: Eu ia suicidar.
17: Mas aí a senhora entrou aqui na igreja e Deus arrancou esse desejo.
18: Arrancou.
17: Bate palma e dá glória. Vocês estão entendendo a importância da igreja estar aberta? Quem está entendendo, diz amém. Ela estaria agora onde?
18: No velório.
17: Porque ela ia tirar a própria vida.
18: Com chumbinho ainda.
17: Como?
18: Com chumbinho.
17: A senhora já tinha planejado como seria?
18: Tinha.
17: Como é que seria?
18: Eu ia colocar no copo e beber. Enquanto não tiver ninguém em casa.
17: Mas aí, a igreja está aberta. Como é que a senhora fez para vir para cá hoje?
18: A minha irmã me deu dinheiro, não tinha. Me deu ontem, aí minha filha me buscou. Aí eu peguei, ela me chamou para vir na igreja hoje com a amiga dela, eu vim.
17: E não tem mais suicídio, agora tem vida, amém?
18: Amém.
17: Levanta a mão direita para o céu, a senhora crê que Jesus é seu salvador? Então fala assim, Jesus,
18: eu te aceito. Como meu único
17: Salvador.
18: Perdoa
17: os meus pecados.
18: Escreve o meu nome
17: no livro da vida.
18: Uma nova história.
17: Eu começo
18: a partir de hoje.
17: Vem cá, diaconisa, dá um abraço nela. Uma nova história, Deus começa. Bate palma da glória. Mais uma vida salva. Satanás perdeu. Não vai ter suicídio, vai ter vida na presença de Deus.
19: Deus faz. 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
17: Quem está sentindo dor, levanta a mão quem está sentindo dor. Quem está com dor, você vai ser curado. O que, que a senhora está sentindo, irmã? Estou
20: sentindo muita dor de cabeça.
17: Quantos dias com dor?
20: Uns 3 dias.
17: 3 dias com dor
20: eu
17: de cabeça.
20: Eu acho que eu assustei com medo de uma taruíra. E minha cabeça eu quase que estourava. Tanta dor.
17: Tá doendo aí agora?
20: Tá doendo.
17: Sobe aqui no altar. Glória a Deus. Glória a Deus. Vem aqui, deixa eu orar pela senhora. Vem cá. Olha o que, que Deus é capaz de fazer. Vem cá. Quantos dias sofrendo?
20: 3 dias.
17: Fecha os olhos. Meu Deus e meu Pai. Isso aqui é espiritual. O que é espiritual só se pode combater no mundo espiritual. Ela vai levantar curada, ela vai levantar sarada. Todo espírito de enfermidade que acompanha essa senhora, eu dou uma ordem, vai embora agora em nome de Jesus. Quando ela levantar, ela vai estar curada, Senhor. Olha o que é Deus. Glória a Deus. Amém? Olha para mim. Diga graças a Deus.
20: Graças a Deus.
17: Procurador de cabeça, a senhora vai ter uma surpresa agora. Hã?
20: Tá doendo não, minha cabeça.
17: Cadê a dor?
20: Minha cabeça estava pesada, parece uma pedra que tinha na minha cabeça.
17: Procurador agora.
20: Tá doendo não. Tá não.
17: Não está?
20: Tá não.
17: Tava, como que era a dor?
20: Era uma dor tão forte, parece minha cabeça explodir.
17: Tomou remédio?
20: Tomei de...
17: Resolveu?
20: Não, estava resolvendo.
17: A senhora chegou aqui no culto hoje, estava com a cabeça doendo?
20: Estava doendo.
17: E agora, depois da oração?
20: Melhorou, graças a Deus.
17: E nunca mais volta. A igreja bate palma e dá glória. Levanta a mão direita e fala assim comigo. Ele é maravilhoso.
21: Satanás veio para matar, roubar e destruir. Satanás veio para trazer sofrimento na vida das pessoas. A Bíblia é que diz isso. E nós estamos acompanhando aqui no programa Madrugada com Deus. O que o nosso Deus faz? Ele destrói aquilo que Satanás coloca na vida das pessoas. Então você está tendo a oportunidade de observar, através desses milagres, desses testemunhos que nós colocamos aqui no programa, que o nosso Deus, ele é poderoso. E ele pode te ajudar, meu amigo. Ele pode te ajudar, minha amiga. Você que está sofrendo, anote o endereço da igreja. Avenida Brasil 3897. É um dos lugares mais conhecidos aqui em Governador Valadares. Para você que mora no sítio, para você que mora nas fazendas, para você que mora nas cidades vizinhas, Deus quer abençoar a sua vida. Você acompanhou aí, ó, esta senhora que talvez ela não estivesse na igreja, como ela mesma declarou, ela estaria sendo velada. O diabo queria ceifar a vida dela. Mas as portas da igreja do Evangelho Quadrangular se abriu nessa cidade para que vidas fossem transformadas. E a próxima vida a ser transformada é a sua. Você que está doente, venha ser curado. Você que está triste, venha se alegrar. Você que se sente espiritualmente fracassado, venha se fortalecer em Deus. Deus está fazendo coisas extraordinárias. Deus deu ao pastor Flamarion o dom para curar as pessoas. É algo que Deus deu a ele. E você vindo à igreja, você vai receber oração e vai alcançar o seu milagre.
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8: O que a senhora está sentindo?
1: Estou sentindo muita dor no corpo e tonteira.
8: Há quanto tempo a senhora está sentindo?
1: Já está, deve ter uns 90 dias. Eu estou tomando medicamento, não está adiantando nada.
8: Não resolve o medicamento?
1: Não, não resolve. Volta tudo à noite.
8: Mas olha, eu vou orar pela senhora. E o Jesus que transforma água em vinho vai estar aqui. Pode subir no altar. Venha. Sobe, venha. Em o nome de Jesus. Aleluia, Pai. Se aproxima aqui, por favor. Qual que é o nome da senhora?
1: Meu nome é Anita Nunes.
8: Quanto tempo a senhora está sentindo essas dores?
1: Uns 90 dias.
8: Toma remédio ou não resolve?
1: Toma remédio ou não resolve. Remédio para dor, remédio para inflamatório e não resolve.
8: Mas olha o que, que Jesus vai fazer aqui agora, irmãos. Porque Jesus é especialista em transformar vidas. Ele vai transformar essa dor em cura agora. Essa enfermidade em saúde agora. Quem crê da glória, estenda as mãos em direção a essa senhora. Feche os seus olhos. Meu Deus e meu Pai, na autoridade do nome de Jesus, toca agora do alto da cabeça até a planta dos pés, e toda a enfermidade alojada nesse corpo, toda doença, todo espírito de enfermidade, eu te dou uma ordem: sai do corpo dela, vai embora, solta agora para nunca mais voltar. E como sinal deste milagre, vai desaparecer essas dores agora. Não permanecerá mais. No nome de Jesus. Abra os olhos. Procura a dor aí, onde é que a senhora estava sentindo, por favor. Pode procurar.
1: Graças a Deus. Para a honra e glória do Senhor, eu vim não aguentando nem andar. Mas eu falei, eu vou receber a oração. No nome de Jesus.
8: E agora?
1: Graças a Deus.
8: Cadê a dor?
1: Graças a Deus.
2: Eu tô lá.
1: Bem, graças a Deus. É um milagre de Deus. Isso que é milagre. Basta crer e obedecer.
8: Quando a senhora andava, doía?
1: Não doía, tonteira. Eu tinha que parar na estrada. Eu vim parando de lá pra cá, de ônibus. Eu desci do ônibus, acabou pra mim. Eu tava tonteira. Eu falei assim, Jesus, eu vou cair no meio da rua. Mas Jesus me ajudou a chegar aqui. É o espaço que o Senhor preparou para mim esse momento, tá? Não é hoje, eu já vim várias vezes aqui e estava sentindo essa dor, com vergonha de vir na frente. Mas eu vim com coragem, graças a Deus.
8: Agora anda para ver se vai continuar a dor, anda para lá, isso. Eita, glória, olha aí, irmãos, anda agora, anda para cá, vem, anda para cá, a igreja bate palma e dá glória a Deus,
1: Muito obrigado, Senhor. E Deus que abençoe o trabalho do Senhor. E abençoe essa igreja maravilhosa que o Senhor colocou no nosso mundo. Tá? Obrigado.
17: Cadê as dores?
1: Graças a Deus. Eu posso mexer, eu posso virar. Não estou sentindo nada.
17: Cadê as tonteiras?
1: A tonteira sumiu. Até porque Deus existe. Deus está aqui. Graças a Deus. Eu vim com muita fé. Eu chorei tanto para chegar aqui. Eu não sei quanto. Eu pedi ao Senhor para o Senhor me dar força para chegar aqui. Para chegar até a frente aqui. É Jesus.
17: A senhora, para chegar aqui, a senhora chorou na vinda da casa para cá?
1: Sim, eu tô desde domingo que eu tô acamada. Eu levantava, fazia minhas coisas, voltava e tornava deitar por causa da tonteira. Eu com medo de cair e não tiver alguém perto e não me ver, eu caí. Mas é Jesus. Jesus é maravilhoso.
17: Isso aqui é milagre?
1: É milagre, muito milagre. Muito milagre. Para mim é muito milagre. Porque isso que eu tô sentindo aqui agora, vocês aí vão sentir também. Em nome de Jesus. Não é a primeira vez que eu venho, não. Não é a primeira vez, não.
17: Agora aqui é o lugar da senhora. A senhora não sai mais daqui. Eu vou ser o pastor da senhora a partir de hoje. Amém? E a senhora vai começar uma nova etapa. Me dá um abraço aqui.
2: Deus abençoe, viu?
17: Seja bem-vindo à família Quadrangular. Levanta a mão direita, igreja. Fala assim comigo. Ele é maravilhoso.
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24: Meia-noite e 9.
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0: e dou uma ordem a essa dor: vá embora, desapareça agora, no nome de Jesus. Abra os olhos, mexe aí onde estava doendo, você vai ter surpresa de Deus.
1: Deu tipo uma dormência na hora que eu estava orando.
0: Na hora da oração aconteceu o quê?
1: Uma dormência.
0: Essa dormência é a anestesia do céu que desce. E agora procura a dor.
1: Está doendo.
0: Cadê a dor?
1: Sumiu.
0: Quem te curou?
1: Jesus.
0: Jesus está operando aqui, igreja. Dá glória a Deus aí. Vem cá, quanto tempo a senhora estava sofrendo com isso?
1: Ah, tem mais de anos. Eu saí do emprego por causa dessa dor.
0: E dói na junta aqui das mãos e mais onde?
1: Até aqui e no ombro.
0: Te impedindo de fazer as coisas?
1: É, eu saí do trabalho por causa dessa dor.
0: Isso aqui é milagre?
1: Milagre, Jesus fez.
0: Grande ou pequeno?
1: Grande.
0: Então bate palma e dá glória.
2: O que a senhora está sentindo, irmã?
3: Muita dor nas costas.
2: Dor nas costas? É. Há quanto tempo a senhora está com essa
3: nas
2: dor?
3: Nas pernas. Já tem um mês, mais ou menos.
2: Um mês. Sobe aqui no altar. Quando eu encostar na tua filha, essa dor vai desaparecer. Onde é a dor?
3: Nas costas.
2: Aqui? No nome de Jesus. Onde mais está a dor?
3: Nas pernas.
2: No nome de Jesus. Tudo, olha para mim. Tudo que a senhora fazia que doía, faz agora, a senhora vai ter uma surpresa. Pode fazer. Faz mais, vai fazer. Quando a senhora fazia isso, doía? E agora?
3: Não está doendo mais não.
2: Quem te curou?
3: Jesus.
2: Bate palma e dá glória. Levanta a mão direita e fala assim: Ele é maravilhoso.
4: Em cada testemunho que eu ouço, eu me emociono, eu me alegro, porque a gente ouve e percebe o quanto as pessoas estão sofrendo. Mas a minha preocupação em falar para você nessa madrugada é com aquelas pessoas que estão sofrendo e não se decidem, não tomam a decisão de estar na Igreja do Evangelho Quadrangular, no grande lugar dos milagres, onde essas pessoas decidiram estar. Elas só estão testemunhando o milagre porque elas decidiram estar lá. E você tem a oportunidade de decidir estar conosco, conforme você está vendo sendo anunciado, cultos, campanhas, horários, para você alcançar o seu milagre. A vida, meu amigo, ela é feita de oportunidades. E Deus está te dando a oportunidade de estar conosco na Avenida Brasil, 3.897, o lugar do seu milagre, o lugar da sua bênção, o lugar da sua vitória. Vem estar conosco, Avenida Brasil, 3.897. Pastor Flamarion vai estar orando por você, e esse profeta de Deus, este homem que Deus deu a ele, o dom da operação de sinais, o dom da operação de maravilhas, para curar os enfermos. A prova disso é os testemunhos que você ouve. Então, acrescenta a sua fé, toma a sua decisão e venha estar conosco. Avenida Brasil, 3.897, Igreja do Evangelho Quadrangular, o lugar do seu milagre.
2: Faz que mais dói.
5: Todos os movimentos, pastor, para andar, para dormir, trabalhar, não tem posição nenhuma. Estou fazendo um tratamento agora, iniciei um tratamento de fisioterapia, R$3.300, na unção de Jesus, para Deus me dar condições, para ver se eu consigo sobreviver o dia a dia.
2: Tá doendo aí agora?
5: Muito.
2: Sobe aqui no altar, vem cá. O Jesus dos milagres está aqui. Enquanto eu vou orar por ela, Jesus vai estar tocando em toda a igreja. Sobe aqui. Sobe. A dificuldade dela para subir. Tem que subir escorando. Feche os olhos. Meu Deus e meu Pai, toca do alto da cabeça a planta dos pés da tua filha. Põe a mão na coluna dela, diaconisa. Faça por ela o

0: que homem nenhum tem poder de fazer. Nós estamos aqui orando no teu altar. Coloca essa coluna no lugar. Traga para o lugar o que está fora do lugar. Recebe a cura em nome de Jesus 1. Eu profetizo a cura em nome de Jesus 2. Em nome de Jesus 3. Em nome de Jesus 4. Em nome de Jesus 5. Em nome de Jesus 6. Em nome de Jesus 7. Seja curada, sarada, restaurada em nome de Jesus. Abra os olhos. Começa a andar agora. Em nome de Jesus. A igreja vai dando glória. A igreja vai dando aleluia. Isso. Começa a andar, irmão. Vai andando. Volta. Volta, volta. Isso. Em nome de Jesus. Em nome de Jesus. Em nome de Jesus. Em nome de Jesus. Em nome de Jesus. O que que você. Quando você andava assim, doía ou não?
1: Doía,
0: Então anda agora e vê se dói. Vai, anda. A igreja vai dando glória. A igreja vai dando, no glória a Deus da igreja, Jesus está operando. No glória a Deus da igreja, Jesus está agindo. No glória a Deus da igreja, Jesus está se manifestando. No glória a Deus da igreja, Jesus vai agindo. Olha para mim aqui, irmã. Olha pra, como é que está aí.
1: Está muito bom, pastor.
0: Cadê a dor?
1: Dormência, não estou sentindo dor.
0: Cadê a dormência?
1: Sumiu, pastor.
0: Cadê a dor?
1: Sumiu.
0: Quem te curou?
1: Jesus.
0: Ah, você pode bater palma e dar glória a Deus aí, igreja. Levanta a mão e diga assim: Ele é maravilhoso. Jesus está aqui. Está chorando por quê?
1: Porque eu falei com o Senhor que eu vim aqui hoje buscar a minha vitória e não saio daqui sem ela.
0: E como é que está aí agora?
1: Deus, tá ótimo, pastor. Graças a Deus.
0: Quanto tempo sofrendo?
1: Uns 3 para 4 anos, pastor.
0: Dor sem parar.
1: Dor sem parar, 12 por 36.
0: E agora?
1: Agora eu tô curado em nome de Jesus.
0: Cadê a dor?
1: Sumi.
0: E nunca mais vai voltar, que a senhora tem.
2: A parte toda aqui dolorida.
0: Tudo doendo. O que, que é? Muito.
2: É uma hérnia que tem. Está muito forte.
0: Hérnia, fecha os olhos. Meu Deus e meu Pai, tira essa hérnia. Que o Senhor possa tocar com o teu poder agora. E como sinal desse milagre, que essa dor desapareça agora. E o teu nome seja glorificado. Seja curado em nome de Jesus. 1, 2, 3, 4, 5, 6. Seja curado em nome de Jesus. 7. Abra os olhos. Procurador, a senhora vai ter uma surpresa. Pode procurar. Pode procurar. Procurador. Hã? Hã?
1: Não.
0: Oi?
1: Tem não?
0: Não tem o quê?
1: Tem dor, né? E o joelho tá rachando, igual estava, não.
0: Cadê?
1: O joelho tá fazendo croque, croque, croque, croque. Tá...
0: E agora?
1: Mas não, não.
0: Cadê a dor?
1: Sumiu.
0: Cadê a
1: Sumiu.
0: Cadê a Herda?
1: Sumiu.
0: Quem te curou?
1: Jesus.
0: Ela tá emocionada, bate palma e dá glória. Levanta a mão direita e fala assim comigo: Ele é maravilhoso.
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0: Tá doendo onde?
4: Peito. Irradiando para o estômago, vem na garganta e irradia para o braço e as costas.
0: Que o médico falou?
4: Que provavelmente é um aviso de infarto.
0: Feche os seus olhos. Estenda as mãos aqui, igreja. Meu Deus, do alto da cabeça, a planta dos pés, infarto vai embora, doença vai embora, em nome de Jesus. Enfermidade, você não fica nesse corpo, sai agora. E como sinal dessa verdade, desta cura, não haverá mais dor no peito da tua filha. Eu profetizo agora a cura divina em nome de Jesus. Amém. Abre os olhos. Procuradora, a senhora vai ter uma surpresa.
4: Sumiu.
5: Glória a Deus.
4: Sumiu.
5: Eita, Surianda,
4: sumiu, pastor.
5: Glória a Deus.
4: Sumiu.
5: Ô, glória.
0: A senhora estava onde agora, antes de chegar aqui?
4: No médico cardiologista.
0: O que, que ele falou?
4: Ele falou para mim que provavelmente eu passaria por uma cirurgia para poder fazer o cateterismo.
0: E agora, depois da oração, aconteceu o quê?
4: Saiu.
5: Glória a Deus.
4: Em nome de Jesus.
0: Cadê a dor?
4: Graças a Deus. Acabou.
0: Quem te curou?
4: Acabou minha dor.
0: Quem te curou?
4: Jesus.
6: Você que está acompanhando o programa Madrugada com Deus e ouvindo esses testemunhos, você tem que entender que isto é a voz de Deus falando com você. Que o nosso Deus é um Deus vivo, é um Deus poderoso, é um Deus que faz milagres, é um Deus que opera maravilhas. Por isso que nós estamos aqui nesta madrugada te convidando para estar na igreja, porque é muito importante para você sair da situação que você está. Continuar do jeito que está só vai piorar a situação que você está vivendo. Mas Deus está nos dando essa oportunidade de mostrar a você que na Igreja do Evangelho Quadrangular, Avenida Brasil, 3897, Deus está fazendo milagres. Deus está operando maravilhas. Você ouviu o testemunho dessas senhoras, momentos de milagre, onde o pastor Flamarion usa a fé que Deus colocou na vida dele, que Deus deu a ele esse dom especial, o dom de curar os enfermos, o dom da operação de maravilhas, o dom da fé. Então venha usufruir deste fenômeno sobrenatural, que é o dom de milagres, de curas, de libertação. Na Igreja do Evangelho Quadrangular, Deus vai mudar essa situação. Deus vai colocar um ponto final no seu sofrimento.
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0: A senhora está com dor onde?
2: No intestino.
0: Está doendo há quanto tempo?
2: E aqui nos seios também.
0: No seio também? Há quanto tempo a senhora está com essa dor?
2: Ah, já tem uns 3 ou 4 anos.
0: 3 a 4 anos? A senhora crê que eu sou de Deus?
2: Eu creio.
0: Então, quando a senhora chegar do meu lado, não vai ter mais dor. Sobe aqui nesse altar agora. Uraba, chora, cante, aramanaba, suriandarai. Uramanaba, suricante, oruba, xarabadaba, suriandarai. Eremanaba, suriandaraba, xorabalam. Recebe a sua cura agora. Que essa dor desapareça para nunca mais voltar. Amém. Abra os olhos. Procura a dor agora.
2: Graças a Deus, não dói mais.
0: Cadê a dor?
2: Deus curou, Jesus curou.
0: Não. Olha aqui, quanto tempo você estava sofrendo com isso?
2: Uns 4 ou 5 anos.
0: 4 ou 5 anos?
2: É, mais ou menos.
0: E agora, o que Jesus fez?
2: Curou.
0: Quando a senhora apalpava, doía?
2: Doía. Não dói mais, graças a Deus.
0: Obrigado, Jesus.
2: Obrigado, Jesus.
0: Pode descer. Deus vai liberar saúde abundante. Quem recebe da glória.
6: Se isso não é milagre, o que é milagre, então? Essa senhora chegou à Igreja do Evangelho Quadrangular com mais de 4 anos sofrendo com essas dores pelo seu corpo. E o pastor Flamarion Rolando a convidou para subir no altar. E ali ele ministrou o milagre, ali ele profetizou a cura. E para a glória de Deus, ouvintes, você que me ouve nessa madrugada, aquela senhora foi curada. Então eu quero falar com você neste momento, que me ouve, que está sofrendo, que está com enfermidade, que tem problemas na sua família, que tem problemas financeiros. O Senhor Jesus quer te abençoar. O Senhor Jesus quer curar. O Senhor Jesus quer libertar. O Senhor Jesus quer abençoar o teu lar, a tua família. Por isso, anote o endereço, Avenida Brasil, 3897, é o lugar do seu milagre, é o lugar da sua cura, é o lugar da sua libertação. Olha a situação que está a sua vida, olha a situação que você está passando, vem para cá, porque um milagre vai acontecer na sua vida. Mais uma vez o endereço. Avenida Brasil, 3897. Pastor Flamarion vai estar orando pelo seu milagre e para a glória de Deus você vai testemunhar.
0: O que a senhora está sentindo, irmã?
2: Muita
7: costas.
8: Dor nas costas? É. Quanto tempo a senhora está com essa
7: nas
8: dor?
7: Nas pernas. Já tem um mês, mais ou menos.
8: Um mês. Sobe aqui no altar. Quando eu encostar na tua filha, essa dor vai desaparecer. Onde há dor?
7: Nas costas.
8: Aqui? Em nome de Jesus. Onde mais está a dor?
7: Nas pernas.
8: Em nome de Jesus. Tudo, olha para mim. Tudo que a senhora fazia que doía, faz agora, só vai ter uma surpresa. Pode fazer. Faz mais, vai fazer. Quando a senhora fazia isso, doía? E agora?
7: Não está doendo mais não.
8: Quem te curou?
7: Jesus.
8: Bate palma e dá glória. Levanta a mão direita e fala assim: Ele é maravilhoso.

0: meia-noite e 30.
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3: Em cada testemunho que eu ouço, eu me emociono, eu me alegro, porque a gente ouve e percebe o quanto as pessoas estão sofrendo. Mas a minha preocupação em falar para você nessa madrugada é com aquelas pessoas que estão sofrendo e não se decidem, não tomam uma decisão de estar na Igreja do Evangelho Quadrangular, no grande lugar dos milagres, onde essas pessoas decidiram estar. Elas só estão testemunhando o milagre porque elas decidiram estar lá. E você tem a oportunidade de decidir estar conosco, conforme você está vendo sendo anunciado, cultos, campanhas, horários, para você alcançar o seu milagre. A vida, meu amigo, ela é feita de oportunidades. E Deus está te dando a oportunidade de estar conosco na Avenida Brasil, 3897. 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E esse profeta de Deus, este homem que Deus deu a ele, o dom da operação de sinais, o dom da operação de maravilhas, para curar os enfermos. 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
4: Abra suas mãos assim. Você está com essas dores há quanto tempo?
5: Um mês. Fortes dores no meu peito. Toda de madrugada eu levanto sentindo forte inflamação no meu peito.
4: O Senhor vai te curar agora. Abra a mão assim. Deus, eu unjo a tua filha. Coloca a mão sobre o local dolorido. Meu Deus e meu Pai, cura a tua filha nesta hora. Que ela conquiste o milagre que ela tanto precisa. E como sinal dessa conquista, essa dor vai desaparecer agora, no poder do nome de Jesus. Amém. Procura as dores, isso vai ter uma surpresa. Pode procurar.
5: Não, meu caroço, que eu estava aqui, eu estou sentindo mais.
4: Peraí, fala pra ele, você tinha um caroço?
5: Eu tinha um caroço, do lado aqui. Nem o caroço, eu tô sentindo mal.
4: Cadê o caroço?
5: Sumiu.
4: Cadê a dor?
5: Sumiu.
4: E a igreja bate palma e dá glória, porque Jesus tá vivo. Jesus tá curando, Jesus tá operando aqui nessa noite. Sumiu o caroço?
5: Sumiu, pastor. Um mês sofrendo, um mês queimando. E meu marido falou assim, Juliana, sexta-feira a gente vai na igreja. E
4: eu... Cadê seu marido? Vem cá, vem cá, vem cá, o marido. Você estava com medo até de ser um câncer?
5: Ô pastor, eu fui no médico. O médico virou para mim e falou assim: olha, Juliana, é bem provável ser um câncer. Eu falei,
4: o médico falou?
5: O médico falou.
4: Olha para você ver, irmãos. Mas o nosso Deus, ele surpreende a medicina. Vem cá, querido. Como é que estava esse problema da sua esposa? Estava perturbando vocês?
6: Pastor, é até um mês, mais ou menos, que ela está sentindo essas dores, entendeu? Eu falei com ela que sexta-feira a gente ia buscar a benção aqui. Em nome de Jesus.
4: E pegou, né? O que, que o médico disse?
5: Que era bem provável estar com câncer.
4: Mas ó, se era câncer, acabou. Porque o nosso Jesus, ele cura o câncer. Ele arrancou o tumor. Nunca mais vai voltar. Abraça sua esposa, porque desse problema vocês não sofrem mais.
0: É por causa de milagres como estes que eu me emociono de estar aqui na madrugada falando para você da grandeza desse Deus. Porque, ouvintes, é maravilhoso você ver a emoção de uma pessoa sendo curada. Esta senhora estava há 30 dias sofrendo com esse problema que o médico suspeitava que era um câncer. Mas quando ela recebeu a unção, recebeu a oração do pastor Flamarion Rolando, o milagre aconteceu na vida dela. E o endereço deste milagre é Igreja do Evangelho Quadrangular, Avenida Brasil, 3897, o lugar do seu milagre. Venha estar conosco, porque Deus é o maior interessado em curar você. Traga com você as pessoas doentes. Traga com você aquela pessoa que precisa de uma vitória. E certo estou que Deus vai operar maravilhas.

0: que é?
1: É uma hérnia de tempo, está muito forte.
0: Hérnia, fecha os olhos. Meu Deus e meu Pai, tira essa hérnia. Que o Senhor possa tocar com o teu poder agora. E como sinal desse milagre, que essa dor desapareça agora. E o teu nome seja glorificado. Seja curado em nome de Jesus. 1, 2, 3, 4, 5, 6. Seja curado em nome de Jesus. 7. Abre os olhos. Procurador, a senhora vai ter uma surpresa. Pode procurar. Pode procurar. Procurador. Hã? Hã?
1: Não.
0: Oi?
1: Tem não?
0: Não tem o quê?
1: Tem dor, né? E o joelho tá rachando igual estava, não.
0: Cadê?
1: O joelho tá fazendo croque, croque, croque, croque.
0: E agora?
1: Mas não, não.
0: Cadê a dor?
1: Sumiu.
0: Cadê a hérnia?
1: Sumiu.
0: Cadê a hérnia?
1: Sumiu.
0: Quem te curou?
1: Jesus.
0: Ela tá emocionada, bate palma e dá glória. Levanta a mão direita e fala assim comigo: Ele é maravilhoso.
2: Deus faz. A Igreja Quadrangular mostra.
0: Tá doendo onde?
3: Peito. Irradiando para o estômago, vem na garganta e irradia para o braço e as costas.
0: Que o médico falou?
3: Que provavelmente é um aviso de infarto.
0: Feche os seus olhos. Estenda as mãos aqui, igreja. Meu Deus, do alto da cabeça, a planta dos pés, infarto vai embora, doença vai embora, em nome de Jesus. Enfermidade, você não fica nesse corpo, sai agora. E como sinal dessa verdade, desta cura, não haverá mais dor no peito da tua filha. Eu profetizo agora a cura divina em nome de Jesus. Amém. Abre os olhos. Procura a dor e a senhora vai ter uma surpresa.
3: Sumiu.
4: Glória a Deus.
3: Sumiu.
4: Eita, Orianda,
3: sumiu, pastor.
4: Glória a Deus.
3: Sumiu.
4: Ô, glória.
0: A senhora estava onde agora, antes de chegar aqui?
3: No médico cardiologista.
0: O que ele falou?
3: Ele falou para mim que provavelmente eu passaria por uma cirurgia para poder fazer o cateterismo.
0: E agora, depois da oração, aconteceu o quê?
3: Saiu.
4: Glória a Deus.
3: Em nome de Jesus.
0: Cadê a dor?
3: Graças a Deus, acabou.
0: Quem te curou?
3: Acabou a minha dor.
0: Quem te curou?
3: Jesus, pastor.
5: Você que está acompanhando o programa Madrugada com Deus e ouvindo esses testemunhos, você tem que entender que isto é a voz de Deus falando com você. Que o nosso Deus é um Deus vivo, é um Deus poderoso, é um Deus que faz milagres, é um Deus que opera maravilhas. Por isso que nós estamos aqui nesta madrugada te convidando para estar na igreja, porque é muito importante para você sair da situação que você está. Continuar do jeito que está só vai piorar a situação que você está vivendo. Mas Deus está nos dando essa oportunidade de mostrar a você que na Igreja do Evangelho Quadrangular, Avenida Brasil, 3897, Deus está fazendo milagres. Deus está operando maravilhas. Você ouviu o testemunho dessas senhoras, momentos de milagre, onde o pastor Flamarion usa a fé que Deus colocou na vida dele, que Deus deu a ele esse dom especial, o dom de curar os enfermos, o dom da operação de maravilhas, o dom da fé. Então venha usufruir deste fenômeno sobrenatural, que é o dom de milagres, de curas, de libertação. Na Igreja do Evangelho Quadrangular, Deus vai mudar essa situação. Deus vai colocar um ponto final no seu sofrimento.
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0: Receba a oração da fé, meu Deus e meu Pai. Em nome de Jesus, eu oro por cada um que está sintonizado agora na 104 FM. Esse que se encontra no hospital, no leito de dor, em casa, no automóvel, no sítio, na fazenda, no apartamento. Esse que nos escuta, meu Pai, de outro estado, de outro país, pelo aplicativo. Onde quer que você esteja agora, onde estiver chegando a minha voz, ó Senhor Jesus, manifesta o teu poder na vida dessa pessoa. O Senhor conhece o desejo do coração dela, o Senhor conhece as guerras, as lutas. Traga cura para o doente, traga paz para quem está em guerra, traga alegria para quem está triste, traga fé para quem está incrédulo, traga coragem para quem está com medo, traga alívio para quem está cansado. Abençoe cada família, abençoe a vida sentimental, profissional, financeira, espiritual. Abençoe a vida material e entra com a providência. Em nome do Pai, do Filho e do Espírito Santo. Amém, Jesus. Que Deus te abençoe.
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0: duas horas.
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4: Olá e sejam bem-vindos ao nosso programa Saúde em Dia. O governo brasileiro decidiu ampliar a proteção contra os pneumococos, que causam meningite, pneumonia e outras doenças com complicações graves. Entre 2023 e 2025, cerca de 1.400 pessoas morreram de meningite no país e entre janeiro e abril deste ano, o Brasil registrou mais de 47 mil casos de pneumonia, um dos maiores aumentos dos últimos anos. Para reverter essa tendência, o governo disponibilizou a vacina Pneumo20 ou VCPC20 nas unidades básicas de saúde e pontos de vacinação. O novo imunizante amplia a proteção de 10 para 20 sorotipos de pneumococo e inclui novos sorotipos como 3, 6A e 19A, que causam pneumonia invasiva. Mais de 6 milhões de doses podem ser disponibilizadas em 2026, de acordo com o governo brasileiro. Adriana Ribeiro, diretora médica da Pfizer no Brasil, explicou quais os benefícios da vacina fabricada pelo laboratório e por que ela tem um nível maior de proteção.
5: A vacina 10, que era o que a gente tinha no público, ela não conseguia fazer com que o organismo tivesse defesa contra esses dois sorotipos, principalmente o 19 e o 3. Mais de 50% dos casos de internação eram por conta desses sorotipos. A gente passa cobrir esses sorotipos com a vacina 20 valente. Essa é a importância. E além desses dois, que a gente já tinha na vacina 13, a gente mantém na vacina 20, porque são importantes ainda em termos de saúde pública para o nosso país, a gente tem alguns sorotipos que são prevalentes aqui também, que passam a ser cobertos, que é o 8, o 10A, o 11A, o 12F e o 15B. Então a gente passa a cobrir eles e mais outros tantos dentro da vacina.
4: Quais são os principais grupos que poderão tomar a vacina? Vacina na rede pública.
5: Começou um pouco antes na rede privada e agora está na rede pública também. Na rede pública tá para criança até 5 anos e para esses pacientes de risco que tomam essa vacina através do CRI. Quais são esses pacientes de risco? Aqueles pacientes que não têm a imunidade muito boa, têm diabetes, hipertensão, estão imunossupressão por conta de tratamento oncológico, são mais de 20 condições que recebem essa vacina. Só para a gente ter uma ideia, porque a gente tinha no sistema público de saúde era PCV10. No sistema privado a gente tinha 13 e para os pacientes de risco. E no sistema público para crianças a gente tinha PCV10. Então a gente está passando da PCV10 para a PCV20 agora. E o que, que implica isso em termos de proteção? Essa proteção ela vai de 3%, que era o que PCV10 dava hoje em dia. A vacina fez o seu papel, mas não estava mais protegendo contra os que causavam doença agora. Então a gente pula de 3% de proteção para 77%.
4: A vacina, explica a executiva, é conjugada, ou seja, protege contra vários tipos de pneumococos ao mesmo tempo.
5: São 20 sorotipos, então eu tenho 20 mini vacinas dentro da mesma vacina. É uma plataforma que a gente chama conjugada, ela é diferente da mRNA, que a gente já vem usando há muito tempo, desde a Pneumo 7.
4: Nos últimos anos, a adesão vacinal ganhou força no Brasil e após um período de queda, desde 2022, há uma recuperação das coberturas vacinais infantis, segundo dados do Ministério da Saúde. Para a diretora da Pfizer, esse fenômeno não é exclusivo do Brasil. O crescimento da desinformação relacionada à saúde e às vacinas tem sido observado em diversos países e representa um desafio global para as estratégias de imunização e para a confiança da população nas vacinas.
5: Isso cresceu no mundo inteiro. Eu acho que realmente o Brasil ele tinha um histórico, uma cultura vacinal muito forte. O que culminou aí para a gente retomar os níveis de vacinação foi a informação. Sempre é importante dizer que para uma vacina entrar no país, ela tem que cumprir todos os estudos clínicos e é aprovada pela agência regulatória. A nossa Anvisa, uma das melhores agências mundiais, também muito séria, então só entram as vacinas que realmente cumpriram todos esses pontos. E aí eu acho que isso ajudou muito a gente retomar aí coberturas vacinais, porque a gente tem que sempre lembrar é não esquecer também as vacinas e se revacinar. Por exemplo, como o tétano, algumas que são específicas da gestação.
4: Você ouviu Saúde em Dia. Obrigada pela audiência. Até a próxima semana. De Paris, Thaís Estivanin, da Rádio França Internacional, especial para a agência Rádio Web.
1: Economia.
0: O novo Plano Safra, lançado em 30 de junho, trouxe anúncios importantes, porém também acendeu um alerta para entidades do setor em relação ao âmbito do Programa Nacional de Fortalecimento da Agricultura Familiar, PRONAF. Esta, vale lembrar, é a principal política pública de financiamento da agricultura familiar. O avanço mais importante foi o aumento do volume de recursos. Subiu de 78 bilhões de reais para 85 bilhões neste ano. Outra melhoria foi a redução pela metade dos juros para sistemas agroecológicos. A taxa agora será de 1%. Na prática, isto significa crédito mais barato para quem produz alimentos e produtos da floresta de forma sustentável. Entre os anúncios estão também, por exemplo, mais oportunidades para mulheres rurais e condições específicas para assentados, povos indígenas e comunidades quilombolas no PRONAF-A. Uma das barreiras a ser vencida é o acesso ao crédito, como relata a produtora rural Aureilta Sena dos Santos, da região de Itaberá, no estado da Bahia.
3: Não estou tendo dificuldade. Eu tinha antes, muito tempo eu tive dificuldade. Mas depois que eu passei a ser sócia da Copemata, da cooperativa, abriu as portas para essa relação de crédito, né? Então ficou muito mais fácil agora com essa parceria com a cooperativa. Tinha muita dificuldade, porque às vezes chegava técnico lá aqui no meu sítio, aí dizia, ah, vamos fazer, vai ter, a senhora tem direito a buscar crédito no banco do tudo e tal, mas sempre que fazia os papéis e tudo, aí nunca dava certo.
0: O Observatório das Economias da Sociobiodiversidade é uma rede de instituições voltada ao fortalecimento de políticas públicas orientadas para a sociobiodiversidade. Uma campanha do Observatório alerta que o investimento recorde anunciado no PRONAF trará desenvolvimento somente se conseguir vencer a burocracia e evitar que o crédito continue concentrado. Fernando Moretti é diretor de políticas da Sociobioeconomia do Instituto Conexões Sustentáveis, Conexus, que é uma organização não governamental que busca ativar o ecossistema de negócios de impacto socioambiental e que integra o observatório. Ele detalha estes desafios.
6: O PRONAF é muito concentrado em poucas cadeias e em regiões. A gente precisa facilitar essas regras, olhar para a sua sobreeconomia não só como importante para o desenvolvimento territorial, mas também para a segurança alimentar e, sobretudo, também para as questões climáticas, né? Quando a gente fala de conservação, a gente precisa dar os meios e fazer com que as políticas públicas cheguem para essa população. A gente espera que nesses próximos meses essas regras sejam tratadas como elas precisam e com a urgência que ela necessita.
0: Para mudar esta realidade, o Observatório das Economias da Sociobiodiversidade e parceiros apresentaram uma nota técnica com 16 propostas de adequação para incluir a sociobiodiversidade no PRONAF. Agência Rádio Web, produção e reportagem, Diego Brião.
7: O preço dos alimentos ajudou a segurar a inflação, segundo a prévia do IPCA 15 do mês de julho, divulgada pelo IBGE nesta terça-feira. Comer em casa ficou mais em conta devido à queda nos preços do tomate, 19,95%, a batata inglesa caiu 10,03% e do café moído, uma queda de 3,13%. Especialista em finanças e investimentos, Ben Fard detalha que a prévia do mês é menor do que se esperava.
8: Em julho havia uma previsão de 0,41% de inflação para o mês. E o que a gente tem percebido é uma desaceleração para algo como 0,06%, num volume muito menor do que havia sido projetado. E a gente tem o grupo alimentação e bebidas puxando a queda, um recuo de cerca de 0,66%, concentrado em itens como tomate, batata inglesa e café moído. No acumulado dos últimos 12 meses, o índice ficou em torno dos 4,52%, uma desaceleração ante aos 4,8% projetados no mês passado, junho.
7: Se confirmada a inflação de 0,06% em julho, o IPCA somará 3,51% no ano. A economia brasileira tem mais 5 meses até o final de 2026 para manter a inflação em declínio e não ultrapassar o teto da meta máxima definida pelo Conselho Monetário Nacional, de 4,5%. De acordo com Benny Fard, o Boletim Focus refez a previsão da inflação de 5,33% para 5,12% no ano, índice ainda acima da meta.
8: Para que a inflação feche dentro da meta nesse ano de 2026, seria necessária uma desinflação bem mais acentuada nos próximos meses do que a mediana marcada atualmente. Uma trajetória que depende de fatores ainda incertos, como a evolução do choque do petróleo ligado à guerra Estados Unidos e Irã, e o comportamento climático do El Niño, que ainda não foi precificado sobre os alimentos, além, naturalmente, da postura do Copom. O Copom, semana que vem, se reúne e deve sinalizar um eventual corte de taxa básica de juros, mas ainda não é consenso se a decisão vai ser tomada.
7: A capital com maior índice de inflação acumulado no ano é Recife, 4,25%. Com menor índice é Curitiba, 2,76%. Agência Rádio Web de Brasília, Alan Barbosa.
9: A ampliação das compras feitas pelo governo de produtos fabricados no Brasil pode abrir novas oportunidades para a indústria nacional. A medida está entre os destaques da sexta edição do Boletim Radar da Indústria. O analista da Confederação Nacional da Indústria, Rodrigo Cury, explica que a nova resolução do governo federal aumenta a competitividade dos produtos brasileiros. A medida faz parte das ações da Nova Indústria Brasil, a NIB.
10: Esse instrumento é um instrumento de extrema importância, né, para as compras públicas. Ele dá competitividade, na verdade, para os produtos nacionais, pois ele permite que, numa licitação de compra pública, um produto nacional possa ter até 10% de um preço maior do que o produto importado. Se esse produto nacional for fruto de desenvolvimento de tecnologia de inovação, ele pode ter até 20% a mais do preço.
9: Segundo a CNI, a chamada ampliação das margens de preferência fortalece a indústria brasileira ao criar um mercado potencial maior para empresas nacionais, especialmente nos setores de máquinas, equipamentos e tecnologias. O analista Rodrigo Cury destaca que a continuidade das ações é fundamental para que a política industrial alcance seus objetivos.
10: A NIB, ela já conseguiu mobilizar próximo de 750 bilhões em recursos. Essa medida é um pouco suficiente para atingir todos os resultados que a política industrial busca atingir, né? Então, assim, um dos elementos, acho que mais importantes, é a continuidade. São projetos que têm longa maturação, eles demoram para trazer os resultados, né, em termos de produtos industriais, em termos de retornos de renda. Então, é importante criar um ambiente em que esses recursos possam ser constantemente providos para a indústria.
9: O Radar da Indústria também destaca o avanço do marco legal da política industrial no Congresso Nacional. A proposta aprovada pela Câmara dos Deputados estabelece objetivos, metas e indicadores para as políticas industriais brasileiras. Para a CNI, a medida pode ajudar a transformar a política industrial em uma agenda permanente de Estado. Agência Rádio Web, produção e reportagem, Valquíria Rios.
1: Internacional.
0: O mercado brasileiro vai participar dos principais debates internacionais sobre ingredientes alimentícios. No começo de agosto, a Food Ingredients South America 2026, FISA, será realizada na cidade de São Paulo. Ao longo de 3 dias de evento, serão abordados, de diferentes formas, os temas que estão transformando as indústrias de alimentos, bebidas e suplementos, como explica Marina Kapp, gerente da FISA.
11: O Summit Future of Nutrition, nosso congresso técnico-científico, terá como macrotema ciência, regulação e impacto, tendências globais que moldam a disrupção do setor de ingredientes. A proposta desse summit é conectar ciência aplicada, mercado, regulação e inovação, trazendo discussões sobre GLP-1 e o novo perfil do consumidor, a reformulação de produtos, a inteligência artificial, biotecnologia e também a nutrição funcional e personalizada. Além desse summit, nós teremos também o spot regulatório, que realizamos em parceria com a Regulário. Esse evento é voltado a atualizações específicas de regulamentação, suplementos e novos ingredientes.
0: Marina Kapp também destaca a abrangência internacional da FISA.
11: A FISA faz parte de um ecossistema global da Informa Markets, que oferece uma... Esse evento é voltado a atualizações específicas de regulamentação, suplementos e novos ingredientes.
0: Marina Kapp também destaca a abrangência internacional da FISA.
11: A FISA faz...

0: Esse intercâmbio acontece em diferentes frentes. Primeiro, na leitura de tendências. Conseguimos identificar temas que ganham força em outras regiões, como saudabilidade, ingredientes naturais, clean label, proteínas, nutrição personalizada.
1: Segundo informa a organização da FISA, são esperados mais de 12 mil participantes e mais de 290 expositores nacionais e internacionais. Ingressos estão à venda no site do evento. Haverá expositores de 15 países. Entre eles vão estar representados Alemanha, China, Egito, Estados Unidos, Índia e Turquia. A FISA será realizada entre os dias 4 e 6 de agosto na São Paulo Expo, situada na capital paulista. Agência Rádio Web, produção e reportagem, Diego Abrião.
2: A imprensa israelense traz comentários ácidos nesta quarta-feira após o encontro entre o primeiro-ministro de Israel, Benjamin Netanyahu, e o presidente dos Estados Unidos, Donald Trump, ontem na Casa Branca. O jornal Yedioth Ahronoth, um dos principais de Israel, destaca em primeira página o que considera um distanciamento cada vez mais evidente entre Trump e Netanyahu. A avaliação é que Trump quer deixar claro que a estratégia americana para o Oriente Médio será definida em Washington e não em Jerusalém. A imprensa do país aponta ainda o isolamento político de Netanyahu diante de uma administração americana disposta a impor seu próprio ritmo em questões diplomáticas e de segurança. Um editorialista do Haaretz, jornal israelense de oposição, resume o momento em uma frase: ainda é cedo para decretar o fim da influência de Netanyahu, mas Israel ocupa agora o banco de trás. Vamos ter mais informações agora com Henry Galski, correspondente da RFI em Israel. Bom dia, Henry. Não há neste momento conclusões claras ou consequências imediatas após o encontro entre Trump e Netanyahu. O que se sabe sobre essa reunião?
3: Havia grande expectativa em relação ao encontro entre o primeiro-ministro de Israel, Benjamin Netanyahu, e o presidente dos Estados Unidos, Donald Trump. A oitava reunião entre os dois líderes terminou com declarações protocolares sobre a aliança entre os países. Ao contrário de encontros anteriores que tiveram a presença da imprensa e até rodadas de perguntas dos jornalistas, dessa vez foi um evento mais discreto e relativamente curto, com apenas cerca de 80 minutos de duração e com a participação de muitos funcionários de alto escalão dos dois governos. Não houve, portanto, um encontro restrito aos dois líderes, Netanyahu e Trump, mas uma reunião ampla de trabalho que, segundo as informações, teve como foco o Irã e a reafirmação do compromisso conjunto de Israel e dos Estados Unidos de impedir que o regime iraniano obtenha armas nucleares. Trump e Netanyahu discutiram também a situação atual do Oriente Médio e a possibilidade de expandir os acordos de Abraão de forma que mais países árabes venham a estabelecer relações diplomáticas com Israel. O encontro anterior entre Netanyahu e Trump aconteceu em 11 de fevereiro, portanto, 17 dias antes de Israel e Estados Unidos lançarem os ataques contra o Irã que iniciaram a guerra mais recente.
2: É importante lembrar que Netanyahu está em campanha eleitoral. Qual o posicionamento de Trump em relação a isso?
3: Netanyahu não recebeu nenhum endosso de Trump. Ao contrário, ao ser questionado, o presidente norte-americano chegou a dizer que não sabe se Netanyahu será o primeiro-ministro de Israel após as eleições. Sobre isso, todas as pesquisas eleitorais aqui em Israel mostram que a atual coalizão de governo não será capaz de obter a maioria mínima de 61 dos 120 assentos do Knesset, o parlamento do país, nas eleições que acontecem em 27 de outubro. Segundo a imprensa israelense, o governo norte-americano já está em contato com nomes da oposição, incluindo com alguns dos principais candidatos a substituir Netanyahu, como o ex-primeiro-ministro Naftali Bennett e o ex-chefe do Estado-Maior do Exército de Israel, Gadi Eisenkot, cujo partido aparece na liderança em várias das pesquisas eleitorais.
2: De que maneira um encontro com Trump favoreceria Netanyahu internamente no jogo político em Israel, Henry?
3: Netanyahu disse recentemente que, se continuar no cargo, ele é capaz de garantir que o Irã jamais vai produzir armamento nuclear. Esta declaração também é inserida no contexto de que Netanyahu encontra-se em posição vulnerável diante do público interno, justamente na área mais relevante para a população, a segurança. Netanyahu construiu a sua carreira política tendo como base a consolidação de seu nome para parte da sociedade.

0: israelense como o único capaz de garantir solidez e prosperidade por meio da reafirmação do poder militar e da segurança, dois pontos fundamentais numa região hostil. Esses fundamentos foram perdidos pelos fatos no terreno a partir dos ataques terroristas do Hamas de 7 de outubro de 2023. Um outro aspecto caro a Netanyahu é a imagem de líder internacional com amplo acesso, em especial ao presidente norte-americano. Em campanha, ele corre para recuperar o que foi perdido: a popularidade interna como líder forte e a aliança com Donald Trump, que tem criticado Netanyahu publicamente sobre ações israelenses no Líbano, vazamento de informações sobre o programa nuclear do Irã e até a oposição de Israel à venda pelos Estados Unidos de caças F-35 à Turquia.
1: Obrigada, Henri Galski, por sua participação no Linha Direta de hoje. De Paris, Adriana Moisés, da Rádio França Internacional, em parceria com a agência Rádio Web.
2: Política.
3: Direto de Brasília, sempre com o principal fato do dia. E o ministro do Supremo Tribunal Federal, Alexandre de Moraes, deu 48 horas para que o ex-presidente Jair Bolsonaro diga se autorizou ou não autorizou o uso de um avatar feito com inteligência artificial dele na convenção do PL que aconteceu no último sábado. Se Bolsonaro disser que autorizou, ele terá cometido uma irregularidade por desobedecer às restrições impostas por Alexandre de Moraes a ele, que está em prisão domiciliar. Se ele disser que não autorizou, quem terá cometido essas irregularidades terá sido o PL e o candidato do PL à presidência da República, o filho de Bolsonaro, senador Flávio Bolsonaro. De qualquer modo, isso vai abrir uma discussão que vai estabelecer um novo patamar a respeito da utilização de inteligência artificial, dessas novas ferramentas tecnológicas, nas campanhas políticas brasileiras. Mas, para o presidente do Instituto Brasileiro de Regulamentação da Inteligência Artificial, o IRIA, Marcelo Senise, esse não é o maior risco. As pessoas estão muito focadas, muito atentas à questão do uso de deepfakes, de fake news, nas campanhas eleitorais e não olham com a mesma atenção o uso de deepfakes, de fake news nas redes sociais. E esse, segundo Marcelo Senise, é o grande risco. A utilização do que ele chama nas redes sociais, a utilização nas redes sociais do que ele chama de neurobots. O que são neurobots? Neurobots são robôs capazes de interagir com as pessoas como se elas fossem seres humanos. Os robôs, antigamente, eles entravam nas redes sociais apenas com dados mais genéricos. Por exemplo, diziam Flávio Bolsonaro 22 ou Lula 13. Agora eles são capazes de conversar com as pessoas de fato. Eles interagem e ali eles vão criando uma situação na qual a pessoa não sabe se que está conversando com o robô, pensa que está conversando com uma outra pessoa. E a partir disso aí, eles então vão criando falsos consensos, falsas impressões de que aquilo dali é verdade e, enfim, vão ali distorcendo o debate político. Por exemplo, se um robô pega e diz que as urnas eletrônicas brasileiras são passíveis de fraude, e aí a pessoa responde: não, as urnas eletrônicas brasileiras são confiáveis. Esse robô consegue interagir com essa pessoa, conversar com essa pessoa, e com a utilização de outros robôs e compartilhamentos vai criando ali uma falsa sensação de consenso. E, segundo Marcelo Senise, não há nada mais forte na psicologia social do que a impressão de uma pessoa de que ela participa de um consenso da sociedade. E aí o estudo feito pelo IRIA, pelo Instituto Brasileiro de Regulamentação da Inteligência Artificial, verificou que 7,7% dos perfis que estão no ecossistema, como ele chama, ligado a Flávio Bolsonaro, tem características de neurobots e 5,5% dos perfis ligados ao ecossistema de Luiz Inácio Lula da Silva. Então, esses neurobots já estão nas redes sociais das principais campanhas brasileiras, interagindo com as pessoas como se seres humanos fossem. E esse é, segundo Marcelo Senise, o grande risco que se corre. Se a Justiça Eleitoral não tiver capacidade de conter a utilização desses robôs que agem como se pessoas fossem, esses robôs vão acabar decidindo o voto na eleição deste ano. Esse é o alerta. E a gente vai estar sempre acompanhando tudo para trazer para você a melhor análise e a melhor informação. Muito obrigado e até a próxima.
4: O ministro do Supremo Tribunal Federal, Alexandre de Moraes, determinou que a Procuradoria-Geral da República se manifeste em um prazo de 15 dias sobre o cancelamento do depoimento do senador Flávio Bolsonaro no inquérito que investiga uma suposta calúnia contra o presidente da República, Luiz Inácio Lula da Silva. A decisão foi tomada depois que a defesa do parlamentar apresentou esclarecimentos por escrito e pediu que o documento substituísse a oitiva marcada para esta terça-feira. Com a entrega da manifestação, a PF cancelou o depoimento previsto. Diante disso, o ministro encaminhou o caso para a análise da PGR. A investigação teve início após uma publicação feita por Flávio Bolsonaro na rede social X em janeiro deste ano. Na mensagem, o senador afirmou que Lula será delatado e, em seguida, citou crimes como tráfico internacional de drogas e armas, lavagem de dinheiro, apoio ao terrorismo e fraude eleitoral. Para a PF, a postagem atribui falsamente esses crimes a Lula. Já a defesa sustenta que a publicação foi interpretada de forma equivocada. Segundo os advogados, a frase sobre Lula seria apenas uma previsão de um possível fato futuro, enquanto a lista de crimes fazia referência ao ex-presidente venezuelano Nicolás Maduro. Após receber a manifestação da PGR, Alexandre de Moraes deve decidir quais serão os próximos passos da investigação. Agência Rádio Web, de Brasília, Yuri Hudson. O Conselho Curador do FGTS aprovou nesta terça-feira a distribuição de 13 bilhões de reais do lucro obtido pelo fundo em 2025. Os recursos serão divididos entre 138 milhões de trabalhadores que tinham um saldo em contas ativas ou inativas até 31 de dezembro do ano passado. Os créditos serão feitos automaticamente pela Caixa Econômica Federal até 31 de agosto. Ao defender a proposta aprovada pelo Conselho Curador, o ministro do Trabalho e Emprego, Luiz Marinho, destacou que a distribuição representa um valor expressivo e afirmou que é necessário preservar o equilíbrio financeiro do fundo.
5: Essa lógica de pensar o equilíbrio e debruçar, olhando para o futuro, né, qual é a mira que nós devemos ter no sentido de fortalecer cada vez mais essa importante instituição do Fundo de Garantia, que, aliás, eu digo que nós temos dois grandes fundos que precisamos trabalhar para preservar, um deles é o FATIO e o Fundo de Garantia, ele é muito determinante nas tarefas que nós temos, né, desenvolvimento, de investimento em infraestrutura, nesse sonho da casa própria.
4: Com a distribuição, a rentabilidade das contas do FGTS em 2025 chegará a 6,9% acima da inflação oficial do período. O valor que cada trabalhador vai receber depende do saldo existente na conta em 31 de dezembro do ano passado e pode ser consultado através do aplicativo do FGTS. Agência Rádio Web, de Brasília, Yuri Hudson.
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6: FM. 2 horas e 30 minutos.
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1: 3:17.
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vou ter que declarar. Atos 2, levante a mão. E cumprindo-se o dia de Pentecostes, estavam todos reunidos no mesmo lugar. E de repente, ouviu-se um som como de um vento veemente impetuoso, e encheu a casa onde estavam assentados. E foram vistas por eles línguas repartidas como de fogo.

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1: 4 horas.
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2: 4:23.
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3: 4h43.
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0: 5 horas.
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4: Olá e sejam bem-vindos ao nosso programa Saúde em Dia. O governo brasileiro decidiu ampliar a proteção contra os pneumococos, que causam meningite, pneumonia e outras doenças com complicações graves. Entre 2023 e 2025, cerca de 1.400 pessoas morreram de meningite no país e entre janeiro e abril deste ano, o Brasil registrou mais de 47 mil casos de pneumonia, um dos maiores aumentos dos últimos anos. Para reverter essa tendência, o governo disponibilizou a vacina Pneumo 20 ou VCPC20 nas unidades básicas de saúde e pontos de vacinação. O novo imunizante amplia a proteção de 10 para 20 sorotipos de pneumococo e inclui novos sorotipos como 3, 6A e 19A, que causam pneumonia invasiva. Mais de 6 milhões de doses podem ser disponibilizadas em 2026, de acordo com o governo brasileiro. Adriana Ribeiro, diretora médica da Pfizer no Brasil, explicou quais os benefícios da vacina fabricada pelo laboratório e por que ela tem um nível maior de proteção.
5: A vacina 10, que era o que a gente tinha no público, ela não conseguia fazer com que o organismo tivesse defesa contra esses dois sorotipos, principalmente o 19 e o 3. Mais de 50% dos casos de internação eram por conta desses sorotipos. A gente passa cobrir esses sorotipos com a vacina 20 valente. Essa é a importância. E além desses dois, que a gente já tinha na vacina 13, a gente mantém na vacina 20, porque são importantes ainda em termos de saúde pública para o nosso país, a gente tem alguns sorotipos que são prevalentes aqui também, que passam a ser cobertos, que é o 8, o 10A, o 11A, o 12F e o 15B. Então a gente passa a cobrir eles e mais outros tantos dentro da vacina.
4: Quais são os principais grupos que poderão tomar a vacina na rede pública?
5: Começou um pouco antes na rede privada e agora está na rede pública também. Na rede pública tá para criança até 5 anos e para esses pacientes de risco que tomam essa vacina através do CRI. Quais são esses pacientes de risco? Aqueles pacientes que não têm a imunidade muito boa, têm diabetes, hipertensão, estão imunossupressão por conta de tratamento oncológico, então mais de 20 condições que recebem essa vacina. Só para a gente ter uma ideia, porque a gente tinha no sistema público de saúde era PCV10. No sistema privado a gente tinha 13 e para os pacientes de risco. E no sistema público para crianças a gente tinha PCV10. Então a gente está passando da PCV10 para a PCV20 agora. E o que implica isso em termos de proteção? Essa proteção ela vai de 3%, que era o que PCV10 dava hoje em dia. A vacina fez o seu papel, mas não estava mais protegendo contra os que causavam doença agora. Então a gente pula de 3% de proteção para 77%.
4: A vacina, explica a executiva, é conjugada, ou seja, protege contra vários tipos de pneumococos ao mesmo tempo.
5: São 20 sorotipos, então tenho 20 mini vacinas dentro da mesma vacina. É uma plataforma que a gente chama conjugada, ela é diferente da mRNA, que a gente já vem usando há muito tempo, desde a Pneumo 7.
4: Nos últimos anos, a adesão vacinal ganhou força no Brasil e após um período de queda, desde 2022, há uma recuperação das coberturas vacinais infantis, segundo dados do Ministério da Saúde. Para a diretora da Pfizer, esse fenômeno não é exclusivo do Brasil. O crescimento da desinformação relacionada à saúde e às vacinas tem sido observado em diversos países e representa um desafio global para as estratégias de imunização e para a confiança da população nas vacinas.
5: Isso cresceu no mundo inteiro. Eu acho que realmente o Brasil ele tinha um histórico, uma cultura vacinal muito forte, o que culminou aí para a gente retomar os níveis de vacinação, foi a informação. Sempre é importante dizer que para uma vacina entrar no país, ela tem que cumprir todos os estudos clínicos e aprovada pela agência regulatória. A nossa Anvisa, uma das melhores agências mundiais, também muito séria, então só entram as vacinas que realmente cumpriram todos esses pontos. E aí eu acho que isso ajudou muito a gente retomar aí coberturas vacinais, que a gente tem que sempre lembrar é não esquecer também as vacinas e se revacinar, por exemplo, como tétano, algumas que são específicas da gestação.
4: Você ouviu Saúde em Dia? Obrigada pela audiência, até a próxima semana. De Paris, Thaís Estivanin, da Rádio França Internacional, especial para a agência Rádio Web.
1: Economia.
0: O novo Plano Safra, lançado em 30 de junho, trouxe anúncios importantes, porém também acendeu um alerta para entidades do setor em relação ao âmbito do Programa Nacional de Fortalecimento da Agricultura Familiar, PRONAF. Esta, vale lembrar, é a principal política pública de financiamento da agricultura familiar. O avanço mais importante foi o aumento do volume de recursos. Subiu de R$ 78 bilhões de reais para R$ 85 bilhões neste ano. Outra melhoria foi a redução pela metade dos juros para sistemas agroecológicos. A taxa agora será de 1%. Na prática, isto significa crédito mais barato para quem produz alimentos e produtos da floresta de forma sustentável. Entre os anúncios estão também, por exemplo, mais oportunidades para mulheres rurais e condições específicas para assentados, povos indígenas e comunidades quilombolas no PRONAF-A. Uma das barreiras a ser vencida é o acesso ao crédito, como relata a produtora rural Aureilta Sena dos Santos, da região de Itaberá, no estado da Bahia.
3: Não estou tendo dificuldade. Eu tinha antes, muito tempo eu tive dificuldade. Mas depois que eu passei a ser sócia da Copemata, da cooperativa, abriu as portas para a relação de crédito, né? Então ficou muito mais fácil agora com essa parceria com a cooperativa. Tinha muita dificuldade, porque às vezes chegava técnico lá aqui no meu sítio, aí dizia, ah, vamos fazer, vai ter, a senhora tem direito a buscar crédito no banco do tudo e tal, mas sempre que fazia os papéis e tudo, aí nunca dava certo.
0: O Observatório das Economias da Sociobiodiversidade é uma rede de instituições voltada ao fortalecimento de políticas públicas orientadas para a sociobiodiversidade. Uma campanha do Observatório alerta que o investimento recorde anunciado no PRONAF trará desenvolvimento somente se conseguir vencer a burocracia e evitar que o crédito continue concentrado. Fernando Moretti é diretor de políticas da Sociobioeconomia do Instituto Conexões Sustentáveis, Conexus, que é uma organização não governamental que busca ativar o ecossistema de negócios de impacto socioambiental e que integra o observatório. Ele detalha estes desafios.
6: O PRONAF é muito concentrado em poucas cadeias e em regiões. A gente precisa facilitar essas regras, olhar para a socioeconomia não só como importante para o desenvolvimento territorial, mas também para a segurança alimentar e, sobretudo, também para as questões climáticas, né? Quando a gente fala de conservação, a gente precisa dar os meios e fazer com que as políticas públicas cheguem para essa população. Então, a gente espera que nesses próximos meses essas regras sejam tratadas como elas precisam e com a urgência que ela necessita.
0: Para mudar esta realidade, o Observatório das Economias da Sociobiodiversidade e parceiros apresentaram uma nota técnica com 16 propostas de adequação para incluir a sociobiodiversidade no PRONAF. Agência Rádio Web, produção e reportagem, Diego Brião.
7: O preço dos alimentos ajudou a segurar a inflação, segundo a prévia do IPCA 15 do mês de julho, divulgada pelo IBGE nesta terça-feira. Comer em casa ficou mais em conta devido à queda nos preços do tomate, 19,95%, a batata inglesa caiu 10,03% e do café moído, uma queda de 3,13%. Especialista em finanças e investimentos, Ben Fard detalha que a prévia do mês é menor do que se esperava.
8: em julho havia uma previsão de 0,41% de inflação para o mês. E o que a gente tem percebido é uma desaceleração para algo como 0,06%, num volume muito menor do que havia sido projetado. E a gente tem o grupo alimentação e bebidas puxando a queda, um recuo de cerca de 0,66%, concentrado em itens como tomate, batata inglesa e café moído. No acumulado dos últimos 12 meses, o índice ficou em torno dos 4,52%. Uma desaceleração ante aos 4,8% projetados no mês passado, junho.
7: Se confirmada a inflação de 0,06% em julho, o IPCA somará 3,51% no ano. A economia brasileira tem mais 5 meses até o final de 2026 para manter a inflação em declínio e não ultrapassar o teto da meta máxima definida pelo Conselho Monetário Nacional de 4,5%. De acordo com Benny Fard, o Boletim Focus refez a previsão da inflação de 5,33% para 5,12% no ano, índice ainda acima da meta.
8: Para que a inflação feche dentro da meta nesse ano de 2026, seria necessária uma desinflação bem mais acentuada nos próximos meses do que a mediana marcada atualmente. Uma trajetória que depende de fatores ainda incertos, como a evolução do choque do petróleo ligado à guerra Estados Unidos e Irã, e o comportamento climático do El Niño, que ainda não foi precificado sobre os alimentos, além, naturalmente, da postura do Copom. O Copom, semana que vem, se reúne e deve sinalizar um eventual corte de taxa básica de juros, mas ainda não é consenso se a decisão vai ser tomada.
7: A capital com maior índice de inflação acumulado no ano é Recife, 4,25%. Com menor índice é Curitiba, 2,76%. Agência Rádio Web de Brasília, Alan Barbosa.
9: A ampliação das compras feitas pelo governo de produtos fabricados no Brasil pode abrir novas oportunidades para a indústria nacional. A medida está entre os destaques da sexta edição do Boletim Radar da Indústria. O analista da Confederação Nacional da Indústria, Rodrigo Cury, explica que a nova resolução do governo federal aumenta a competitividade dos produtos brasileiros. A medida faz parte das ações da Nova Indústria Brasil, a NIB.
10: Esse instrumento é um instrumento de extrema importância, né, para as compras públicas. Ele dá competitividade, na verdade, para os produtos nacionais, pois ele permite que, numa licitação de compra pública, um produto nacional possa ter até 10% de um preço maior do que o produto importado. Se esse produto nacional for fruto de desenvolvimento de tecnologia de inovação, ele pode ter até 20% a mais do preço.
9: Segundo a CNI, a chamada ampliação das margens de preferência fortalece a indústria brasileira ao criar um mercado potencial maior para empresas nacionais, especialmente nos setores de máquinas, equipamentos e tecnologias. O analista Rodrigo Cury destaca que a continuidade das ações é fundamental para que a política industrial alcance seus objetivos.
10: A NIB, ela já conseguiu mobilizar próximo de 750 bilhões em recursos. Essa medida é um pouco suficiente para atingir todos os resultados que a política industrial busca atingir, né? Então, assim, um dos elementos, acho que mais importantes, é a continuidade. São projetos que têm longa maturação, eles demoram para trazer os resultados, né, em termos de produtos industriais, em termos de retornos de renda. Então, é importante criar um ambiente em que esses recursos possam ser constantemente providos para a indústria.
9: O Radar da Indústria também destaca o avanço do marco legal da política industrial no Congresso Nacional. A proposta aprovada pela Câmara dos Deputados estabelece objetivos, metas e indicadores para as políticas industriais brasileiras. Para a CNI, a medida pode ajudar a transformar a política industrial em uma agenda permanente de Estado. Agência Rádio Web, produção e reportagem, Valquíria Rios.
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0: O mercado brasileiro vai participar dos principais debates internacionais sobre ingredientes alimentícios. No começo de agosto, a Food Ingredients South America 2026, FISA, será realizada na cidade de São Paulo. Ao longo de 3 dias de evento, serão abordados, de diferentes formas, os temas que estão transformando as indústrias de alimentos, bebidas e suplementos, como explica Marina Kapp, gerente da FISA.
11: O Summit Future of Nutrition, nosso congresso técnico-científico, terá como macrotema ciência, regulação e impacto, tendências globais que moldam a disrupção do setor de ingredientes. A proposta desse Summit é conectar ciência aplicada, mercado, regulação e inovação, trazendo discussões sobre GLP-1 e o novo perfil do consumidor, a reformulação de produtos, a inteligência artificial, biotecnologia e também a nutrição funcional e personalizada. Além desse summit, nós teremos também o spot regulatório, que realizamos em parceria com a Regulário. Esse evento é voltado a atualizações específicas de regulamentação, suplementos e novos ingredientes.
0: Marina Kapp também destaca a abrangência internacional da FISA.
11: A FISA faz parte de um ecossistema global da Informa Markets, que oferece uma plataforma de inovação em ingredientes alimentícios. Ele é parte de uma rede internacional de eventos líderes, e essa conexão com outras edições da marca, realizadas na Europa, na Ásia, na América do Norte e na Índia, é muito importante porque permite acompanhar de uma forma muito próxima o que está sendo discutido nos principais mercados do mundo. Esse intercâmbio acontece em diferentes frentes. Primeiro, na leitura de tendências. Conseguimos identificar temas que ganham força em outras regiões, como saudabilidade, ingredientes naturais, clean label, proteínas, nutrição personalizada.
0: Segundo informa a organização da FISA, são esperados mais de 12 mil participantes e mais de 290 expositores nacionais e internacionais. Ingressos estão à venda no site do evento. Haverá expositores de 15 países. Entre eles vão estar representados Alemanha, China, Egito, Estados Unidos, Índia e Turquia. A FISA será realizada entre os dias 4 e 6 de agosto na São Paulo Expo, situada na capital paulista. Agência Rádio Web, produção e reportagem, Diego Abreão.
12: A imprensa israelense traz comentários ácidos nesta quarta-feira após o encontro entre o primeiro-ministro de Israel, Benjamin Netanyahu, e o presidente dos Estados Unidos, Donald Trump, ontem na Casa Branca. O jornal Yediot Aharonot, um dos principais de Israel, destaca em primeira página o que considera um distanciamento cada vez mais evidente entre Trump e Netanyahu. A avaliação é que Trump quer deixar claro que a estratégia americana para o Oriente Médio será definida em Washington e não em Jerusalém. A imprensa do país aponta ainda o isolamento político de Netanyahu diante de uma administração americana disposta a impor seu próprio ritmo em questões diplomáticas e de segurança. Um editorialista do Haaretz, jornal israelense de oposição, resume o momento em uma frase: ainda é cedo para decretar o fim da influência de Netanyahu, mas Israel ocupa agora o banco de trás. Vamos ter mais informações agora com Henry Galski, correspondente da RFI em Israel. Bom dia, Henry. Não há neste momento conclusões claras ou consequências imediatas após o encontro entre Trump e Netanyahu. O que se sabe sobre essa reunião?
13: Havia grande expectativa em relação ao encontro entre o primeiro-ministro de Israel, Benjamin Netanyahu, e o presidente dos Estados Unidos, Donald Trump. A oitava reunião entre os dois líderes terminou com declarações protocolares sobre a aliança entre os países. Ao contrário de encontros anteriores que tiveram a presença da imprensa e até rodadas de perguntas dos jornalistas, dessa vez foi um evento mais discreto e relativamente curto, com apenas cerca de 80 minutos de duração e com a participação de muitos funcionários de alto escalão dos dois governos. Não houve, portanto, um encontro restrito aos dois líderes, Netanyahu e Trump, mas uma reunião ampla de trabalho que, segundo as informações, teve como foco o Irã e a reafirmação do compromisso conjunto de Israel e dos Estados Unidos de impedir que o regime iraniano obtenha armas nucleares. Trump e Netanyahu discutiram também a situação atual do Oriente Médio e a possibilidade de expandir os acordos de Abraão de forma que mais países árabes venham a estabelecer relações diplomáticas com Israel. O encontro anterior entre Netanyahu e Trump aconteceu em 11 de fevereiro, portanto, 17 dias antes de Israel e Estados Unidos lançarem os ataques contra o Irã que iniciaram a guerra mais recente.
12: É importante lembrar que Netanyahu está em campanha eleitoral. Qual o posicionamento de Trump em relação a isso?
13: Netanyahu não recebeu nenhum endosso de Trump. Ao contrário, Ao ser questionado, o presidente norte-americano chegou a dizer que não sabe se Netanyahu será o primeiro-ministro de Israel após as eleições. Sobre isso, todas as pesquisas eleitorais aqui em Israel mostram que a atual coalizão de governo não será capaz de obter a maioria mínima de 61 dos 120 assentos do Knesset, o parlamento do país, nas eleições que acontecem em 27 de outubro. Segundo a imprensa israelense, o governo norte-americano já está em contato com nomes da oposição, incluindo com alguns dos principais candidatos a substituir Netanyahu, como o ex-primeiro-ministro Naftali Bennett e o ex-chefe do Estado-Maior do Exército de Israel, Gadi Eisenkot, cujo partido aparece na liderança em várias das pesquisas eleitorais.
12: De que maneira um encontro com Trump favoreceria Netanyahu internamente no jogo político em Israel, Henry?
13: Netanyahu disse recentemente que, se continuar no cargo, ele é capaz de garantir que o Irã jamais vai produzir armamento nuclear. Esta declaração também é inserida no contexto de que Netanyahu encontra-se em posição vulnerável diante do público interno, justamente na área mais relevante para a população, a segurança. Netanyahu construiu a sua carreira política tendo como base a consolidação de seu nome para parte da sociedade israelense como o único capaz de garantir solidez e prosperidade por meio da reafirmação do poder militar e da segurança, dois pontos fundamentais numa região hostil. Esses fundamentos foram perdidos pelos fatos no terreno a partir dos ataques terroristas do Hamas de 7 de outubro de 2023. Um outro aspecto caro a Netanyahu é a imagem de líder internacional com amplo acesso, em especial ao presidente norte-americano. Em campanha, ele corre para recuperar o que foi perdido: a popularidade interna como líder forte e a aliança com Donald Trump, que tem criticado Netanyahu publicamente sobre ações israelenses no Líbano, vazamento de informações sobre o programa nuclear do Irã e até a oposição de Israel à venda pelos Estados Unidos de caças F-35 à Turquia.
12: Obrigada, Henry Galski, por sua participação no Linha Direta de hoje. De Paris, Adriana Moisés, da Rádio França Internacional, em parceria com a Agência Rádio Web.
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14: Direto de Brasília, sempre com o principal fato do dia. E o ministro do Supremo Tribunal Federal, Alexandre de Moraes, deu 48 horas para que o ex-presidente Jair Bolsonaro diga se autorizou ou não autorizou o uso de um avatar feito com inteligência artificial dele na convenção do PL que aconteceu no último sábado. Se Bolsonaro disser que autorizou, ele terá cometido uma irregularidade por desobedecer às restrições impostas por Alexandre de Moraes a ele, que está em prisão domiciliar. Se ele disser que não autorizou, quem terá cometido essas irregularidades terá sido o PL, e o candidato do PL à presidência da República, o filho de Bolsonaro, senador Flávio Bolsonaro. De qualquer modo, isso vai abrir uma discussão que vai estabelecer um novo patamar a respeito da utilização de inteligência artificial, dessas novas ferramentas tecnológicas, nas campanhas políticas brasileiras. Mas, para o presidente do Instituto Brasileiro de Regulamentação da Inteligência Artificial, o IRIA, Marcelo Senise, esse não é o maior risco. As pessoas estão muito focadas, muito atentas à questão do uso de deepfakes, de fake news, nas campanhas eleitorais, e não olham com a mesma atenção o uso de deepfakes, de fake news nas redes sociais. E esse, segundo Marcelo Senise, é o grande risco. A utilização do que ele chama nas redes sociais, a utilização nas redes sociais do que ele chama de neurobots. O que são neurobots? Neurobots são robôs capazes de interagir com as pessoas como se elas fossem seres humanos. Os robôs, antigamente, eles entravam nas redes sociais apenas com dados mais genéricos. Por exemplo, diziam Flávio Bolsonaro 22 ou Lula 13. Agora eles são capazes de conversar com as pessoas de fato. Eles interagem e ali eles vão criando uma situação na qual a pessoa não sabe se que está conversando com o robô, pensa que está conversando com uma outra pessoa. E a partir disso aí, eles então vão criando falsos consensos, falsas impressões de que aquilo dali é verdade e, enfim, vão ali distorcendo o debate político. Por exemplo, se um robô pega e diz que as urnas eletrônicas brasileiras são passíveis de fraude e aí a pessoa responde, não, as urnas eletrônicas brasileiras são confiáveis, esse robô consegue interagir com essa pessoa, conversar com essa pessoa e com a utilização de outros robôs e compartilhamentos vai criando ali uma falsa sensação de consenso. E segundo Marcelo Senise, não há nada mais forte na psicologia social do que a impressão de uma pessoa de que ela participa de um consenso da sociedade. E aí o estudo feito pelo IRIA, pelo Instituto Brasileiro de Regulamentação da Inteligência Artificial, verificou que 7,7% dos perfis que estão no ecossistema, como ele chama, ligado a Flávio Bolsonaro, tem características de neurobots, e 5,5% dos perfis ligados ao ecossistema de Luiz Inácio Lula da Silva. Então, esses neurobots já estão nas redes sociais das principais campanhas brasileiras, interagindo com as pessoas como se seres humanos fossem. E esse é, segundo Marcelo Senise, o grande risco que se corre. Se a Justiça Eleitoral não tiver capacidade de conter a utilização desses robôs que agem como se pessoas fossem, esses robôs vão acabar decidindo o voto na eleição deste ano. Esse é o alerta. E a gente vai estar sempre acompanhando tudo para trazer para você a melhor análise e a melhor informação. Muito obrigado e até a próxima.
15: O ministro do Supremo Tribunal Federal, Alexandre de Moraes, determinou que a Procuradoria-Geral da República se manifeste em um prazo de 15 dias sobre o cancelamento do depoimento do senador Flávio Bolsonaro no inquérito que investiga uma suposta calúnia contra o presidente da República, Luiz Inácio Lula da Silva. A decisão foi tomada depois que a defesa do parlamentar apresentou esclarecimentos por escrito e pediu que o documento substituísse a oitiva marcada para esta terça-feira. Com a entrega da manifestação, a PF cancelou o depoimento previsto. Diante disso, o ministro encaminhou o caso para a análise da PGR. A investigação teve início após uma publicação feita por Flávio Bolsonaro na rede social X em janeiro deste ano. Na mensagem, o senador afirmou que Lula será delatado e, em seguida, citou crimes como tráfico internacional de drogas e armas, lavagem de dinheiro, apoio ao terrorismo e fraude eleitoral. Para a PF, a postagem atribui falsamente esses crimes a Lula. Já a defesa sustenta que a publicação foi interpretada de forma equivocada. Segundo os advogados, a frase sobre Lula seria apenas uma previsão de um possível fato futuro, enquanto a lista de crimes fazia referência ao ex-presidente venezuelano Nicolás Maduro. Após receber a manifestação da PGR, Alexandre de Moraes deve decidir quais serão os próximos passos da investigação. Agência Rádio Web, de Brasília, Yuri Hudson. O Conselho Curador do FGTS aprovou nesta terça-feira a distribuição de 13 bilhões de reais do lucro obtido pelo fundo em 2025. Os recursos serão divididos entre 138 milhões de trabalhadores que tinham um saldo em contas ativas ou inativas até 31 de dezembro do ano passado. Os créditos serão feitos automaticamente pela Caixa Econômica Federal até 31 de agosto. Ao defender a proposta aprovada pelo Conselho Curador, o ministro do Trabalho e Emprego, Luiz Marinho, destacou que a distribuição representa um valor expressivo e afirmou que é necessário preservar o equilíbrio financeiro do fundo.
16: Essa lógica de pensar o equilíbrio e debruçar, olhando para o futuro, né, qual é a mira que nós devemos ter no sentido de fortalecer cada vez mais essa importante instituição do Fundo de Garantia, que, aliás, eu digo que nós temos dois grandes fundos que precisamos trabalhar para preservar, um deles, o FATIO e o Fundo de Garantia, ele é muito determinante nas tarefas que nós temos né, desenvolvimento, de investimento em infraestrutura, nesse sonho da casa própria.
15: Com a distribuição, a rentabilidade das contas do FGTS em 2025 chegará a 6,9%, acima da inflação oficial do período. O valor que cada trabalhador vai receber depende do saldo existente na conta em 31 de dezembro do ano passado e pode ser consultado através do aplicativo do FGTS. Agência Rádio Web, de Brasília, Yuri Hudson.
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0: 5:30.
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0: 6:19.
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2: 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O que é ciclo, pastor? 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Isso é o quê? Não amadureci. Por exemplo, sou viciado em droga. Tô aqui, viciado. Me libertei, tô numa nova vida. Mas se eu não cresci, aquele ciclo de vício vai voltar. Talvez daqui 1 ano, daqui 2 anos, daqui 3 anos, daqui 4 anos. E aí eu vou viver nesses ciclos. Por quê? Quem não cresce, ele se emociona com momentos, fica no livro do ciclo. Mas na hora que ele enfrenta uma luta, o que ele faz? Ele volta para aquele mesmo ciclo.
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0: 6h39.
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0: 7 horas.
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3: Que Deus te abençoe poderosamente. A Bíblia diz no Salmo 23:5 assim, ó: prepara uma mesa perante mim e os meus inimigos. Unge a minha cabeça com óleo, meu cálice transborda. Davi aqui, ele sabia que quem prepara as coisas é Deus, quem faz as coisas é Deus, quem abre a porta é Deus, quem libera o milagre é Deus, quem restaura pessoas é Deus, quem muda a rota é Deus. Então Davi, ele disse nesse salmo: prepara, Senhor, eu quero uma mesa. Por que ele chama de mesa? Porque Deus quer saber da sua boca o que você precisa. Deus quer saber da sua boca qual a sua necessidade. Aí Davi fala assim, ó: Senhor, veja os meus inimigos. Davi está declarando: a partir de hoje esses inimigos não são mais meus, eles passam a ser do Senhor. Aí Davi vem declarar: e unge a minha cabeça com óleo, porque é na unção que você vence batalha, é na unção que você vence guerra, é na unção que você supera lutas. Eu quero profetizar sobre a tua vida que a unção de Deus está sobre você e te conduzirá a vencer lutas e guerras em nome de Jesus. Acompanhe agora testemunhos do que Deus tem feito aqui na nossa igreja. Daqui a pouco eu volto com todos vocês.
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5: O Deus que toca. Olha a dificuldade dele para subir as escadas. Meu Deus. Fecha os olhos do Senhor. Meu Deus e meu Pai. Toca do alto da cabeça à planta dos pés. Toca agora nesse ombro, nesse joelho. E toda a dor que tem 4 meses que acompanha este homem, que ela desapareça agora. E o teu nome será glorificado nesta casa. Receba a cura em nome de Jesus 1. Nome de Jesus 2. Nome de Jesus 3. Nome de Jesus 4. Nome de Jesus 5. Nome de Jesus 6. Recebe a cura em nome de Jesus 7. Amém. Abra os olhos. Procura a dor no seu ombro, no seu joelho. Você vai ter uma surpresa agora. Pode procurar. Hã?
6: O ombro sumiu.
5: O que que o senhor fazia com o ombro que doía?
6: Desde eu não podia nem levantar o braço para cima, não.
5: Então levanta o braço para cima agora.
7: Glória a Deus. Eita maravilha.
5: Cadê a dor?
6: Sumiu.
5: Quem te curou?
6: Jesus.
5: Agora, espera, vê agora o joelho. O espírito de milagres. Espírito de milagres.
7: Aleluia.
5: 100%. Procura agora o que o senhor fazia, que o dia faz agora. Hã? Quem te curou?
6: Jesus.
5: Quanto tempo o senhor estava com esse problema no joelho e no ombro?
6: 4 meses.
5: Isso aqui é milagre?
6: É?
5: Isso aqui que aconteceu é milagre?
6: É lógico que é, com muita fé que eu tenho.
5: Grande ou pequeno?
6: De Jesus.
5: Milagre grande ou milagre pequeno?
6: Grande.
5: Bate palma e dá glória. Irmãos, isso aqui é o Deus que a gente serve. Não tem como explicar. Isso aqui é avivamento. Sinais, prodígios e milagres.
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9: Atos 16, 16, por gentileza. Olha o que diz a palavra do Senhor. E aconteceu que, indo nós para o lugar de oração, nos saiu ao encontro uma jovem possessa de espírito adivinhador, a qual, adivinhando, dava grande lucro aos seus senhores. Seguindo a Paulo e a nós, clamava dizendo: estes homens são servos do Deus Altíssimo e vos anunciam o caminho da salvação. Isto se repetia por muitos dias. Então Paulo, já indignado, voltando-se, disse ao Espírito: em nome de Jesus Cristo eu te mando, retira-te dela. E ele na mesma hora saiu, vendo seus senhores que se lhe desfizera a esperança do lucro. Agarrando em Paulo e Silas, os arrastaram para a praça, à presença das autoridades, e levando-os aos pretores, disseram: estes homens, sendo judeus, perturbam a nossa cidade, propagando costumes que não podemos receber nem praticar, porque somos romanos. Levantou-se a multidão unida contra eles, e os pretores, rasgando-lhes as vestes, mandaram açoitá-los com varas. E depois de lhe darem muitos açoites, os lançaram no cárcere, ordenando ao carcereiro, diga, ordenando ao carcereiro, que os guardasse com toda a segurança. Este, recebendo tal ordem, levou-os para o cárcere interior e lhes prendeu os pés no tronco. Irmãos, Paulo e Silas pregando a palavra, eles expulsaram um espírito maligno na vida de uma jovem. Aquela jovem tinha o espírito do adivinho, um espírito enganador. Quando Paulo retira aquele demônio da vida da jovem, os homens que lucravam com o dinheiro que aquela jovem ganhava ficaram desesperados. É como essas pessoas que você vê na rua lendo mão. Por detrás dela tem alguém ganhando dinheiro. Quem entendeu, diz amém. Então prenderam aquela moça que tipo lia mão, que adivinhava. Ou melhor, Paulo expulsa o demônio da pessoa que lia a mão, e a pessoa parou de ler a mão. Então quem ganhava dinheiro em cima dela parou de ganhar. Quando os homens perceberam que não ganhavam mais nada, eles foram lá, pegaram Paulo e Silas e o prenderam, levaram para a praça, bateram nele e levaram para a cadeia. O carcereiro recebe Paulo e o carcereiro prende as mãos de Paulo e os pés de Paulo no tronco. O que é que eu aprendo? Paulo foi preso injustamente. Vai ter coisas que vai acontecer na sua vida de forma injusta. Vai ter coisas que você não fez nada para viver aquilo. Quem entendeu, diz amém. Paulo não fez nada de errado para ser. Paulo não cometeu nenhum crime, não matou, não roubou, não adulterou, não feriu, não mentiu. Mas aprenda uma lição: a sua dor vai curar alguém. Eu vou repetir: a sua dor vai curar alguém. Paulo, quando ele entra para aquela prisão, verso 25, pés preso, mãos presa, mas a boca livre para adorar ao Senhor. Podem prender as suas mãos, podem prender os seus pés, mas a sua boca está livre para glorificar o Rei dos Reis, o Senhor dos Senhores. Sabe o que que Paulo faz? Ele ora e canta. Fala comigo: ora e canta. Está sendo injustiçado? Cante e ore ao Senhor. Está sendo perseguido? Cante e ore ao Senhor.
3: está sendo humilhado, cante e ore ao Senhor. Está enfrentando o teu vale da sombra da morte, cante e ore ao Senhor. E quanto Paulo e Silas orava, os companheiros de prisão escutavam. Aí verso 26, de repente, fala comigo, de repente. Irmãos, quando você adora a Deus, o de repente de Deus te alcança. Do nada, de repente, veio um grande terremoto. Eu quero declarar, o de repente de Deus vai te alcançar. Pastor, eu não estava esperando, mas Deus abriu uma porta de repente. Pastor, eu não estava esperando.

0: por assinar, eu não estava esperando, mas Deus honrou minha vida sentimental. 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O de repente de Deus vai te alcançar, meu irmão. De repente, abriu as portas, os alicerces do caso se mover, foi abrindo as portas, foram soltas as prisões de todos. Verso 27, o carcereiro acordou e, vendo aberto as portas da prisão, tirou a espada e quis suicidar, com medo que os presos tinham fugido. Mas Paulo bradou em alta voz: não te faças nenhum mal, porque todos aqui estamos. O que prendeu Paulo e judiou de Paulo, Paulo foi lá e protegeu a vida dele. Tem pessoas que vão te levar para a prisão. Quando levar para a prisão significa levar para uma guerra, levar para uma batalha. Mas você vai ser um canal de Deus para abençoar essas pessoas ainda. Verso seguinte: e pedindo uma luz, saltou dentro e todo trêmulo se prostrou diante de Paulo e Silas, o carcereiro. E tirando-os para fora, o carcereiro disse: senhores, o que é necessário que eu faça para me salvar? Aí vem Paulo e Silas, disseram, repete igreja: crê no Senhor Jesus e será salvo tu e a tua casa. O tema da mensagem que eu vou pregar domingo é esse: a sua dor vai curar alguém. Bate no peito e diga assim: a minha dor vai curar alguém. Deus não permite que você passe por essa dor à toa. Essa dor tem um propósito. Suporte o propósito que Deus te coloca na promessa. Repara que quando Paulo ele entra na cadeia, Silas estava com ele. Ele não entrou sozinho naquela guerra. Você não é Paulo, eu sou o seu Silas. Você não está sozinho, eu estou com você em oração na sua guerra também. E ali, Paulo ele estava enfrentando uma luta muito grande, mas ele suportava aquela luta. Deus só nos dá um fardo do tamanho que a gente aguenta suportá-lo. Se o teu fardo está pesado, fica tranquilo que você aguenta suportar ele. Só que tem um detalhe: toda luta tem prazo de validade. Pastor, o que que faz eu encurtar o tempo da minha luta? É o seu louvor e a sua oração. Se eu estou na cadeia murmurando, vai demorar para eu sair. Mas se eu estou na cadeia, na luta, na prova, adorando Deus, encurta o tempo. A prisão, os ataques, as torturas contra Paulo e Silas foi pesado, mas eles suportaram e o carcereiro foi salvo. Suporte esse processo doloroso, porque depois você vai testemunhar dele. Tem gente te observando. Irmãos, eu já enfrentei tanta luta na minha vida, de tudo quanto é jeito sem imaginar, mas sempre depois que a luta passou e eu venci, alguém me deu um testemunho. Todas as vezes: pastor, eu observava o senhor no período da sua luta, e quando eu vi que o senhor venceu, aquilo me impulsionou a vencer também. Durante a sua batalha, tem muita gente observando que você nem imagina, e quando você vencer, você será inspiração para muitos. Eu quero profetizar, levanta a mão para receber. Se prepare para você ser fonte de inspiração para muita gente. Quem recebe, bate palma e dá glória. Jesus passou por tudo, ele suportou tudo. Sabe por quê? porque ele já via a nossa salvação aqui. Deus já sabia que a gente seria salvo. Então Deus já sabe o que vai acontecer por causa dessa sua luta. Esteja firme, não se abale emocionalmente, põe sua cabeça no lugar, se envolva nas coisas de Deus, esteja firme, porque todo mar vermelho uma hora tem que abrir, toda muralha de Jericó uma hora ela tem que cair, toda fornalha de fogo uma hora ela esfria. Agora, você deve suportar o processo, até que você entenda por que que você passou por aquilo. Paulo entendeu. Fui preso por causa do carcereiro que Jesus queria salvar. Uma alma vale mais do que o mundo inteiro. Você vai entender o porquê de tudo quando a vitória chegar, mas no meio do processo você não entende. Então só abra a boca para adorar e mais nada. Paulo preso está cantando, Paulo preso está orando, Paulo preso está em comunhão com Deus, porque ele não sabia que aquela prisão tinha um propósito: a salvação do carcereiro. A sua dor vai curar muita gente, a sua luta vai dar muita vitória para muita gente. Suporte o processo, porque Deus te coloca na promessa. Quem recebe, dá um grito de júbilo aí, meu irmão. Até na sua dor, Deus tem um propósito. Aguenta firme, porque está acabando. Ai, aguenta firme, porque está passando. Porque quando passar, e o carcereiro te procurar, você vai dizer: agora eu estou entendendo, Jesus. Talvez você não esteja entendendo nada. No meio da fornalha você não entende nada. Mas depois que ela esfria, você vai nadar de braçada dentro dela.
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0: Grande Deus e poderoso Pai, Deus que nunca perdeu uma batalha, eu entro em oração por todos que acompanham este programa. Meu Pai, eu coloco no teu altar todo o peso que essa pessoa carrega, toda a dor, toda a frustração, todo o medo. Eu quero declarar encerramento de ciclos que não vêm do Senhor, e que ela possa receber fé, um renovo para viver um novo tempo. Purifica cada coração, alinha cada pensamento e guia os passos para que essa pessoa viva na tua presença. Eu profetizo que onde essa pessoa for, a tua presença vai com ela, a tua voz vai com ela, ela viverá a tua vontade. E que haja paz onde havia guerra, que haja provisão onde havia falta, e que haja vida onde havia cansaço. eu profetizo que a tua bênção e a tua mão estará estendida sobre este ouvinte. Em nome do Pai, do Filho e do Espírito Santo. Amém, Jesus.
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0: 7:28.
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1: Alô, alô, alô, alô, Brasil! 7 horas e 37 minutos no horário brasileiro, 7h37. Alô, minha gente querida, vamos nessa, Brasilzão! Estamos chegando, chegando!
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1: Muito bom dia, governador Valadares. Alô, Brasil, alô, planeta Terra. É a gente mesmo que tá entrando em sintonia, passando por aí, chegando por aqui. 7 horas e 37 minutos de uma manhã linda, penúltimo dia do mês de julho. Hoje dia 30 de julho de 2026. Eu sou Tony de Oliveira. Vamos juntos com a nossa equipe até meio-dia. Até as 9 horas da manhã tem o programa Café com Louvor e depois até meio-dia, Bom Dia Alegria. Trabalhando no Pico da Ibituruna, controlando, modulando os transmissores e também as nossas torres, o técnico dos técnicos, o menino que parece gente boa e é o nosso querido Carlinhos, na OPEC, Operações Comerciais, trabalhando aqui no estúdio comigo. Bom dia, Tayane, bom dia, Cristiane. Alô, alô, do lado de lá, produzindo o programa, meu amigo João Vitor Rolando. Hoje é dia do seu aniversário, você tá soprando velinhas hoje, então hoje tem bolo, hoje tem alegria, hoje tem parabéns, parabéns pra você, tem? Penúltimo dia do mês de julho, feliz, feliz aniversário, Deus que te abençoe, aniversariantes do dia 30 de julho de 2026, feliz aniversário. Vamos cantar, vamos cantar.

7:39, minha amiga, minha companheira de todas as manhãs, dona de casa, vamos tomar um café junto hoje? Motorista no Uber, no aplicativo, no carro, na carreta, no ônibus. E aí, compadre, como vai, comadre? No sítio, na fazenda, acordando para mais um dia, começando mais uma jornada. Eu sou o Tony de Oliveira e muita, muita, muita informação até meio-dia. Alô, alô, Brasil! 7:39, para um Brasilzão de audiência. Meu querido amigo e companheiro de todos os dias, João Vitor Rolando, 19 graus agora é a temperatura, não há previsão de chuvas, umidade relativa do ar 77%, ventos a 3 km por hora, predominantemente ensolarado. E aí, minha gente boa, como é que tá a Tayane, como é que tá a Cristiane, o cafezinho já saiu aí hoje? Ainda não, então tá bravo, hein? 7:40, 7:40, nós vamos falar o que no programa hoje, João Vitor? Republicanos afirma que Cleitinho não assumiu candidatura ao governo de Minas e diz que aguardou definição do senador. O senador Cleitinho está aí nas pesquisas como líder ao governo de Minas Gerais. Mas tudo indica que ele não é o candidato, né? Não é mesmo, né? Ontem nós falamos sobre esse assunto. E hoje nós vamos dar mais uma misturada para a gente entender esse assunto. Câmara de Valadares divulga calendário das reuniões ordinárias do mês de agosto. Hospital Municipal de Valadares conquista certificação internacional por excelência no atendimento ao AVC. 7:41. Minha amiga dona de casa, minha companheira de todas as manhãs, como é que tá a senhora aí? Tudo bem? Médico é preso por ameaçar a companheira e arrancar parte do nariz dela com mordida em Setubinha. Suspeito de furtar a loja, passa mal, expele 29 buchas de maconha e é preso em Manhuaçu. 7:41, mulher e sobrinho morrem carbonizados após incêndio destruir casa na zona rural de Pescador. No giro pelo Brasil, vamos falar do FPM. Municípios recebem 5,1 bilhões no terceiro decêndio de julho. Valor será repassado neste dia 30, então é hoje. No giro pelo Brasil, vamos falar do FPM. Municípios recebem 5,1 bilhões no terceiro decêndio de julho. Valor será

Encontro da ABERT e da ANI, eleições 2026. Ministério da Saúde reforça vacinação contra o sarampo. 7h42 agora. Quero mandar um abraço aí para quem tá fora do Brasil me ouvindo, né? Eita, pessoal fora do Brasil. Tony, tô aqui na Inglaterra, tô no Japão, tô nos Estados Unidos. Eita, Deus abençoa todo esse povo aí. 7h42, Quest. No Ceará, Ciro Gomes tem 43% e o Mano 33% no primeiro turno. Rio Grande do Sul tem empate técnico. Juliana Brizola tem 24% das intenções de voto e Luciano Zucco 22%. Em Goiás, o Cristiano e o Daniel Vilela está com 37% e o Marconi Perillo 21% no primeiro turno da disputa. E ainda, o Caiado está superando numericamente Flávio Bolsonaro em Goiás. Bom, lá é a casa dele, né? 7h43, 7h43. Vamos falar de esportes hoje, João Vitor Lantem? E o seu Cruzeiro, o Wanderson, não viaja, Cruzeiro ganha reforço de titulares, cria da base e vamos falar sobre esse assunto. Como é que tá o meu galo hoje, hein? Hã? Na mira do Atlético, Fred mantém mistério sobre futuro em poste, Cassierra ou Borbas. Não vamos saber. O Atlético chega a 9 estrangeiros no elenco e atinge limite. 7h44, minha querida amiga e companheira Tayane, o que nós vamos falar hoje na enquete de hoje? Ontem, no final do programa, eu já falei sobre isso e me falhou a memória. Me dá uma luz aí, manda para mim na tela aí. 7h44. Como combater fofocas e invejas dentro da igreja? Ih, ô Tony, dentro da igreja tem fofoca, tem inveja? Ô, meu querido, não era para ter, mas tem. Hã? Não era para ter, mas tem. Mas existe isso dentro das igrejas, Tony? Como combater fofocas e invejas dentro da igreja? 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Vai na Engelmig, bota Engelmig na obra, que a obra vai. 7h44, a enquete tá aí. Como combater fofocas e invejas dentro da igreja? Eu sou Tony de Oliveira, tá escalado o nosso time? Vamos lá, Brasil, até meio-dia. Para mais uma manhã no seu rádio. Senhor Jesus Cristo Santo, querido e amado Deus, nesse momento nós entramos na tua presença em espírito de oração, meu Deus. Querido Deus, nesse momento nós queremos clamar ao Senhor pela tua misericórdia e ao mesmo tempo te agradecer por mais um dia de vida. Senhor, muito obrigado porque hoje, uma vez mais, nós estamos aqui. Meu Deus, guia, guarda, protege, fica com cada um nesta manhã. Ó Deus querido, ó nosso Senhor e nosso Salvador Jesus Cristo, Deus da nossa vida. Obrigado, Senhor, por mais um dia. Senhor, muito obrigado, porque é pela tua misericórdia que nós estamos aqui. Senhor Jesus Cristo Santo, nós queremos te louvar, te agradecer e dizer que somos felizes, porque pela tua misericórdia, começamos mais um dia. Mas nós também, Senhor, queremos te apresentar cada ouvinte nesta manhã, seja longe, seja perto, aquele que está em uma clínica e um presídio, hospital, manicômio, aquele que está em uma penitenciária, em uma cadeia, aquele que está longe dos teus caminhos. Mas ele um dia também, ela um dia também, foram criados à tua imagem e à tua semelhança. E o Senhor disse: vinde a mim todos os que estáis cansados, oprimidos e desabrigados, e eu vos aliviarei. Deus querido, alivia nesse momento esse sofrimento, essa dor, essa angústia, esse martírio, essa tristeza profunda lá na alma. Essa pessoa que
não tem

tem vontade de se comunicar, vontade de falar com ninguém. Essa pessoa que muitas das vezes, da boca para fora, está sorrindo, está brincando, mas internamente o seu coração está triste, a sua alma está pesada e o fardo é muito grande. Quando todos vão embora, muitas das vezes, a tristeza, a solidão e o sofrimento entram lá no íntimo e fazem com que esta pessoa sofra. Nós não sabemos qual é o teu problema, e você não sabe qual é o meu problema, mas Deus sabe tudo e todas as coisas. Ó Deus, este enfermo agora em uma UTI, em uma CTI de um hospital, respirando através de aparelhos. Esse homem, essa mulher doente em casa, dependendo de cuidados, de cuidadores. Não é fácil, meu Deus, quando perdemos a saúde, é tão difícil. As pessoas têm que fazer tudo para a gente. Não é fácil. Não é fácil depender. Então, que esta pessoa e que também estas pessoas que cuidam sejam alcançadas pelo Senhor. Meu Deus, esta pessoa enlutada, esta pessoa desempregada, essa pessoa que passa por necessidades materiais, espirituais. Vivemos num mundo onde todos os dias estamos correndo atrás de coisas materiais. Mas o Senhor disse que se nós buscarmos o Senhor primeiro, as demais coisas nos serão acrescentadas. Então, por que muitas das vezes elas não são acrescentadas? É porque o Senhor mudou? Ou é porque eu não estou te buscando verdadeiramente? Pode ter certeza que o Senhor não mudou. O erro e o problema está em mim. Então, que eu tenha forças para consertar, para te buscar primeiro. E então, verei o milagre e a tua misericórdia. Deus querido, pessoas que estão enlutadas, tristes, pessoas que estão pelo mundo afora, perambulando debaixo dos viadutos, usando drogas, álcool, se prostituindo. É tão triste quando a gente anda pela cidade e vê debaixo das marquises pessoas perambulando, feitos zumbis dia e noite, para lá e para cá, usando drogas, se perdendo, sem conforto, sem asseio, sujas, discriminadas. A droga, ela é terrível, meu Deus. Talvez ela seja o maior mal do século. Meu Deus, quando o Senhor entra, o mal e o pecado sai. Então entra na vida dessas pessoas. Querido e bondoso amigo, nosso Senhor e Salvador Jesus Cristo, nesta manhã de 30 de julho, penúltimo dia do mês de julho, nós consagramos a Ti esse dia. E nós te apresentamos cada um agora, cada vida, cada coração. Nós não sabemos o que se passa lá no coração, mas o Senhor é o bondoso amigo, o Senhor sabe. Acolhe agora esse homem, essa mulher. Ampara, cuida, protege essa guerra interna, essa dor, esse sofrimento, essa angústia, esta depressão profunda. Ninguém pode, mas o Senhor pode arrancar lá na raiz todo esse mal. Então, Senhor, cura, liberta e salva agora. Nós oramos em nome do Pai, do Filho e do Espírito Santo. Receba agora na tua vida o maior presente, o Senhor Jesus. Amém.

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2: 7:54, começamos com o nosso amigo Matos Nascimento. Eita, que alegria, né? O Matos assim, Glória. Hã? Como é que ele fala? Eu ouvi falando aquela voz grave, né? Aí chega, você viu lá no palco, lá? Ah, antes de eu apresentar o Matos lá, é que assim, eu tive a alegria de, na noite, gosto de apresentar o Márcio aquecer, né? O Márcio, o Glória. Ele olhou pra mim e disse, o Glória. Ai, ai, ai. Eita, Márcio. 7:55. Pois é, a gente começou com o Márcio Nascimento, bondoso amigo. Muito bem, muito bem, muito bem. Hoje é mais um dia, né? Mês de julho tá indo embora, tá indo embora. Outono, o tempo tá passando depressa. E eu tô ficando mais velho, mais velha. Ah, tá? E eu também. Eu também. Você também tá, João Vitor. Você também tá, Ian. Tá. Você também tá, Cristiane. E o Carlinho, hein? Eu parei de falar que o Carlinho é feio. Hã? Eu parei de brincar com ele. Parei de falar com o Carlinho é feio. Um dia desses nós tomamos um café aqui. Aí ele falou comigo, rapaz, você fica falando que eu sou feio. Todo mundo acha que eu sou feio. Eu não sou tão feio, você fala assim. Rapaz, não fala que eu sou feio, não. Eu falei, tá bom. Não vou falar mais que você é feio, não. Tá? 7:56 agora. Bom, muito bem, o que, que nós vamos começar falando hoje aí, o João Vitor Rolando? O João Vitor Rolando, meu amigo. Ontem eu falei sobre esse assunto no programa. A gente começou falando sobre aí o... Daqui a pouco eu falo. Ah, vamos falar agora? Então tá. O Republicanos de Minas Gerais afirmou que o senador Cleitinho Azevedo não formalizou aí a decisão de quê? De disputar o governo de Minas Gerais pela legenda, e declarou ontem, quarta-feira, dia 29, que aguardou por meses uma definição do parlamentar. Em nota divulgada, o partido afirmou que a falta de posicionamento levou à reorganização de sua estratégia política para as eleições de 2026. Agora, presta atenção. Segundo o presidente estadual do Republicanos, o deputado federal Euclides Petersen, a sigla tratou com entusiasmo, respeito e seriedade a possibilidade do Cleitinho ser candidato a um Palácio Tiradentes. De acordo com a nota, o partido manteve diálogo com o senador, ofereceu as condições políticas para a candidatura e articulou o apoio de partidos aliados enquanto aguardava uma resposta definitiva. Muitos vídeos do Cleitinho circulavam por aí, dizendo, se eu for candidato, vai ser isso, vai ser assim. Eu até estava gostando das propostas dele. Eu achei ele um cara batalhador. Então, 7:57 agora. Ele, até então, segundo as pesquisas, liderando a preferência dos mineiros para o governo de Minas Gerais, até então, segundo a pesquisa. E a nota também está destacando que essa ausência do Cleitinho na convenção estadual do Republicanos, que foi dia 25 de julho, teve um impacto político. Na convenção do partido, o até então, vamos dizer, pré-candidato, não foi? Para a sigla, a falta de confirmação da candidatura fez com que os partidos aliados reorganizassem seus projetos eleitorais. Bom, tá certo. A assessoria de comunicação do senador negou a desistência e disse que o Cleitinho será candidato. Segundo informações de bastidores, Cleitinho estaria tentando reverter a decisão do Republicanos e deve fazer um pronunciamento oficial sobre o tema. Embora a legislação permita que senadores troquem de partido sem perder o mandato, ela não autoriza que candidatos troquem de partido fora do período legal, no caso, há 6 meses da eleição. Então, para ser candidato, portanto, Cleitinho precisava do aval do Republicanos na convenção do partido. Tá, vamos ver como é que vai dar isso aí. Uma coisa as pesquisas têm mostrado, né? O Tayane é aí a preferência, né? Segundo as pesquisas, a preferência do povo mineiro ao governo de Minas Gerais até então, do pré-candidato aí, Cleitinho. Vamos ver se vai, se não vai. 8:01. Beleza, uma mulher de 65 anos e o sobrinho dela, de 48, morreram carbonizados após um incêndio destruir a casa onde moravam na zona rural de Pescador. Oh, meu Deus, misericórdia. Os corpos de Mirinha Martins dos Santos e Rogério Lemos Teixeira foram encontrados na manhã desta quarta, segundo a Polícia Militar. A principal hipótese é de que o fogo tenha começado entre a noite de domingo e a madrugada desta segunda. Quando os militares chegaram ao local, encontraram o imóvel praticamente destruído, apesar apenas a fachada permanecia de pé. Eletrodomésticos queimados, destroços ficaram ali espalhados entre os escombros da residência. De acordo com a polícia, testemunhas informaram que as vítimas foram vistas pela última vez na tarde de domingo. Um caseiro de uma fazenda vizinha contou que conhecia Mirinha e Rogério e esteve com eles no fim de semana. Segundo ele, o incêndio só foi descoberto na manhã desta quarta, quando o proprietário da fazenda vizinha passava pela região para transportar leite e percebeu que a casa estava destruída. Então, assustado com a cena, ele avisou um policial militar que estava de férias e a ocorrência foi comunicada às autoridades. Muito triste, né? Muito triste. Mulher e sobrinho morrem carbonizados após um incêndio destruir casa na zona rural de Pescador. 8:01, a enquete está aí em nome da Engelmig Acabamentos. 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Hoje nós estamos perguntando como é que a gente combate fofocas e invejas dentro da igreja. O Tony, dentro da igreja tem inveja e tem fofoca? Meu irmão, tem. Não é para ter, mas tem. Triste, né? 8:01. Vamos para Brasília, Tayane, querida, minha amiga e companheira de todas as manhãs. Vamos trabalhar. Vamos falar do FPM. Municípios recebem 5,1 bilhões no terceiro decênio de julho. O valor vai ser repassado hoje, quinta-feira. Então, os municípios brasileiros estão recebendo hoje 5,1 bilhões, que são referentes ao terceiro decênio de julho do Fundo de Participação dos Municípios, chamado também de FPM. O montante é cerca de 9% superior ao repassado no mesmo período do ano passado, quando a transferência foi de 4,6 bilhões. Agora, o especialista em orçamento público, César Lima, disse que esses repasses mantém uma trajetória de crescimento e ele destaca que o resultado positivo foi impulsionado pelo desempenho da economia no primeiro trimestre e também pelo cenário internacional que elevou os preços do petróleo. É brinquedo não, hein? 8:02 agora. Vamos começar a acionar também repórter direto de Brasília, o João Vitor Rolando, para a gente ter informações aí. O Álvaro Couto, ele vai trazer uma informação importante. Vamos falar agora do gasto Brasil. As despesas no país superam a marca de 3,2 trilhões. É muito dinheiro, hein? Álvaro Couto.
3: R$ 178,92 por segundo. Foi nesse ritmo com que cresceram os gastos dos governos federal, estaduais, distrital e municipais no Brasil em 2026. O levantamento teve como base a plataforma Gasto Brasil, que contabilizou 3 trilhões e 200 bilhões de reais nos 207 dias transcorridos até quando a marca foi atingida, na segunda-feira, dia 27 de julho. Desenvolvida pela Confederação das Associações Comerciais e Empresariais do Brasil, em parceria com a Associação Comercial de São Paulo, o painel apresenta os gastos públicos primários de todas as esferas de governo, ou seja, aquilo que foi realmente pago pelas administrações públicas. Alfredo Cotati Neto, presidente da CACB, alertou para a necessidade urgente de uma reforma fiscal nas contas do país.
4: Esta conta também não é nossa. Nós lançamos o Gasto Brasil, onde mostra que o governo está gastando mais do que arrecada. É o desequilíbrio das contas públicas. Nós temos que trabalhar para falar para o governo. Corte de gastos já. Equilíbrio nas contas. É isso que o povo está pedindo.
3: De forma acessível, integrada e gratuita, o sistema fornece informações das despesas de diferentes áreas de todos os poderes. Os indicadores contabilizam automaticamente informações a partir de base de dados da Secretaria do Tesouro Nacional ao longo do ano. Cláudio Queiroz, coordenador do Gasto Brasil e consultor da CACB, destaca que o objetivo é ampliar a transparência das contas públicas brasileiras e facilitar a tomada de decisões baseada em evidências e não fazer uma análise qualitativa desses gastos.
5: É uma ferramenta que ela vem para unificar informações. Ela vem de base oficial, uma base oficial, onde nós pegamos uma informação específica e trazemos numa informação um pouco mais clean, para que qualquer cidadão consiga entrar e navegar no nosso Gasto Brasil para poder visualizar como está o governo federal, os estados, o município que ele reside.
3: Nesse ritmo de gastos, segundo a análise da instituição fiscal independente do Senado, o Brasil deve completar o 13º ano consecutivo com déficit primário nas contas públicas. Isso significa que, mesmo sem contabilizar o pagamento dos juros das dívidas para investidores, o país fecha o ano com mais despesas do que receitas. Para Marcos Pestana, diretor executivo da IFE, esse é um cenário preocupante.
6: Isso traz preocupações enormes, porque a dívida pública brasileira cresce em ritmo de bola de neve, apontando para um percentual proporcional ao PIB, riquezas geradas pela sociedade brasileira num ano, muito preocupante para um país emergente.
3: Como resultado de uma parceria entre a CACB e a Confederação da Agricultura e Pecuária do Brasil, o painel Gasto Brasil, em funcionamento desde 2025, será lançado nacionalmente em solenidade na Câmara dos Deputados. A iniciativa busca potencializar a divulgação das informações e estimular o debate sobre responsabilidade fiscal. O evento está marcado para o dia 11 de agosto, quando serão divulgadas novas funcionalidades na plataforma, com recortes econômicos, valores mais detalhados por população e índice de qualidade da informação. Reportagem Álvaro Couto.
7: Café Arábica abre esta quinta-feira, 30 de julho, com queda de 1,13%. A saca de 60 quilos é negociada a R$ 1.761,96 na cidade de São Paulo. O café Robusta também registra baixa. A saca é comercializada a R$ 1.079,57 após recuo de 3,09%. O açúcar cristal apresenta alta de 0,58% na capital paulista, onde a saca de 50 quilos é vendida a R$ 92,93. Em Santos, o produto também registra valorização de 0,03%, com cotação de R$ 106,53. Já a saca de 60 quilos do milho é negociada a R$ 65,33 após alta de 0,17%. Os dados são do CEPEA. Reportagem Sofia Muniz.
2: Obrigado, Sofia. Em Valadares, agora 8 horas e 7 minutos. Vamos voltar também a Brasília, porque o pré-candidato à presidência da República, Caiado, está apresentando uma proposta para comunicação, para segurança e economia em encontro da Aberte e também da ANJ. Quem está na linha aí, João Vitor Rolando? Juline Pogorzelski. Vamos lá para Brasília. Informações, então.
8: O presidenciável Ronaldo Caiado, do PSD, participou nesta quarta-feira de uma reunião com representantes da Associação Brasileira de Emissoras de Rádio e Televisão e da Associação Nacional de Jornais, em Brasília. Ao fim do encontro, o candidato concedeu entrevista coletiva à imprensa, quando respondeu a perguntas sobre inteligência artificial, soberania nacional e segurança pública. Questionado sobre o uso da inteligência artificial, Caiado defendeu uma regulamentação que puna o uso indevido da tecnologia sem comprometer o desenvolvimento de soluções nacionais.
9: O mau uso da plataforma deve ser duramente punido. Agora, você querer penalizar a inteligência no sentido de produzir aplicativos que facilitem a vida da pessoa, a melhoria da saúde das pessoas, da educação, da segurança pública, do desenvolvimento de tecnologias, ou o Brasil quer ficar apenas importando os chips produzidos lá fora?
8: Durante a coletiva, o presidenciável também comentou os impactos das tarifas impostas pelos Estados Unidos sobre produtos brasileiros e afirmou que pretende priorizar o diálogo diplomático e fortalecer as relações comerciais internacionais.
10: O Brasil hoje é dominante em várias áreas com aquilo que a natureza nos deu, como hoje a riqueza em termos de energia renovável, combustível renovável, água doce, terras raras pesadas e também minerais críticos. E uma agricultura cada vez mais pujante para alimentar também quase 1 bilhão de pessoas fora do Brasil. É assim que se discute o Brasil e é assim que se discute a soberania do Brasil.
8: Na área da segurança pública, Caiado defendeu o endurecimento das penas para crimes como feminicídio e pedofilia e apresentou propostas para ampliar a proteção às vítimas. Governador de Goiás, em segundo mandato, Ronaldo Caiado é o candidato do PSD à presidência da República nas eleições de outubro. A chapa é composta por Gilberto Kassab, presidente nacional do PSD, ex-prefeito de São Paulo e ex-ministro das cidades, como candidato a vice-presidente. Reportagem Juline Pogorzelski e Bianca Mingotti. Locução Juline Pogorzelski.
2: 8:10 agora no horário brasileiro. E o mercado agropecuário de volta. Sofia Maria.
7: Saca de 60 quilos da soja abre esta quinta-feira, 30 de julho, em queda nos principais mercados do Paraná. No mercado paranaense, o grão recua 0,73%, com a saca negociada a R$ 139,00. Em Paranaguá, a baixa também é de 0,73%, levando a cotação para R$ 146,81. O trigo apresenta comportamentos distintos entre os estados produtores. No Paraná, a tonelada do cereal é comercializada a R$ 1.405,86 após queda no preço. Já no Rio Grande do Sul, o produto registra alta e é vendido a R$ 1.334,69 por tonelada. Os dados são do CPEA. Reportagem Sofia Muniz.
2: 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E aí, como é que você tá? Tudo bem, Tony? Eu tô chegando agora em Valadares. Valadares, querida, você sabe que é considerada a capital mundial do voo livre. Aí com seus mais ou menos 300 mil habitantes aqui no leste de Minas Gerais, né? Nós estamos aqui, né? Considerada como uma terra quente, para onde a gente roda e tal. Você tá onde, hein? Tô lá em Valadares. Rapaz, Valadares é terra quente, hein? É quente. 8:12. A Câmara Municipal de Valadares realizará nos dias 3, 4, 6, 10 e 11 de agosto as reuniões ordinárias do mês. As sessões começam entre 5 da tarde no plenário da Câmara e são abertas à participação da população. Durante os encontros, os vereadores analisam projetos de lei, requerimentos, indicações e outras matérias de interesse público, além de debaterem temas relacionados ao município. A população também poderá acompanhar as reuniões em tempo real por meio do canal oficial da Câmara Municipal no YouTube, ampliando o acesso aos trabalhos do Legislativo. Certo. Então, olha, as reuniões vão ocorrer 3 de agosto, é uma segunda-feira, 4 de agosto, terça, 6 de agosto, quinta, 10 de agosto, segunda-feira e 11 de agosto, terça-feira. Tá bem. Muito bem, 8:11, 8:12 agora, né, João Vitor? Deixa eu falar do Move Brasil, porque a Caixa está iniciando um financiamento para entregadores. Quem é que pode participar desse financiamento? Rapaz, isso aí é notícia boa para quem trabalha com entrega, hein? Quem vai conferir essa matéria e esclarecer é a querida Bianca Mingotti.
11: Entregadores de moto app e mototaxistas já podem financiar sua moto nova na Caixa pelo programa Move Brasil. A iniciativa oferece condições diferenciadas, ampliando o acesso a veículos mais modernos, eficientes e adequados à atividade profissional. Também podem ser financiados ciclomotores, motonetas e bicicletas elétricas. A linha de crédito atende entregadores, motofretistas e mototaxistas, incluindo trabalhadores de plataformas digitais e empregados com vínculo formal. Podem ser financiadas motocicletas, motonetas e ciclomotores de até 160 cilindradas produzidos no Brasil e cadastrados no programa, além de bicicletas elétricas e motocicletas elétricas que atendam aos critérios da iniciativa. Para contratar o financiamento, é necessário comprovar experiência na atividade. Quem optar pelo financiamento de motocicleta deve apresentar Carteira Nacional de Habilitação na categoria A válida. O financiamento contempla veículos novos de até R$30 mil, prazo de até 48 meses para pagamento, além de carência de 2 meses para começar a quitar as parcelas. As taxas são de 0,97% ao mês para homens e 0,90% ao mês para mulheres. Para participar, o trabalhador deve acessar o portal do Move Brasil na internet e fazer o cadastro. O interessado receberá a confirmação da elegibilidade ao programa pela plataforma gov.br. Após a aprovação, o profissional deve procurar uma agência da Caixa para análise de crédito. Saiba mais em www.caixa.gov.br.
2: 8:15. Bom dia, 8:15.
7: O preço da arroba do boi gordo abre esta quinta-feira, 30 de julho, com queda de 0,09%. Em São Paulo, a arroba é negociada a R$ 347,40. No mercado do frango, os preços seguem em leve baixa. O quilo do frango congelado é vendido a R$ 7,15, enquanto o frango resfriado custa R$ 7,16. Já a carcaça suína especial registra alta nos atacados da Grande São Paulo, onde o quilo é comercializado a R$ 8,22. Entre os estados pesquisados, o suíno vivo apresenta queda em Santa Catarina, com o quilo negociado a R$ 4,77. Os dados são do CEPEA. Reportagem Sofia Muniz.
2: Bom dia, 8:16. Um abraço muito grande, você ligado, ligada com a gente, né? Para quem está no sítio, na chácara, na fazenda, no supermercado, para quem está no restaurante, agora são 8:16. Vamos para o intervalo, eu volto já já.
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2: 8:16.
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6: Café com louvor, 8 horas e 23 minutos agora. 8h23. Tudo certinho? Tudo bem? Tudo beleza? Então tá bom. 8 horas e 23 minutos. Tem cafezinho já coado aí, moçada? Rosimério Eusébio Ferreira. Oi, Tony, tô ligado. Um abraço. Aparecida Gomes, hein, Aparecida? Rosânia Silva Emerick. Oi, Tony, tô te ouvindo aqui em Bom Jesus do Galho. É, deixa eu mandar um abraço aqui para Renilda Carvalho, de Itaperuna, estado do Rio de Janeiro. Ô, querida, como é que tá aí? Tá frio? Tá chovendo? Não tá? Como é que fala para mim aí? Liliane Muniz, de Muniz Freire. Um abraço. Camila Ferreira, aqui do centro, bairro Santa Rita. Alessandro Santos Oliveira, ó, oh, uai, a ele aí, ó. Como é que você tá, companheiro? Xará, tá sumindo? Deia Castro de Patinga, bom dia, Tony. Tá Barbosa, Tony, tô aqui na Avenida Brasil, te ouvindo ligadinho, adoro o seu programa, um abraço. 8h24, Letícia Viana, região metropolitana de Berta. Não, ela não tá em Ibirité, não, rapaz, tô confundindo aqui, onde é que ela tá? Deixa eu ver. Tô no Barreiro, Tony, tô no Barreiro, Avenida Sinfrone Brochado. Letícia, um abraço aí, tá, querida? Deus abençoa você, toda a sua família, e muito obrigado pelo carinho. Bom, a campanha no trânsito, informação e responsabilidade, está salvando vidas, tá. É uma iniciativa de utilidade pública que está buscando conscientizar motoristas, motociclistas, ciclistas, usuários de motos elétricas, sobre o quê? Sobre a importância do respeito às leis de trânsito e da prevenção à vida, né? Ontem eu conversei com um amigo militar e ele passou algumas informações, participou aqui do programa, trouxe algumas informações. A gente tem que, né, tem que tomar muito cuidado, né? Pois é, rapaz, isso aí é um fato que a gente tem que tomar tantos acidentes, né? Ontem eu conversei com o tenente Gleidson Lopes, que ele é comandante do 1º Pelotão de Polícia Militar Rodoviária. Ele deu dicas aí importantes sobre o trânsito, né? Então, a gente tem que tomar bastante cuidado. Muito, nós estamos vendo aí, gente, pessoas perdendo a vida. Às vezes acontece ali uma imprudência de momento, um acidente, aquela pressa. Ô, compadre, se você quer chegar mais cedo, sai mais cedo. Hã? Às vezes a gente sai meio atrasado de casa, arruma aquela correria danada, né? Não pode. Então, olha, nós tivemos semana passada o dia do motorista e o dia também do motociclista. E é muito triste, porque pelo Brasil afora, nós estamos vendo aí tantos motoristas quanto motociclistas que estão perdendo a vida. Pessoas que perdem a vida no trânsito. A gente noticia com frequência a respeito disso. Então a gente fica muito triste. Vamos tomar cuidado. A gente está no trânsito, né? Seja num ônibus, seja numa moto, seja num carro particular. A gente vê tanta imprudência no trânsito. Ô, gente, tanta falta de respeito, tanta falta de paciência. Então nós vamos tomar muito cuidado. Olha, deixa eu te falar, a vida é muito boa. E nós só temos uma, querido. E é muito triste quando a gente presencia um acidente, aí você passa lá, tá lá pessoas, às vezes sem vida, pessoas que perderam lá uma perna, perderam um braço, estão toda machucada. Ah, nosso Pai do Céu, eu não aguento ver, não. 8 horas e 27 minutos. Então vamos tomar muito cuidado. Vamos falar da CNI, preferência por produtos nacionais nas compras públicas, está ampliando a competitividade da indústria brasileira. Minha querida Paloma Custódio, companheira de sempre, vai trazer essas notícias direto de Brasília.
7: A ampliação das margens de preferência nas compras públicas pode fortalecer a competitividade da indústria brasileira e impulsionar a política industrial do país. É o que destaca a 6ª edição do Radar da Indústria, boletim publicado pela Confederação Nacional da Indústria, a CNI. A norma permite que o poder público dê preferência a produtos fabricados no Brasil em relação aos importados, mesmo quando o item nacional custar até 10% mais. Para a compra de produtos tecnológicos nacionais, a margem de preferência pode chegar a 20%. O analista da CNI, Rodrigo Cury, explica que o mecanismo já existia, mas a nova resolução amplia sua abrangência para todos os produtos credenciados no Catálogo de Credenciamento de Fornecedores Finame do BNDES.
8: Essa medida potencializa a demanda, ela cria um potencial de mercado para produtos nacionais de mais alta complexidade, que por terem cadastro no Finame, ela já tem uma gama de fornecedores nacionais, então estimula a produção nacional.
7: Segundo estimativas do governo, cada R$1 milhão direcionados à compra de produtos fabricados no Brasil em substituição às importações pode gerar entre 7 e 10 postos de trabalho. O governo também projeta um aumento da arrecadação tributária decorrente da expansão da produção nacional. O Radar da Indústria destaca ainda a ampliação dos recursos da Nova Indústria Brasil. O plano Mais Produção, principal instrumento de financiamento da política industrial, recebeu um novo aporte de R$140 bilhões, elevando para R$750 bilhões o volume total de recursos disponibilizados até o fim de 2026. Embora considere positivo o reforço anunciado, Cury ressalta que a consolidação da política industrial depende da continuidade desses investimentos.
8: São projetos que têm longa maturação, eles demoram para trazer os resultados, né, em termos de produtos industriais, em termos de retornos de renda. Então, é importante criar um ambiente em que esses recursos possam ser constantemente providos para a indústria, não ter uma variação muito grande desses recursos.
7: Por fim, o boletim destaca o avanço do projeto de lei que institui o marco legal da política industrial. A proposta foi aprovada pela Câmara dos Deputados e segue para análise do Senado. O texto estabelece que cada governo deverá apresentar uma política industrial com objetivos, metas e indicadores mensuráveis. Segundo o analista da CNI, a aprovação do marco legal pode transformar a política industrial em uma política de Estado, reduzindo as descontinuidades que historicamente marcaram o setor. Reportagem Paloma Custódio. Ministério da Saúde ampliou a recomendação da vacinação contra o sarampo nos municípios de São Paulo, Guarulhos e São Bernardo do Campo. A imunização será oferecida para todas as pessoas de 6 meses a 59 anos durante a campanha de multivacinação, entre os dias 3 de agosto e 1º de setembro. A medida foi adotada após a identificação de uma cadeia de transmissão do vírus nas 3 cidades. Para garantir o atendimento da população, o governo federal reforçou o envio de vacinas. Neste ano, mais de 7,2 milhões de doses da tríplice viral já foram distribuídas aos estados e municípios, e cerca de 2,9 milhões foram aplicadas em todo o país. A vacina é gratuita e está disponível pelo Sistema Único de Saúde. Além do esquema regular, o Ministério da Saúde recomenda a chamada dose zero para crianças de 6 a 11 meses em locais onde há circulação do vírus, aumentando a proteção desse grupo, que é mais vulnerável às formas graves da doença. Em 2026, o Brasil confirmou 14 casos de sarampo. Desses, 11 fazem parte de um surto em investigação, com registros na capital paulista e em São Bernardo do Campo. Segundo o Ministério da Saúde, manter a caderneta de vacinação em dia é a principal forma de prevenir a doença e evitar novos surtos. As informações são do Ministério da Saúde. Reportagem Viviane Bessa.
9: O prazo para renegociar dívidas bancárias pelo Desenrola 2.0 foi prorrogado até o dia 31 de agosto. A decisão do Ministério da Fazenda dá mais de um mês para que os consumidores regularizem pendências financeiras junto às instituições participantes, sem mudanças nas regras do programa. Podem abrir pessoas com renda mensal de até 5 salários mínimos que tenham dívidas de cartão de crédito, cheque especial ou crédito pessoal contratadas até 31 de janeiro deste ano e com um atraso entre 90 dias e 2 anos. As negociações são feitas diretamente pelos bancos participantes e podem oferecer descontos de até 90%, além de opções de parcelamento, conforme a política de cada instituição. O governo afirma que a prorrogação não terá custo adicional para os cofres públicos e pretende facilitar tanto a regularização financeira quanto ao acesso ao crédito, com informações da Agência Brasil. Reportagem Sofia Muniz.
6: 8 horas 32 minutos agora, 8h32, hora certa brasileira para você ligar. A enquete está aí. Como combater fofocas e invejas dentro da igreja? E aí, qual é a sua opinião, hein? 3279-0104, 99961-0104. Como é que a gente faz isso, hein? O meu amigo João Vitor Rolando. Como combater fofocas e invejas dentro da igreja? Como é que fica essa situação aí? Rapaz. Muito bem. Então tá bom. O que nós vamos fazer agora? Eu chamo o intervalo, não tem mais notícias. São 8 horas e 33 minutos, 8h33. Cidade Limpa é mais bonita, viu? Não jogue lixo nas ruas, nem nas calçadas. E vamos preservar aí o meio ambiente, né? Vamos manter aí a nossa cidade limpa, porque é muito bacana, né? A cidade limpa, né? A pessoa chega... Hã? Ah, é bonito, né? 8h33. Vamos lá, minha amiga Tayane, como é que tá aí a pesquisa Quest? O que que tá trazendo? Pesquisa Quest divulgada nesta quinta, 30 de julho, mostrando como está a disputa para o governo do Ceará na pesquisa estimulada, aquela em que os nomes dos candidatos são apresentados aos eleitores. Ciro Gomes, do PSDB, aparece com 43% das intenções de voto, enquanto o governador Eumano de Freitas, do PT, aparece com 33%. Essa pesquisa, ela testou o cenário de primeiro turno com 7 pré-candidatos, diferente da primeira pesquisa Quest no Ceará, realizada no mês de abril. Então, dessa vez, foi testado apenas um candidato do PT, o atual governador Eumano de Freitas. Vamos lá, então. Ciro Gomes, do PSDB, 43%. E nós estamos falando para governador, viu? Eumano de Freitas, do PT, 33%. Eduardo Girão, do Novo, 3%. Jair Pereira, do PSOL, 1%. Hugo Leonardo, do Missão, não pontuou. Serlei Leal, do UP, também não. E Zé Batista, do PSTU, não. Indecisos, 13%. Branco, nulo, não vão votar, 7%. Aí nós estamos falando dessa pesquisa da Quest para o governo do Ceará. Tá certo? Agora são 8 horas e 35 minutos. Ô Tayane, atualiza para mim essa pesquisa. É, lá do Rio Grande, vamos ver como é que tá a situação. Vamos ver como é que tá os gaúchos, tchê. 8 horas e mais 35 minutos. Deixa eu ver como é que tá aí. Vamos lá pro Rio Grande. É, pesquisa divulgada também nesta quinta-feira mostrando como tá a disputa para o governo do Rio Grande do Sul. A candidata Juliana Brizola, do PDT, aparece com 24% das intenções de voto no primeiro turno. Luciano Zunco, do PL, aparece com 22%. Eles estão tecnicamente empatados. O Gabriel Souza, do MDB, tem 6%. Marcelo Maranata, do PSDB, tem 3%. Os candidatos César Pontes, do PCO, e Rejane Oliveira, do PSTU, aparecem com 1%. Manda os números para mim aí. Vamos ver. 8,36. Juliana Brizola, candidata ao governo do Rio Grande do Sul, do PDT, 24%. Então ela está liderando, né? Atrás dela, Luciano Zunco, do PL, 22%. Gabriel Souza, do MDB, 6%. Marcelo Maranata, do PSDB, 3%. César Pontes, do PCO, 1%. Rejane Oliveira, do PSTU, 1%. Nós temos lá no Rio Grande do Sul, segundo a pesquisa, 31% indecisos. Branco, nulo, não vão votar, 12%. Vamos atualizar mais pesquisas aí, o Cristiano. 8 horas e 36 minutos. Ah, eu tô querendo saber como é que tá lá em Goiânia, lá em Goiás. É, a disputa tá da... A pesquisa Genial Quest, essa pesquisa foi divulgada hoje também, quinta-feira, está mostrando que o governador de Goiás, Daniel Vilela, do MDB, está liderando a corrida pela reeleição no estado, com 37% das intenções de voto no primeiro turno. Assim como no levantamento anterior, divulgado em abril, ele é seguido pelo ex-governador Marconi Perillo, do PSDB, que marca novamente 21%. Então, na esquerda, Luiz César Bueno, do PT, foi testado pela primeira vez nessa rodada e aparece com somente 3% das intenções de votos. Manda para mim aí esse levantamento. Ele foi realizado entre os dias agora recente, né, 24 e 28 de julho, 1.104 entrevistados e 50 em 54 municípios. Então, essa margem de erro, ela é de 3 pontos percentuais para mais ou para menos, com nível de confiança de 95%. Para 56%, a escolha do voto ainda pode mudar, enquanto 41% afirmam que o candidato é definitivo. Tá bom? Deixa eu ver como é que está aqui. O Daniel Vilela, do MDB, está liderando. Para o governo do estado, 37%, Marconi Perillo, PSDB, 21%, Wilder Moraes, do PL, o PL aparece com 11% das intenções de voto para o governo do estado. Luiz César Bueno, do PT, 3%, Cíntia Dias, do PSOL, 1%, Luciana Murim, do UP, não pontuou. Indecisos, 20%, branco, nulo, não vão votar, 7%. Sucessor do ex-governador Ronaldo Caiado, lá em Goiás, do PSD, que deixou o comando do estado para concorrer à presidência, o Vilela está buscando herdar aquela alta aprovação, João Vitor, da gestão anterior. Porque, segundo essa Genial Quest, o governo do Caiado, ele é aprovado por 87% dos goianos. Então, ele tem o Caiado lá em Goiânia tem uma aprovação muito alta no governo do estado. E 71% afirmando que ele merece reeleger o seu sucessor em outubro. Vamos aguardar. Caiado está chegando aí, né? Ele, pré-candidato à presidência da República, deixou o governo lá de Goiás. 8 horas 39 minutos. Traz para mim a atualização dessa pesquisa, para eu poder divulgar aqui, para a gente ir para o intervalo, Cristiane. 8 horas 39 minutos. Em Goiás, o Caiado está superando numericamente o Flávio Bolsonaro na disputa à presidência da República. Vamos dar uma atualizada nessa notícia? Bom, com aprovação de 87% lá no estado em que governou por 2 mandatos, lá em Goiás, a gente sabe que o Ronaldo Caiado é muito forte, está com 87% de aprovação. Então o Ronaldo Caiado está superando numericamente o senador do PL, Flávio Bolsonaro, e o atual presidente Luiz Inácio Lula da Silva, do PT, na disputa à presidência no primeiro turno. Aí nós estamos falando lá do estado de Goiás, viu, gente? O Caiado chega a 33% das intenções de voto no estado contra 27% do filho do ex-presidente Bolsonaro. Então, o que que acontece? Com essa margem de erro de 3 pontos percentuais, os dois postulantes estão empatados no limite. O petista que busca o quarto mandato, o Lula, está com 23% no levantamento lá em Goiás, o que demonstra empate técnico com Flávio Bolsonaro. Goiânia, Goiás é a casa do caiado, né? 8h40, o escritor Augusto Cury do Avante, o Renan Santos do Missão, Romeu Zema do Novo e a Samara Martins do UP marcam 1% no levantamento. Cabo Daciolo mobiliza Edmilson Costa do PCB, Leonardo Avalanche do PRTB e Hertz Dias do PSTU não pontuaram. Indecisos 9%, brancos e nulos 4%. No segundo turno, segundo a pesquisa, o ex-governador de Goiás, Ronaldo Caiado, está chegando a 67% lá no estado de Goiás, numa disputa contra 23% de Lula. Agora, num cenário de empate entre ali, o Lula e o Flávio Bolsonaro, o senador fica com 47% ante 35% do atual presidente. Entre os eleitores entrevistados, 43% podem mudar o voto para presidente e 56% consideram sua escolha definitiva. São 8 horas e 41 minutos. Na eleição, o João Vitor Rolando, na eleição de 2022, a disputa no segundo turno terminou com Jair Bolsonaro à frente de Lula no estado de Goiás. Então, o então candidato é do PL, ele atualiza para mim aqui, tá, Ian, rapidinho. O atual é candidato. Vamos lá, na eleição 2022, a disputa no segundo turno terminou com Jair Bolsonaro à frente de Lula no estado de Goiás. O então candidato do PL recebeu, na época, 2.193.041 votos, o equivalente a 58,71% do total. Lula recebeu 1.542.115 votos, o que representa aí 41,29%. Esse levantamento foi realizado entre os dias 24 e 28 de julho, 1.104 entrevistados em 54 municípios. A margem de erro é de 3 pontos percentuais para mais ou para menos, com nível de confiança de 95%. Nós estamos vivendo. Esse levantamento foi realizado entre os dias 24 e 28 de julho, 1.104 entrevistados em 54 municípios. A margem de erro é de 3 pontos percentuais

0: dentro da igreja, Tô, o negócio você bateu para machucar. Mas não tem fofoca e inveja dentro da igreja? Tem, Tony? Tem. Não era para ter, mas tem. 8h43, ô Sara, querida, bom dia, como é que tá o Pontal aí, hein?
1: Paz do Senhor, Tony. Meu nome é Sara e eu moro no Pontal.
0: Opa!
1: É sobre a enquete para combater fofocas e intrigas dentro da igreja. É preciso o pastor tomar posição. Fazer culto de doutrina. Há muito tempo não acontece isso. Hoje em dia os pastores não estão querendo mais fazer culto de doutrina. Porque sabe que dentro da igreja há muitos crentes pirracentos. Que se for chegar eles no eixo ou chamar a atenção, eles saem da igreja. Saem da igreja e o pastor depende dos dízimos dos irmãos para manter a obra de Deus. Então, para não magoar os irmãos, para não perder os membros pirracentos, sair de dentro da igreja e não perder os dízimos, pastor, infelizmente, passa a mão muito na cabeça de muitos membros. Não faz culto de doutrina para corrigir, para colocar no eixo o que precisa colocar no eixo. Justamente por isso, para não perder os membros, não perder os dízimos. Né? Então as igrejas hoje em dia estão relaxadas com fofoca, com intriga, porque não acontece isso. Porque os pastores, infelizmente, estão deixando muito a desejar em relação às suas ovelhas. Os pastores estão deixando a desejar porque não estão fazendo mais culto de doutrina. Não sabe chegar no irmão e chamar a atenção dele no cantinho, chega lá no púlpito e joga indireta lá do púlpito. O altar do Senhor não é lugar de jogar indireta para ninguém. O altar do Senhor é sagrado, é santo, para você pegar o evangelho de Cristo. Não pode estar jogando indireta para ninguém. Se o pastor tem problema com algum membro, ou está vendo alguma coisa errada no membro, tem que chegar na sua ovelha no cantinho e conversar com ele pessoalmente. Não jogar indireta do púlpito. Os cultos de doutrina que não acontecem mais. Infelizmente, por isso está relaxado desse jeito, fofocas e intrigas. Cada dia mais está se acabando. Os jovens já estão sem interesse de ir para a igreja. Não faz mais um evangelismo. Né? Os grupos estão poucos hoje. As pessoas não querem participar mais dos cultos. Você vê que nos cultos hoje em dia são poucos membros. Gente, é preciso, isso é bíblico. Porque Deus cobra do pastor, então ele tem que cobrar das ovelhas. Porque aquilo que ele não falar que é certo para corrigir a igreja, Deus vai cobrar dele. Então, se não há culto de doutrina, não há conserto. Precisa ter culto de doutrina dentro da igreja para consertar, para puxar a orelha das ovelhas. Porque Deus fala na palavra que Deus ama aquele, Deus ama o filho, o pai ama o filho. O pai, quando corrige o filho, corrige porque ama. Então, é preciso. Deus corrige o filho porque ama. E o pastor precisa corrigir essas ovelhas se ele tem amor a elas. Amar não é passar a mão na cabeça, não. Não é tapar o sol com a peneira de membros pirracento dentro da igreja, que faz coisa errada, e cobrir as coisas erradas, não. É fazer um culto de doutrina e botar mesmo no eixo. Tá errado, vamos consertar. Chega no Ium, chega no fulano, chega no detrano, chama no cantinho, fulano, você tá errando nisso. Procura consertar diante de Deus. Infelizmente vai continuar desse jeito, é o pior. Porque não está tendo culto de doutrina mais. Infelizmente as igrejas estão relaxadas em relação à correção das ovelhas. Se os pastores não chegarem os membros no eixo, vai de mal a pior. 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
0: Beleza, um abraço, obrigado pela sua participação. Alô, José Batista, em Pouso Alegre, toda a família Batista. Um abraço, Zé, Deus abençoe você. Protege, guarda todo mundo aí, tá bem? Um abraço, povo querido de Pouso Alegre, 8h47. Robert Silva, alô, bom dia.
2: Bom dia, Tony, a paz do Senhor a todos aí.
0: Amém.
2: Rapaz, infelizmente tem, não era pra ter não, tá? Mas Jesus, que a sua imensa sabedoria, já deixou bem claro pra gente no ensinamento lá nos princípios, que é assim, olha. Mateus capítulo 7, versículo 3. E tu olhas o argueiro que está no olho do teu irmão em vez de olhar a trave que está no seu. Se cada um olhasse para a trave que está no próprio olho em vez de olhar para o argueiro que está no olho do irmão, muitas coisas iriam parar. Conversainha, ladainha, tudo isso aí. Então nós devemos todos olhar para nós mesmos em vez de olhar para o erro do irmão e começar a conversar fiado no nome dos outros.
0: Verdade. Robert Silva, Deus abençoe. Obrigado pela sua opinião. Angel Mig Acabamentos, bota Angel Mig na obra que a obra vai, 13 para as 9. A enquete do dia tá aí, fala comigo. como combater fofocas e invejas dentro da igreja.

fofoca. Como é que a gente combate isso aí, hein, João Vitor Rolando? Anda, você faz fofoca lá, tá aí. Faz não, né? 8h48. 8h48. Hoje eu não vou ganhar um café aqui em cima, não, né? Que hoje eu peguei pesado aqui. Ninguém vai trazer um cafezinho aqui hoje. 8h48. Muito bem, muito bem. 3279-0104, 99961-0104. Você tá aniversariando hoje? Tô, Tony, hoje eu tô soprando velhinhas. Deus te guarda, querido, Deus te abençoa, Deus te protege, tá bom? E o Senhor Jesus Cristo esteja aí na sua vida, te protegendo, te guardando, e que você seja uma pessoa muito, mas muito feliz, tá bom? Um abraço muito grande, carinho todo especial para você que está nos ouvindo longe, para você que está nos ouvindo perto, tá bem? A gente tem um carinho e uma emoção assim muito grande, porque a gente recebe muitas mensagens, muitas pessoas participam com a gente, graças a Deus. Então a gente fica muito feliz com isso. Obrigado pelo seu carinho, obrigado aí pela sua audiência. Como é que está o dólar hoje? R$5,10. E o euro comercial? R$5,84. Dólar comercial, R$5,10. Euro comercial, R$5,84. 11 minutinhos agora para as 9. Jonathan Rodrigues, é sucesso, é lançamento. Como é que vai ser o amanhã, hein? Como será o amanhã?

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1: Café com Louvor, ei, Armando Campos Medley, a gente ouviu Jonathan Rodrigues, Como Será o Amanhã? 4 minutinhos aí para as 9 horas da manhã, 4 minutos para as 9, né? A enquete está no ar, né? Como é que a gente combate fofoca e inveja dentro da igreja, hein? Como é que a gente combate, hein? Ô, meu amigo Cassiano, um abraço pra você. Como é que você tá, meu irmão?
2: Bom dia, alegria. Bom dia, Tony. Bom dia pros ouvintes da 104. Ô, Tony, inveja, porfia, contenda, fofoca nas igrejas, humanamente dizendo, é inevitável, viu, Tony? Porque o que tem na igreja? A mesma classe de pessoas que existe no mundo, porém, em tese, alcançadas pela graça, em tese, alcançadas pelo sangue de Cristo. Mas são pecadores em busca do aperfeiçoamento em Cristo Jesus. Enquanto esse aperfeiçoamento não chega, é isso mesmo. E aqueles que vão sendo atacados, atingidos, muitas das vezes é para eles melhorarem no comportamento, como lidar com isso. É normal? Eu devo aceitar? Não deveria ser normal, mas desde que o mundo é mundo, os discípulos de Jesus viviam em contenda, até serem literalmente transformados. Era briga para sentar na direita, na esquerda de Jesus, era um querendo ser maior que o outro, era querendo saber o que vão ganhar. Quando eles ficaram sabendo que dois dos discípulos tinham aproximado de Jesus e escolhido lugar no céu, ou no reino, né? Na verdade, eles não sabiam nem onde seria, mas queria estar um do lado direito e da esquerda. Os demais ficaram chateados, ou seja, alguém contou, falou só sabendo o que o fulano está aprontando ali, está puxando a nossa cadeira, o nosso tapete. Tiago vai escrever o capítulo 3 do seu livro, quase que falando basicamente sobre isso. No capítulo 1, ele vai falar sobre o homem que seja pronto a ouvir e tardio em falar, mais ouvido que falar. E no capítulo de número 4, ele vai trazer muitas questões em relação à língua. No 3, ele vai falar também que a língua, ele vai comparar um leme, né? O leme é uma pequena peça que conduz um navio gigante. E ele vai falar, comparar a língua também como esse leme. E vai também fazer um paralelo da língua com o fogo. É muito perigoso. Agora, se estava ruim, ficou pior, porque eu vou trazer questões aqui de lideranças, inclusive. Além delas não repreender o falador, não tem mais hoje pecado, não tem mais hoje disciplina para quem... Praticamente as igrejas não estão disciplinando mais. Alguém que comete esse pecado de falar muito e semear contenda, a Bíblia sempre condena, mas hoje nós não estamos vendo mais. Ninguém é disciplinado por isso. E o pior que eu ia dizendo aqui é quando o próprio líder não é de confiança. Às vezes você vai confidenciar algo, vai buscar uma ajuda, daí a pouco aquela sua fraqueza que você confessou com o líder, ela está exposta para toda a igreja, você começa a ser olhado atravessado, aquilo vaza das quatro paredes e está cada vez mais comum isso acontecer, você não tem mais alguém para confiar aqui, é aquilo que o próprio Jesus ensinou, entra no secreto, no seu quarto, fala ao Pai, né? A Deus que responde, então está complicado hoje. Fofoca, você vai nos sites aí, na internet, nas páginas, o que tem de site que se intitulam, entre aspas, gospel, e que só fazem fofoca, é pastor, isso caiu, fulano está no segundo casamento, ciclano foi afastado da igreja, e só fala, é o valor, não sei o que lá, mas vou citar alguns aqui, assembleiano de valor, fuxico gospel, e mais uma leira por aí, que só estão de pé para disseminar discórdia e fofoca. Nós vivemos o Ministério Assembleia de Deus aí no período, há uns 3, 4 anos atrás, debaixo de gente que ficava divulgando, ainda que fosse verdade, mas para que divulgar algo que não vai edificar para o mundo lá fora? E pessoas se especializaram. Claro que Deus cobrou com mão forte, mas tiveram prazer em disseminar aquilo que deveria ser tratado dentro das igrejas em redes sociais. Então a fofoca, onde tiver ser humano, ela vai existir. Como eu posso evitar? Eu posso cuidar de mim mesmo, para que não me torne um desses fofoqueiros dentro da igreja. Eu tenho que me policiar, ouvir mais e falar menos, como disse Tiago. Um abraço, Tony. Bom dia, alegria. 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
1: Ô, Cassiano, um abraço, meu amigo. Deus abençoa, protege você. Tamo junto. 9:01, reta final do Café com Louvor. Tá chegando aí o Bom Dia Alegria. Três é demais, melhor de três. De quem é essa voz? Dose dupla. A enquete continua. Como combater fofocas e invejas dentro da igreja? 9:01 agora.
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2: Amiga, minha prima veio pedindo pra eu ajeitar o amigo das antigas pra ela, né? 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
1: Alô, minha gente querida. 9:10. Bom dia, 9:10. Estamos aí para a segunda etapa do nosso encontro até meio-dia. É o Bom Dia Alegria.
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1: Vamos lá, minha gente.
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1: Beleza, minha gente querida. Bom dia, dona de casa. Bom dia, médico, advogado, fisioterapeuta, carpinteiro. Bom dia, meu amigo das borracharias, das fábricas, indústrias, dos lava-jatos. Pedreiro, carpinteiro, pedreiro, tá, tô na obra, que eu tô, não sou servente de pedreiro, tô trabalhando. 9:10, um alôzão aí pro motorista Adriano e também para o José Batista Filho, lá em Pouso Alegre, mandou um vídeo aqui, o Cassiano hoje não lembrou de mim? Ô, Cassiano, você não lembrou dele, rapaz, Zé Batista Filho, um abraço. Motorista Adriano, um abraço, turma aí do Planalto. Alô, alô, Pouso Alegre. 9:11, estamos juntos em mais uma manhã aqui no seu rádio. Muito bem, é o nosso bom dia alegria. Você vai falando comigo no 3279-0104 e no 999-61-0104. Quem trabalha comigo é o Carlinhos, na parte técnica nos transmissores, aqui dos estúdios na OPEC Operações Comerciais. Nós estamos trabalhando com as nossas duas amigas, Tayane e Cristiane, do lado de lá, da vitrine, ali perto do nosso mini auditório ali, né, produzindo. Tá lá o nosso João Vitor Rolando, 9:12. E aí, tá tudo bem com você, meu amigo, minha amiga? Você que acordou agora para mais um dia, Tony, tô levantando agora. Oh, rapaz, que isso, é mesmo? Vida boa, né? Tem gente que trabalhou à noite e vai descansar. Tem gente que descansou à noite e vai trabalhar. A vida é desse jeito, né? Então tem que... E hoje não é feriado, né, o João Vitor Rolando? Hoje é um dia comum, dia todo mundo trabalhar, né? Mas não, mas tem gente que folga hoje... Tem gente que hoje é feriado para ele. 9:12, Tayane, bota para mim no ar a enquete aí e a gente vai ouvindo você.
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1: A enquete tá aí. Como combater fofocas e invejas dentro da igreja? 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Como é que a gente combate fofoca e inveja dentro da igreja? Tem jeito de combater? Dirley Coelho, fala comigo, bom dia.
4: O Tony de Oliveira, bom dia, paz do Senhor Jesus, aqui é o Dirley. Eu estive meio afastado aí da minha participação aí, que eu estive meio passando um pouco de mal. Mas eu quero dar minha opinião a respeito da enquete aí, da fofoca dentro da igreja.
1: Fala conosco.
4: O povo estão deixando de olhar para Cristo e olhar para os irmãos. Eu, na minha igreja mesmo lá, Quando eu adoeci, uma irmã pegou e falou que eu estava em pecado, que eu tinha que confessar o pecado. E aí, porque eu estava andando na muleta. Só que eu falei com ela, não tem problema não, minha irmã. Se eu estiver em pecado, Deus vai revelar para o pastor. E aí, quando passou o tempo, a irmã do circo de oração que falou isso comigo, ela já estava na muleta também. Aí eu cheguei perto dela e falei, irmã, a senhora me julgou, em vez da senhora entrar lá no livro de Mateus, capítulo 7, verso 1, não julgueis para que não seja julgado. A senhora pegou e me julgou, achando que eu estava em pecado. Então, eu estou aí, ó, e a senhora está aí, com o joelho inchado igual uma pipa. Então, ô Tony, nós não devemos julgar o próximo. Nós vemos o irmão da igreja passando, atravessando uma luta, quem vai fazer, vamos ajudar em oração. Hoje está até difícil, Tony, pedir um irmão para ajudar em oração, porque quando a gente fala ajuda em oração, já fala que a gente está em pecado. Então, essa é a minha opinião, Tony. Fica na paz e na graça, nós somos mais 104, a rádio é do povo de Deus. Amém? É. Glória a Deus.
1: Amém, 9:15. Mas quem não peca, hein? Hã? Quem é que não peca? Uai, que isso? É uma luta, né? Uma luta. Como combater fofocas e invejas dentro da igreja? Marlene Souza, um abraço, bom dia. Muito obrigado aí pela sua sintonia. Quem mais aqui? Bota pra mim aqui, deixa eu ver. Oi, Tony, bom dia. Deus abençoe nosso dia com as bênçãos do céu, a alegria do Senhor e a nossa força. É a Dona Maria Silva, Córrego dos Albinos, São João do Oriente. Ô, Dona Maria, tudo bom com a senhora aí? Um abraço, bom dia. Edmilson Cardoso aí na JK, um abraço para toda a turma aí, né? Ô Samuca, bom dia, alô Jaino, Alex, alô Newton, Cláudio. Vamos dar um pulinho ali no Washington, bairro Santa Terezinha. Fala, Washington, tá tudo beleza contigo, hein, meu amigo? São 9:16 agora, 9:16. Bom Jesus do Prata, um abraço aí. A Clênia Márcia, Natália, ô Sebastião, como é que tá as coisas aí, meu amigo? Esse povão aí chegando para trabalhar agora lá no supermercado Bom Jesus, Deus abençoa você aí, toda a família aí, tá bom? Dona Maria, enfim. Você que tá ouvindo a gente longe, você que tá perto, no sítio, na chácara, na fazenda, Tony, tô no Brasil te ouvindo, tô fora do Brasil, tá? Então tá, olha, Deus te abençoa aí, te proteja, tá bom? E quem está mandando mensagem para mim aqui? Bom dia, Tony de Oliveira, Robson Alencar. Opa, Itaperuna, um abraço, Tony, tô ligado. Alô, Diácono Alex, um abraço. Alô, Roberto, Pastor Roberto, um abraço também aí. Turma do Sul de Minas, turma que está sempre ligadinha com a gente, ouvindo a gente. Valdeir, lá no bairro Atalaia, bom dia, Tony de Oliveira. Maria Aparecida de Souza, mora em Chalé, um abraço, bom dia. Povo aí de Chalé, aquele abraço. 9:17. Vamos fazer agora o 3 é demais? Vamos fazer? Então vamos. Chegando à comunidade Nilópolis.
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4: Criança foge do desconforto e adulto enfrenta o que precisa, mas não abre mão de andar na presença do Pai. Na vida, ninguém gosta de pagar conta, ninguém gosta de enfrentar problema, ninguém gosta de disciplina, mas faz porque precisa. Eu estou pregando aqui no terceiro culto hoje. Eu seguro enquanto eu prego para não tossir. Mas por que eu estou pregando? Eu não morri? Porque se eu esforçar, eu consigo. Porque eu cresci, eu sou maduro.
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1: Muito bem, são 9h35, a enquete de hoje pergunta como combater fofocas e invejas dentro da igreja. 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Muito bem, muito bem. 9 horas e 36 minutos, hein? Tem um vídeo aqui do nosso querido Adilson Gomes. Ontem a gente fez um pedido para ele aí, tal, de trabalho. E me parece, ontem, né? Ele já está trabalhando, mandou um vídeo aqui. Me mostra aí o João Vitor Landes. Bota no ar aí, deixa eu ver como é que é.
2: Bom dia, Tony.
1: Oi.
2: A paz do Senhor.
1: Amém.
2: Tony, aqui é o Adilson Gomes. Você lembra que você colocou na rádio para mim sobre respeito de trabalho e tudo? Graças a Deus, Tony, graças a você, vocês aí da rádio, eu consegui o trabalho. Comecei ontem, já está bem andado. Peguei um tipo um apartamento para fazer em cima da laje aqui. Já estou adiantado bem ontem e hoje. E graças a Deus, através de vocês, só para agradecer, Tony, você, por isso, entendeu? Na mesma hora que nós acabamos de falar, a pessoa foi ligou para mim, já me contratando já, entendeu? E assim, essa rádio é abençoada demais, tem me abençoado bastante. E graças a Deus, a vocês da rádio e essa rádio. Mas é isso, Tony. Só para agradecer. E aquela dona, Tony, que você falou que era para me ligar para ela, mas eu tentei falar com ela, mas não consegui. Assim, na última ligação que eu estava tentando falar com ela, a pessoa foi ligou para mim, me contratando para fazer serviço para eles. De empreitado, que eu pego de empreitado, entendeu? Aí já peguei, já estou adiantando aqui, bem adiantado. Graças ao meu bom Deus e graças a vocês aí. Eu fui muito feliz, Tony. Muito obrigado, só para me agradecer mesmo vocês e vocês aí da rádio.
1: Tamo junto, meu irmão, Deus abençoa. Quem a gente puder fazer, a gente faz. E o que as pessoas puderem também abençoar, elas abençoam. Um abraço aí, querido, Deus abençoa você. Eu tô vendo a obra lá, rapaz. Hã? Bacana demais da conta. Hein, ó, rapaz, ó que bacana. É isso aí, Deus abençoa você para você, ó, ganhasse um dinheiro aí tranquilo. E, né não, o rapaz, é uma luta, né? Hã? É uma misericórdia quando a pessoa passa a falta das coisas em casa, não pode de jeito nenhum, né? A gente precisa de ajudar. 9h38, bom dia, Tony, ouço a rádio todos os dias, quase não participo das enquetes, porém gostaria de parabenizar essa senhora que participou dando a opinião aí, ela falou, foi tudo, deve ser a Sara do Pontal, né? Tá bem, e quem é que falou comigo aqui agora? Foi o David Lúcio. Ô David, um abraço, Deus te guarde aí, te ampare, te proteja, muito obrigado aí pela sua participação. Tá bem. Quem mais? Abre a linha aí, vamos ouvir o ouvinte. Alô, alô, bom dia.
3: Senhor irmão Tony.
1: Oi.
3: Sobre a enquete, olha o que diz a palavra de Deus em Provérbios 6, do versículo 14 ao 19. No seu coração há perversidade, todo o tempo maquina o mal, anda semeando contendas, pelo que a sua destruição virá repentinamente, subitamente será quebrantado, sem que haja cura. 6 coisas o Senhor aborrece, e a sétima sua alma abomina. Os olhos altivos, língua mentirosa, mãos que derramam sangue inocente, coração que trama projetos iníquos, pés que se apressa a correr para o mal, testemunha falsa que profere mentiras, e o que semeia contenda entre irmãos. Então, quem está na palavra de Deus não vai viver uma vida dessa, né, irmão? Vai viver uma vida digna dentro da igreja, uma vida digna de irmãos, com irmãos. Porque é triste, né? Você está dentro da igreja, sabendo que tem pessoas que estão falando mal um do outro. Então, quem vai abominar tudo isso é Deus. Então, nós temos que vigiar a nossa língua e fechar a nossa boca. E quando nós ouvimos alguma coisa que vier falar para nós, nós também fechemos a nossa boca para não dar ênfase naquele fofoqueiro. Então, dentro da casa de Deus, nós temos que louvar ao Senhor, bendizer o nome dEle, adorar a Ele, não viver com contendas nem com fofoca um com o outro. Essa é a minha opinião e está dentro da palavra de Deus e nós temos que viver assim. Abraço, Pai do Senhor, sou mais 104.
1: Ok, muito obrigado pela participação da senhora aí. Um abraço. Quem foi que falou comigo aqui? Jusceni Amaro. Obrigado, dona Jusceni. Muito obrigado pela sintonia. 9:40 agora, 9:40. Bom dia, Tony. Manda um alô para nós aí. É o Roberto. Ô, Roberto, lá na América. Um abraço aí, Roberto. Deus te guarda, te ampara, protege você e toda a família aí, viu? Senhor Jesus esteja aí na sua vida, te protegendo, te guardando e te abençoando. Agora são 9:41. Muito bom dia para você.
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0: 104 FM, 9h46, é a hora certinha. E a gente tá aí, com o nosso bom dia, alegrinha, caminhando pro final de semana e caminhando também, né, João Vitor, rolando pro final do mês, hein? Afinal de contas, né, que hoje é o penúltimo dia, é, né, amanhã é o último dia. Ué, então sábado já é 1º de agosto, opa, 9h46, bom dia. É, Daniele Alves de Ipatinga, bom dia, Tony de Oliveira, esse negócio de fofoca e inveja dentro da igreja é algo, Tony, que afasta e tem afastado muitas pessoas, pessoas que julgam, pessoas que fazem fofoca, pessoas que mentem, infelizmente, a gente não espera, o Tony, encontrar isso dentro da igreja, mas a gente tem encontrado isso com uma frequência muito grande dentro das igrejas. Então, isso é lamentável. Obrigado, minha amiga. 9h47, é a hora certa brasileira. Você vai participando no 3279-0104 e também no 999-61-0104. 9h47, Viviane Bessa, a previsão do tempo.
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2: A previsão para a região sudeste nesta quinta-feira indica predomínio de muitas nuvens nos quatro estados. Em São Paulo, a capital terá mínima de 14 e máxima de 23 graus. No oeste e no sudoeste paulista, há possibilidade de chuva isolada. No Rio de Janeiro, os termômetros variam entre 16 e 28 graus, com muitas nuvens em todo o estado. Em Minas Gerais, Belo Horizonte registra mínima de 15 e máxima de 31 graus. E o céu permanece com muitas nuvens em todas as regiões. Já no Espírito Santo, Vitória terá temperaturas entre 18 e 28 graus, também com predomínio de muitas nuvens em todo o estado. As informações são do Instituto Nacional de Meteorologia. Viviane Bessa, o tempo e a temperatura.
0: Muito obrigado, Viviane. Vamos aqui para Valadares para a gente ver como é que tá agora, né? 9h48, 25 graus, 10% a previsão de chuvas, umidade relativa do ar 56%. Ventos a 5 km por hora, predominantemente nublado. Uma manhã de quinta-feira, penúltimo dia do mês de julho. 30 de julho. De olho nas câmeras do Mercado Municipal.

0: principal ali naquela região ali no Olho Vivo, como é que tá ali, movimentação, trânsito tranquilo, né? Hã? Tá tranquilo nessa manhã, né, o Tayane? Dá mais um focozinho, deixa eu ver como é que tá ali. Passando ali nas mediações, mercado. Vamos lá pra Avenida Brasil, tudo tranquilo, trânsito aí normal, 9h48. Chegando aqui no centro, perto da Prefeitura Municipal, Câmara Municipal, Teatro Atiaia. Tudo tranquilo, uma certa lentidão aí na praça, né, onde chega ali na Catedral, né? 9h49, hora certa, brasileiro. O aeroporto de Valadares aberto para pousos e decolagens. Os trens da Vale nesse penúltimo dia do mês de julho para Vitória e BH com cargas e passageiros. Lembrando que tem o trem noturno e o terminal rodoviário funciona normalmente também nesta manhã. Gente chegando e saindo aqui de Valadares, coisa boa, né? Vamos lá para o GV Shopping, chegando aí no GV Shopping, 9h49. Movimento um pouquinho grande ali, meio intenso, né? O que foi aquilo ali? Um engarrafamentozinho? Não, né? Normal, né? É um pare-siga normal ali. Hã? Tá tudo certinho? Então tá. Ali no contorno da praça e onde vai ali para o Uai, ali nas mediações. Trânsito um pouquinho assim, aumentado nessa manhã. Mais um volume de veículos, né, João? 9h50. Muito bem. São 9h50, bom dia para quem está participando, para quem está falando com a gente. Aniversariantes de hoje, feliz aniversário, né? Opa, hoje é aniversário da Luciana Assis. Ô Luciana Assis, um abraço, viu? Deus guarde, Deus abençoa, Deus proteja. Que o Senhor Jesus esteja sempre, sempre, sempre aí com vocês. Tá bom? Tá bom, tá bom, tá bom. Quem é que está mandando essa mensagem para mim aqui? O Heitone de Oliveira, vamos ver aqui. É o Alexandre Silva. Tony mora em Cariacica, no Espírito Santo. Tô te ouvindo, quero mandar um abraço pra Stephanie e pra Heloísa. Beleza, Alexandre, muito obrigado aí, tá bom? Povo de Cariacica, no Espírito Santo. 10 para as 10. João Vitor, vamos fazer o melhor de 3? Quem que vem aí, Tayane? Manda pra mim aí na tela aí. 9h50, melhor de 3. Deixa eu ver quem é então. Chegou. Gabriela Rocha, Isaías Saad e Gisele Nascimento. Vamos lá então? Melhor de 3, 9 para as 10 agora.
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1: 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Ele é fiel pra cumprir.

0: Melhor de três, Gisele Nascimento, Deus está contigo, Isaías Saad, bondade de Deus, Gabriela Rocha, Atos 2. E aí, como é que você tá, meu amigo, minha amiga? E mais um dia, né? E mais uma jornada, e mais uma caminhada. Muito obrigado, viu, pela sua audiência. Alô, alô, Dona Ruth aí no bairro São Paulo, abraçando o neto que está aniversariando, abraçando toda a família, as irmãs. Alô, Dona Ruth, um abraço. E para todos os aniversariantes, um abração para a senhora aí, viu? Obrigado pela sintonia, bairro São Paulo. 10 horas e 4 minutos agora, 10 e 4. A enquete está aí no ar, você vai participando com a gente. Como é que a gente combate fofoca e também inveja dentro da igreja? Tem jeito? 10 e 4. Edmilson, bom dia.
1: Bom dia, Tony, meu amigo. Ô, Tony, a respeito da nossa enquete aí, ó. Nossa enquete, né? Ô, Tony, eu acho que isso não vai acabar tão cedo, não. Fofoquinhas, inveja, conversinha, sabe? Intrigas dentro da igreja. Porque o povo hoje colocou na cabeça deles que é pecador e não tem jeito mais. E aí vive no pecado, sabe? A pessoa esquece que ele vai para a igreja, é para procurar a palavra de Deus, né? Ouvir a palavra de Deus, trazer bênção para casa, né? Hoje os irmãos vão para a igreja com o celular na mão, é filmando o outro que está com a barriguilha aberta, a outra que está com a sandália antiga, a outra que está com a blusa rasgada, faltando um botão. Tudo eles dão notícia, tudo. Menos... Qual foi a palavra que o pastor pregou lá na frente? Isso aí não dá notícia, não. Entendeu? Dá notícia de tudo. De lá na frente até a última pessoa que estiver na igreja. Ele pode estar sentado no meio. Ele pode estar sentado lá atrás, mas dá notícia de tudo. Ele ou ela, tanto faz. São várias. Não é uma pessoa só, não. São muitas pessoas, sabe? Aí vai para a igreja para trazer notícia. Filma, fotografa. Tudo isso eles conseguem fazer dentro da igreja. Só não conseguem prestar atenção na palavra que o pastor está pregando. E o pastor não é culpado por isso, não. O pastor, nesse ponto, o pastor não é culpado por isso, não. Entendeu? Porque se o pastor for falar, eles afastam da igreja. Eles saem fora. Ah, o pastor está sendo cruel. Ah, o pastor está jogando piada para mim. Ah, o pastor está fazendo isso e aquilo. Não. Não. Pastor não está fazendo isso, não. Pastor está tentando corrigir as ovelhas. Mas como afastam, ele pega e procura falar menos. Ele procura falar menos. Ele deixa por conta das ovelhas para ver se elas resolvem consertar. Mas não conserta. Fica na mesma. E aí, como é que faz? Continua com o celular na mão dentro da igreja, tirando foto, filmando, né? Fazendo isso e aquilo, mandando mensagem, recebendo mensagem. Esse quando não estão com o telefone no ouvido conversando. Né? Esse aqui é o maior problema. O problema não são as igrejas, não são os pastores. Entendeu? O problema são os irmãos. Né? Em geral. Em geral. Entendeu? Vai para a igreja, vou colocar a minha melhor roupa e tal, vou colocar o meu melhor calçado e me dá meu telefone aqui. Já põe o telefone para carregar para não ter problema de bateria. E quer trazer tudo quanto é notícia que tem dentro. Entendeu? Não foi para a igreja, não. Foi para uma festa. Foi para uma coisa qualquer, menos para a igreja. Entendeu? É esse aqui é o problema. Esse é o meu modo de ver, viu, Tony? Abraço para você, para 104 aí, Tony.
0: Abraço. Do
1: povo de Deus, meu irmão.
0: 10 e 8. Obrigado. Tamo junto, Edmilson. Um abração pra você. 10 e 8. Pois é, como é que a gente combate fofocas e invejas dentro da igreja? Alô, Jesus Roberto, bairro Petrina, Manhuaçu. Deixa eu cumprimentar aqui o Bartolomeu Cursílio. Fala, Bartô. Elisângela Bastos mora em Colatina. Tony, as igrejas têm passado por momentos difíceis, tanto as católicas quanto as evangélicas. Desde que o mundo é mundo, infelizmente, chegou a fofoca e chegou a inveja. Para sair, meu irmão, é luta. 10 e 8, um abraço. Regina Ferreira, Robadel. Oi, Regina. Cabo Frio, Rio de Janeiro, Carlos da Vale. Ô Carlos, um abraço. Neuza Maria de Ipanema, Iracema Silva, lá em Manhumirim. Deixa eu mandar um abraço, meu amigo Paulo. Ô Paulo, aí no Vila Verde, lá em Manhumirim. 10 horas e mais 9 minutos agora. Muito bem, muito bem, muito bem. Cidade limpa é mais bonita. 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Vamos dar um intervalo, meu amigo João Vitor Rolando, e a gente volta já já.
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0: 10 horas e 16 minutos agora, no volante, na estrada, na chegada, na saída, pelo radinho, pelo aplicativo, pela internet, mundo afora, tá ouvindo a 104.9, a Rádio do Povo de Deus. Eu sou o Tony de Oliveira, de segunda a sábado, de 7h30 ao meio-dia. 7h30 da manhã, meio-dia, estamos aqui, né? Tem café com louvor e bom dia, alegria. Eu e a nossa equipe trabalhamos juntos. 10 horas e 17 minutos. Em nome da Angel Mig Acabamentos, como combater fofocas e invejas dentro da igreja? É a enquete que está no ar para você participar e para você também falar com a gente. Não é isso. Abre a linha aí, minha amiga Tayane. Tem gente para falar com a gente aí, para participar? Tem. Vamos ver então. Pode abrir a linha aí. Você fala no 3279-0104 e no 99961-0104. 10 e 17. Alô!
20: Bom dia, Tônia. Paz do Senhor.
0: Amém.
20: Esse irmão falou aí, é verdade. Ah. Uma pessoa que vai para as igrejas, para a igreja.
0: Edmilson falou?
20: Qual é o erro do irmão? Se o irmão tá com a roupa, qual o calçado que o irmão tá? Se o irmão tá com a roupa rasgada, para depois ele ficar fofocando, né? E ele só fica no celular, tirando foto, olhando a hora, que hora que vai, quantas horas para sair da igreja rápido, né? Isso aí não é certo mesmo, não. Isso aí que o irmão falou é certinho. É, certinho que ele falou. É. Verdade, ele falou certinho. Aí, eu concordo com o irmão aí que ele falou, né? De vez em para a igreja prestar atenção no culto, não vai não. Prestar atenção lá na palavra, depois vai perguntar que palavra que o pastor pregou. Eles não sabem, quem está fofocando, né? Fofocando a vida dos outros. A gente está dentro da igreja, a gente tem que prestar atenção, né? Na palavra lá, que o pastor está falando, está lendo lá, né? Não, tem pessoa que só vai para fofocar. É só Deus a causa.
0: Não é molhão, não é?
20: Deus não tá nesse negócio. Bom dia, Tony. A paz do Senhor para todos.
0: É uma luta, minha querida.
20: Deus acolhe Zirani, do bairro Palmeira.
0: Bairro Palmeira. Beleza.
20: Deus abençoe vocês aí.
0: Abençoa a senhora também, viu?
20: Eita glória.
0: 10 horas e 19 minutos. É, rapaz, esse negócio não é brinquedo, não, hein? Hã? É uma coisa... A gente vai vivendo aí um dia após o outro, né? Mas nós vamos vendo muita coisa, né? Como combater fofocas e invejas dentro da igreja ou dentro das igrejas? É a enquete de hoje. Alô!
1: Oi, Tony. Paz do Senhor. Sou Geraldo Domingos de Pontal.
0: Ô, Geraldo,
1: né? Respeito a enquete. Tenha certas... Eu era de uma denominação... Assembleia de Deus, né? Melhor falar. Quando você chega lá, um está reparando o outro, se está de salto, aquele negócio todo, né? E a assembleia antigamente era bem diferente, né? As mulheres iam de roupa adequada, né? E tudo. Hoje eu sou da cristã do Brasil, é bem diferente da assembleia, muito bem diferente. Ninguém repara ninguém. Tem que ir composto, né? Nós devemos ir composto na igreja, né? Sempre. E, então, há muitas picuinhas, né? Fofoquinha. Ah, você viu fulano, como é que tá e tal. Hoje o povo da Assembleia, principalmente daqui do Pontal, eu tô falando porque eu já vi. As mulheres vão com esmalte até verde na unha, toda maquiada e tudo. A Bíblia não ensina isso, né? E o pastor também tem certeza que não ensina isso, que o pastor é muito bom, né? Então, é isso, sabe? Que eu acho. Eu sou contra essas fofoquinhas da igreja, picuinha na igreja, traz muita contenda, né? Então, é isso que eu penso, tá bom? Eu sou Mais 104, Rádio do Povo de Deus.
0: Tá bem, muito obrigado aí pela opinião da senhora, tá bem? A enquete está no ar, você vai participando, vai falando comigo. É o João Vitor Holanda, depois que do pecado ali de Adão e Eva, a coisa nunca mais foi a mesma, né? Na verdade é essa, né? Depois que Adão e Eva pecou, bom, mas aí veio depois Jesus para poder mudar tudo e todas as coisas, né? 10h21, alô, bom dia! Oi!
21: Olá, Pai do Senhor, que Usana aqui do Beija-Flor.
0: Oi, Usana.
21: Simplesmente, em todas as igrejas, sem distinção de nenhuma, tem fofoca. Dentro das igrejas, tem as calúnias que sempre é levantada, né? Mas não é julgando nenhuma das igrejas, né? É clareza do que tem mesmo. Aí, simplesmente, em todas elas, as pessoas levam o celular, ficam filmando. Isso e aquilo, a palavra, né? Eles não é muito de prestar atenção, não. Tudo bem, se quer levar o celular, leve. Mas coloca no silencioso e deixa somente para... Quando for louvar, colocar o celular para passar o louvor. E tirando isso, guarda o celular. Não deixe, né, com alarme ficar tocando, não deixa com zoeirinha para chegar mensagem, não vai para fora para ficar conversando em áudio lá, do lado de fora com outras pessoas, né? Momento da palavra é da palavra, momento do culto é do culto. Assim acho eu, né? Que teria que ser assim. Muito só lá é o pastor que não corrige, não é o pastor que tem de corrigir. Ele pode dar uma instrução. Até num dia do estudo, ele pode dar uma instrução de algo que não é para fazer. Mas aí depende das ovelhas, né? Seguir aqui a doutrina, ele falar, né? Porque o pastor faz a parte dele. Pastor, pastora faz a parte dele. Nós, como ovelhas, nós temos que fazer a nossa parte. A Bíblia é bem clara para todos. Quem sabe ler, quem não sabe, né? Quem ouve em áudio, né? A Bíblia em áudio. Tem ainda pelo telefone, pode pesquisar e ouvir a pregação. Esses ensinamentos...
0: É uma luta, né? Não é fácil, não. Rapaz, é uma luta. Cadê o áudio dela? Terminou, João? Deixa ela completar e vai.
21: Tem sempre. É bíblico. Mas
0: é bíblico, né?
21: É o que está acontecendo em todas as igrejas. E a gente tem de vigiar muito.
0: Coisa, né?
21: Tem de louvar, adorar, engrandecer o nome do Senhor e prestar atenção principalmente na palavra e falar menos e ouvir mais a palavra de Deus. Quem tem ouvidos, ouça o que o Espírito Santo diz às igrejas. Aí nós temos que vigiar. Vigiar, porque é salvação individual.
0: Individual, é mesmo.
21: 104, a rádio do povo de Deus. A rádio é demais.
0: Eusânia, um abraço, querida. Deus te abençoe. Abre a linha de novo aí, João Vitor. Deixa eu ver. Alô, bom dia.
2: Antônio, bom dia, Pai do Senhor.
0: Amém.
2: Bom dia para todos aí que tá me ouvindo. Então, quando eu casei nova, eu casei com 16 anos, né? E surgiu de umas irmãs lá na igreja.
0: Essa é a Michelle.
2: Que eu tava casando rápido, que eu tava grávida.
0: Epa!
2: Né? Aí, a história é até engraçada.
0: As
2: eu casei, porque meu esposo tava morando sozinho. Então eu casei mais rápido, né?
0: Uhum.
2: Pra fazer companhia pra ele. Aí surgiu essa conversa fiada lá na igreja. Aí eu falei assim: sabe de uma coisa? Vou fazer essas fofoqueiras pagar a língua delas. Eu demorei mais de 2 anos para mim engravidar da minha filha.
0: Aí você fez raiva, hoje
2: eu vejo elas na igreja, tem vez que eu lembro desse assunto, eu acabo dando risada, né? Elas pôde engolir o próprio veneno delas.
0: Ei!
2: Ô, Tony, eu sou de Capitão Andrade, meu nome é Michele. E eu sou mais 104, a Rádio do Povo de Deus.
0: Eita, que coisa, um abraço. História aí, João Vitor Holanda. Ah, gente aí, ó, e descobrindo histórias. 10h25. Tony, manda um alô para nós, fazendo favor, na casa da Maria. Estamos fazendo as unhas. Uai, Andréia, Maria e Creuza. É Creuza mesmo, viu? A casa da Maria lá. As unhas. Então tá lá, Andréia, Maria e a Creuza, não é Cleusa não, viu, Tayane? É Creuza com R. 10h26. Eu sou mais 104, a Rádio do Povo de Deus. Abre a linha pra mim, hein? Quieta aí, em nome da Engelmig. Como combater fofocas e invejas dentro da igreja? Alô!
3: Ô, Tony, bom dia.
0: Oi!
3: Aqui é a Gélia Tiranova. Aqui, eu tô um pouquinho com a opinião com o irmão falou aí. Se a pessoa passasse a levar a Bíblia mais pra igreja, meditar mais na palavra do Senhor, deixar o celular mais afastado, haveria menos fofoca, né, na igreja, fofoca, assim, na vizinhança, as pessoas falando menos das outras pessoas, porque até em família, Tony, família tá reparando a roupa que o outro vizinho tá vestindo, fala da... em vez de prestar atenção lá na palavra, tá falando da roupa das roupas deles, tá entrando em outros assuntos, entendeu? Então, é isso aí que tem que parar. Tem que passar a levar a Bíblia mais pra igreja e deixar o celular um pouquinho afastado. Entendeu? Porque a Bíblia fica lá encostada e o celular não, o celular... Eles já colocam na tomada para carregar até os 100% e para poder levar para a igreja. E a Bíblia não, a Bíblia fica lá fechada, não abre para poder escolher um versículo para poder ler na igreja, deixa ela para lá. Agora, no momento que aperta, aí eles vão lá abrir o versículo para poder caçar um versículo para poder ajudar.
0: Tá certo, entendi.
3: E
0: é luta, hein?
3: É isso aí, Tony, minha opinião.
0: Obrigado, Angélica. 10h28. Deixa eu ouvir mais um pouco aqui, o João Vitor. Tem muita gente. Alô?
22: A paz do Senhor Jesus. Meu nome é Anderson, sou do bairro Santa Terezinha.
0: Fala, meu querido amigo.
22: Eu acho o seguinte, que a casa do Senhor é templo do Espírito Santo.
0: Uhum.
22: A gente deve ter respeito e reverência à casa do Senhor. A gente não vai para a casa do Senhor para estar conversando, para falando da vida do irmão. A gente está ali para adorar e engrandecer o Espírito Santo de Deus.
0: Sim.
22: Então a gente deve ter mais respeito e reverência, né? Eu quero estar mandando um grande abraço para minha mãe, Maria de Lourdes.
0: Opa!
22: Para Raniele.
0: Ô, dona Maria de Lourdes.
22: Para os meus sobrinhos, Davi, Gabriel e Maria Cecília. E todos que ouvem a Rádio 104.
0: Beleza, meu amigo.
22: E eu sou mãe 104.
0: Muito bem, muito obrigado pela sua participação aí, tá bem? Muito obrigado. Tem muita gente para ouvir aqui hoje, né? O Taíno, como é que tá o nosso tempo? Olha para mim aí. 10h29. Como é que a gente combate fofoca e inveja dentro da igreja, hein? Às vezes a pessoa diz, ah, esse mundo é complicado. É, aqui fora isso, é isso, aquilo e tal. Aí às vezes você chega dentro de uma determinada igreja, ou aí eu vou citar qualquer uma, porque infelizmente é, o mal está para todo lugar, né? A gente é que precisa de dar lugar ao bem, mas o mal está em todo lugar. E ele acaba entrando. Aí fofoca, inveja. Isso não é só nos evangélicos, nos católicos, não, é todo mundo, né? Acontece, infelizmente, isso é um problema que acontece em todas as igrejas, esse problema aí. Como combater fofoca e inveja dentro da igreja? Dá um corno no membro, compadre. Dá um corno na irmã? Não, não pode não. Você está violento, João Pedro. João Vitor. 10h30. Ellen Márcia. Ô, Ellen, bom dia, querida.
4: Bom dia, Tony.
0: Tudo bom?
4: Eu também estou com a resposta aí do pastor, eu concordo com ele, da vergonha e dor ao apreciar esse tipo de coisa, viu?
0: Uhum.
4: Eu mesmo vejo assim, chega até a doer na alma quando a mãe dá até para um filho brincar olhando o celular e para ficar quieto.
0: Uhum.
4: Dói, dá um sentimento assim de, sei lá, não sei se de dor, não sei, desprezo da palavra, sabe? Dando preferência mais ao celular do que e as conversinhas dentro da igreja. Eu gosto de ficar prestando atenção, mas se eu ver alguma coisa que está me incomodando assim, aí me dá um sentimento ruim. Eu tenho uma filha que ela é pastora. Ela é muito perseguida na igreja, muito perseguida por saber, por dedicar tão bem a palavra do Senhor. E não é pastor, não. Às vezes, e ela é assim, ela tira do bolso dela para abençoar as crianças, ela ama fazer retiro, então ela, assim, ela tira do bolso dela para dedicar melhor as almas. E por causa disso, ela é muito perseguida. Então, é só Jesus mesmo, como diz a senhora, só Jesus na causa, né? É Deus, Jesus Cristo, nosso Pai Todo-Poderoso, só Ele para dar-nos, né, sabedoria, persistente, não deixar de seguir o Senhor por causa desse tipo de coisa. Mas eu também já tive muito motivo para dizer assim, ah, eu não vou seguir nada, ah, eu não sei o que, não, jamais. Aí que eu pego mesmo, agarro no manto, nos pés do Senhor Jesus Cristo, eu grudo nele.
0: Uhum.
4: Eu sou uma criança pirracenta, não largo meu Senhor de jeito nenhum por causa de ninguém.
0: Tá certo.
4: Vou cair tempestade na minha cabeça, mas eu não abandono meu pai.
0: Obrigado, Ellen Márcia. Deus te abençoe, querida. Ô, Cristiano, eu vou ouvir só mais um. Põe no ponto pra mim aí. O que eu tô na hora de fazer? De quem é essa voz? Quem é essa voz? Fala pra mim aqui. É? Quem é que vai no... Ah, acho que ninguém vai saber, não. Prepara pra mim então, tá bom? Ô Geraldo, como é que você tá? Tudo beleza?
5: Bom dia, Tony. Eu quero mandar meu bom dia especial pra minha esposa Dalqui, pra você, sua equipe, para meus filhos. E para o pastor Roberto de Uberlândia, para o Zé Batista Pelo Alegre, sou Joel da Rua Buenos Aires, aqui no Jardim Pela. E mandar um bom dia especial, Tony, para todos que estão 24. Tony, sobre a enquete aí, Todas as igrejas, Tony, infelizmente, todas as igrejas que a gente vai tem a fofoca. Que nem a irmã falou aí. Tem igreja que você vai, a pessoa tá reparando a roupa que você vai, se você tá bem vestido, é bem calçado. Então, Tony, um dos jeitos que tem é pra acabar com a fofoca, sabe o que? É que nem nós faz. Eu principalmente. Eu, mas minha esposa não, é numa igreja. Ninguém não fica focando com nós e nem nós com ninguém, porque nós ficamos ali atentos da palavra do Senhor, da igreja, sim, né? Uhum. Então, nós não estamos ali para escutar fofoca, né? E nem fofocar, porque a fofoca é assim, então. A pessoa chegou para você, fofocou com você, se você respondeu, aquilo acaba aumentando a fofoca, né? Então, o que tem que fazer? Para acabar com a fofoca, a pessoa falou, você não dá resposta, não fica quieto. Então, a minha resposta, a minha opinião é essa, para acabar com a fofoca da igreja, é só você não dar confiança quem está fofocando.
0: Ah, muito bem, aí perde a graça. É aquele negócio aí, o Cristiano, quando dois... como é que é quando não quer, dois não briga? É verdade, geral, tá certo. Tá certo. Como combater fofoca e inveja dentro da igreja? Eu vou voltar daqui a pouquinho, tá bem? Luísa Alves Meirelles, lá de Curitiba, no Paraná. Oi, Tony, eu adoro o seu programa. Manda um oi pra mim. Oi, minha amiga aí do Paraná. Alô, Luísa, um abraço. 10h35. Põe no ar aí, João Vitor Rolando. 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
0: Segura, Brasil! Quem tá cantando? Fala comigo aí de quem é essa voz, hein?

0: 10h37.
1: Quem é essa voz?
0: Quem é essa voz? Quem é essa voz? Eu não sei. Agora eu sei, agora eu sei. Apareceu no painel aqui pra mim, mas eu não sabia não, hein? Difícil essa daí. Ô, Taino, quem escolheu essa música hoje? Foi a Cristiane. Aí, Cristiane, aí, eu sei que você machuca o ouvinte, hein? Será que alguém vai saber? De quem é essa voz? Você sabe? Bom, você sabe, você sabe? Alô, alô, Dona Jupira Maria de Souza, de Cabo Frio, no Rio de Janeiro. Ô, querida, como é que a senhora tá? Deus abençoe a senhora. Hoje é aniversário da Nair Barbosa, de Colatina. Ô, Tony, tô ligada. Manda os parabéns pra mim. Ô, Nair, um abraço. 10h37. Oi, Sara.
2: Oi, Tony. Eu acho que esse louvor é da Alice Maciel. 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
0: Ah, não é Alice Maciel, não. Não é Alice Maciel, Sarinha, Sarinha. Ô, Juscelin!
3: Tá cantando aí a irmã Alice Maciel.
0: Não é ela. Ela pode até ter gravado esse louvor, não sei. Mas aqui não tá com ela não, né, João Vitor? Não é não. Maria Soares, do bairro Santa Rita. Tony, quem tá cantando é a Dalva Barbosa? Não é. Acho que ninguém vai saber, né, João? 10h38. Eu já posso falar. Posso, Tayane? Eu vou falar, então, quem tá cantando, ó. Naira Paula, Fogo Santo. Naira Paula, Fogo Santo. No De Quem É Essa Voz. Toca só mais um segundinho aí. Vai, João Vitor.

0: 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Muito bem, muito bem, muito bem. Ô, Adailton Borges Soares, um abraço, bom dia.
1: Ei, Tony, a paz do Senhor, Tony. Bom dia. É o irmão Adailton, de Rio Corrente.
0: Fala, meu amigo.
1: Próximo distrito de Baguari.
0: Pois não?
1: Hoje a enquete é sobre como combater a fofoca, né?
0: Isso.
1: A inveja dentro das igrejas, da igreja.
0: Sim.
1: Então, né, eu não acho justo, essa é a minha opinião, quando acaba o culto, junta aquele monte de irmãos, irmãs, e fica tudo na porta das igrejas conversando.
0: Uhum.
1: E aí a gente não sabe, né? Se a conversa vai ser sobre a palavra de Deus ou sobre outras coisas, né?
0: Certo.
1: Aí fica aquele monte de irmãs, né? E sai da porta da igreja pra fora, em vez de comentar sobre a palavra de Deus. Ô irmão, como é que foi a palavra de Deus? Foi pregado isso, tal.
0: Verdade.
1: Nossa. Aí vem outros assuntos, né? São muitos assuntos. Então essa é a minha opinião, né? A gente deveria falar da palavra de Deus quando a gente sai da igreja para fora, né?
0: Tá certo. Ô Adailton Borges Soares, um abraço, viu, meu querido? Muito obrigado pela sua opinião. Deus que te abençoe. Alô, bom dia.
2: Bom dia, Tony. A paz do Senhor. Amém. Você tá bom?
0: Tudo bem.
2: Isaías, Tumiritinga.
0: Tumiritinga. Ô, Tumiritinga.
2: Hoje é sobre... né? Os irmãos com inveja na igreja e a fofoca, né?
0: Uhum.
2: Rapaz, isso aí é complicado, Tony. A gente.
0: É luta, né?
2: Ele fala que quando a gente aceita Jesus, né? As coisas velhas já passaram e isso que tudo se fez novo, né? Era pra ser assim mesmo, nosso meio, né? Mas infelizmente não é, né? Mas, infelizmente não é. É, a gente vê isso aí mesmo. Às vezes, irmão querendo derrubar o outro, né? Complicado. Não era pra existir isso no nosso meio. Né? Mas infelizmente, né? Existe. Falar que não existe, não tem como, existe. Mas Deus também, ele vai vir buscar uma igreja, né? Não é uma igreja perfeita, né? A igreja perfeita, nós não somos uma igreja perfeita. Ele vai tirar a igreja no meio da igreja, né? Então, eu creio que a gente tem que melhorar muito, né? Vai melhorando, Deus vai trabalhando e vai tirando isso do meio de nós, né? Mas, infelizmente, até existe sim. E é só Deus para poder eliminar isso, né? Porque às vezes o pastor fala, às vezes, né? Mas acaba acontecendo alguns fatos em nosso meio mesmo. E é só Deus para poder eliminar isso, né? Porque às vezes o pastor fala, às vezes, né? Mas

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1: Amém, muito obrigado. Na igreja tinha que ser igual às vezes a empresa, que a pessoa chega e diz: aqui tem um lugar para deixar o celular, hein? Porque, rapaz, não dá, né? Gente, misericórdia, né? Hã? Nós não podemos deixar nada atrapalhar a gente de participar das coisas de Deus. Então é uma questão. A pessoa, por exemplo, entrou ali na porta da igreja, o que você faz? Pelo menos você vai abaixar o volume todo do celular, pronto, e vai deixar ali no cantinho. Não, aqui agora não é hora. Hã? É luta, né? 10h44. Vamos dar um pulinho lá em... Onde, Alpercata? Opa! Alô, alô, Alpercata, um abraço!
2: Ô, meu amado, a paz do Senhor, tudo bem?
1: Tudo bem.
2: Deixa eu falar pro senhor.
1: Pastor Oséias.
2: Quem vai no culto poder se vir a Deus, é se vir a Deus. Não devemos estar olhando para isso, entendeu? Porque quem estiver ligado no Senhor, a Bíblia fala que nós não podemos arrancar o joio do meio do trigo. Entendeu? Então, o que acontece? Nós somos sujeitos a isto. Mas só que não permanece dentro da casa do Senhor. Quem vive de engano, entendeu? Quem vive desses certo tipo de coisa, entendeu? Eu corto mesmo, eu não admito, entendeu? As pessoas vêm com esse negócio comigo, entendeu? E se eu tiver de pregar a verdade, eu prego a verdade.
1: Tá certo, Pastor Oséias aí de Alpercata. Um abraço, Pastor Oséias. Deus abençoe o senhor e todos de Alpercata. Ô, povão querido aí. 10h46. Ô, Cristiane, manda pra mim aqui. Quem é que nós vamos fazer hoje com o dose duplo? Quem é o Taiano? Vambora. 10h40. Ah, tá. Arroz Nascimento. Já mandaram aqui. Diz que eu é que tô enxergando pouco. Ah, mas vocês. Todo mundo jovem aqui. Eu sou mais velho que todo mundo. Ah, então vocês têm que respeitar o mais velho, hã? Não é não, João Vitor? Aqui é... eu respeito você, porque você também é dono aqui, e a turma toda me respeita aqui. Ninguém respeita nada aqui, não. Brincadeira. 10h46, vamos fazer então. 10h46, dose dupla. Rose Nascimento. Alô, Brasil!
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0: Dose dupla, que lindo, a Rose Nascimento, sempre fiel. Grato a ti.
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0: 8 minutinhos para as 11 horas da manhã. A gente vai seguindo no penúltimo dia do mês de julho, né? 30 de julho de 2026. Quinta, 31, sexta, sábado, já é 1º de agosto. Olha, gente, nós precisamos de agradecer a Deus por tudo, pela chuva, pelo sol, pelo ar que nós respiramos, né? E em todos os momentos, a gente precisa de botar nossa vida nas mãos do Senhor Jesus e agradecer por tudo. Agradeça a Deus por tudo. 7 minutinhos para as 11 horas. 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Como combater fofocas e invejas dentro da igreja? Ô, Donizete, bom dia, meu amigo.
2: Bom dia, Tony. Bom dia a todos os amados ouvintes da 104. Bom dia, governador Valadares, essa cidade maravilhosa. Hoje nós estamos aí, né? Esse clima já meio de governador Valadares. É um pouquinho quente hoje, né? Mas a noite foi fria, né? Misericórdia. Ô, Tony, a inveja a gente tem que orar por ela todos os dias, né? Eu não sabia disso, não. Quando eu tinha 17 anos, minha irmã passou para a igreja evangélica, né? Primeira pessoa que converteu, que foi minha irmã. Aí ela falou assim, ó, tem que orar para a inveja, porque olho grande, ganância e inveja em cima da gente é contínuo. Então, todas as manhãs a gente tem que orar a Deus, falar assim, tira os empecilhos aqui, os olhos grandes, tudo do meu redor. Tem que fazer essa oração continuamente, porque ela é verídica. Agora, com referência aí às dificuldades, né, nas igrejas, né, tem pessoas que vai lá na igreja só mesmo para perturbar, né, para atrapalhar. Tem crente que vai com esse intuito, né? Mas graças a Deus é que a gente tem que orar a Deus, né? Principalmente orar a Deus para Deus abrir o coração da gente para dizimar, para ofertar. Porque mexer no bolso não é fácil, né, Tony? Você dá uma oferta lá, rapaz. A Bíblia fala, né, que Abraão deu dízimo a Melquisedeque. E as pessoas falam que Melquisedeque era Deus, né? Porque não tem mais passagem, ninguém fala mais sobre Melquisedeque, ninguém sabe se essa pessoa existiu. Ninguém sabe de que família que era. Então, todo mundo fala que Melquisedeque era o próprio Deus que apareceu ali para Abraão, né? Então, a gente fica assim, a gente tem que dar o dízimo da oferta, porque é uma coisa já de tradição que existe, né? Então, a gente tem que fazer essa obra. E muitas vezes, eu vou na igreja pelo pastor, né? O pastor que eu vou na igreja dele, ele é um pastor bem sucedido, uma igreja rica, uma igreja bonita, a 4ª igreja presbiteriana ali no Vila Bretas, eu vou nela, porque eu vejo que lá o pastor, ele é um pastor abençoado, pela igreja que ele tem ali, você sabe que é um homem de Deus, um homem sério. Eu já falei isso para ele já, pastor Ed. Ô, pastor Ed, eu visualizo a igreja aqui e visualizo o senhor, a forma que o senhor conduz essa igreja aqui, a forma que é essa prosperidade aqui, é a vida do senhor familiar. Então eu sei que o senhor cuida da família do senhor, igual o senhor cuida dessa igreja. Por isso que eu congrego aqui. Mas eu sou domingueiro. Dia de semana eu assisto o culto só online. Mas eu faço as minhas contribuições lá, de acordo com o que tem que ser feito, né? E que eu puder ajudar Eu ajudo, né? Quando ele vai fazer os nossos evangelismos, né? Fora, né? Que tem bastante. Evangelismo na África, tem para todos os lugares, né? A gente contribui também. A gente sabe que é um homem sério, um homem de Deus. E com referência o dono, o proprietário da Colgate, muita gente não sabe, mas ele orou a Deus e falou, meu Deus, eu quero viver com 10% e quero doar 90% para a igreja. Por isso que a Colgate hoje é rica desse jeito. É uma firma multimilionária. Muitas pessoas às vezes não sabem. O proprietário fez um voto com Deus de viver só com 10%. Hoje ele vive com 10% e doa 90% para a igreja. Então a gente tem que ter essa sabedoria espiritual para a gente poder conviver bem com todo mundo. Mas, Tony, a ganância aí, a inveja, na vida pessoal nossa aí, no seu dia a dia, você é invejado de todo mundo aí. Entendeu? Eu sou invejado porque eu tenho um pequeno negócio aqui, e eu tenho hora que eu falo que a pessoa, eu sou proprietário aqui, eu tenho mais propriedade para ali, pessoa, engole até seco. Entendeu? Então a gente percebe. Mas assim, Tony, a gente tem que orar a Deus.
0: Verdade.
2: E Deus ter misericórdia de nós. E a gente vai rompendo as barreiras, né? É isso aí, Tony. Um abraço, um bom dia.
0: Donizete, um abraço a todo o povo do bairro Santa Rita. Muito obrigado. É, rapaz, tem que segurar aí em Deus pra gente poder vencer, né? Problemas, lutas, dificuldades. É, nós temos isso aí sim. Como combater fofocas e invejas dentro da igreja? 10h58. Oi, Ieda, bom dia!
3: Oi, Tony, bom dia. Eu sou Ieda, do bairro Mãe de Deus.
0: Uhum.
3: Rapaz, fofoca na igreja é sempre como você fala aí, né? É uma luta.
0: É uma luta.
3: Eu conheço um pastor, eu não vou citar o nome dele, porque ele não me autorizou, né, citar o nome dele no ar. Mas ele fala que lá na congregação dele, quando chega um irmão ou uma irmã para falar, né, fazer comentários de outro irmão, aí quando começa a falar, ah, pastor, irmão fulano, irmão ciclano, tem esse ponto, tem aquele, ele já fala, ei, para aí, vai chamar o irmão, vai chamar a irmã, aí depois você me conta o que você veio falar, mas é... Não fala nada que na ausência do irmão, não. Vai lá chamar ele.
0: Sim.
3: Então, essa pessoa aí, com certeza, nunca mais vai chegar na sala do pastor, né, para fazer fofoca de ninguém.
0: É.
3: E é assim que nós tínhamos que fazer também, né? Mas quando chega alguém para contar fofoca, ah, irmã, ah, irmão, tem um bafão para te contar. E assim, o fofoqueiro sempre começa assim, né? Aí já aguça a nossa curiosidade, né, para saber o que é que o irmão, o que a irmã tem para nos contar. Então, quando nós fazemos assim, aí estamos alimentando a fofoca, né? Porque o fofoqueiro, né, não é só aquele que faz a fofoca, que está espalhando a fofoca. Quando nós emprestamos os nossos ouvidos para ouvir, né? Eu quero até parabenizar o irmão Geraldo aí, né, pela opinião dele, né? Porque não devemos dar confiança. Porque quando emprestamos os nossos ouvidos para ficar ouvindo a fofoca, mesmo que nós não vamos espalhar, né, passar aquilo pela frente, mas nós estamos alimentando ali o fofoqueiro, emprestando os nossos ouvidos para ouvir. Então, se nós, quando chegasse uma pessoa para contar fofoca, falar do irmão, né, aí nós... falar assim, ah, irmão, então tá bom, então vamos dobrar os nossos joelhos aqui e vamos orar em favor do irmão e da irmã que está nessa situação. Vamos tirar aqui uma hora de oração em favor desse irmão para o Senhor abençoar ele, para o Senhor abençoar a irmã. Então, com certeza, esse fofoqueiro nunca mais viria nos contar fofoca. E agora, acabar a fofoca só vai acabar mesmo quando Jesus voltar. Porque quando ele voltar, ele vai levar os fiéis, né? E o fofoqueiro vai ficar aqui, porque lá no céu não vai entrar fofoqueiro. Então, o fofoqueiro vai ficar aqui e ele não vai fazer mais fofoca, porque ele vai ficar tão desesperado aqui nesse mundo que não vai ter tempo para estar fazendo fofoca mais de ninguém. Então é isso.
0: Tá certo. Fique
3: com Deus. Deus abençoe.
0: Amém. Ieda Pereira, muito obrigado, viu, Ieda? Deus abençoe também. Vamos pro intervalo, 11 horas e 1 minuto agora.
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0: 11 e 1.
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11: 11 horas e 8 minutos. Bom dia. Departamento de Jornalismo está chamando. Um casal foi preso na tarde desta terça-feira, dia 28, no bairro Vila Osanã, em Valadares, após uma briga motivada pela descoberta de um filho fora do casamento terminar em agressões e uma tentativa de ataque com facas. A ocorrência mobilizou militares da equipe Pop Patrulha de Operações e Rádio Patrulha. Segundo os militares, o desentendimento começou depois que a mulher descobriu que o marido tinha um filho fora do casamento. A partir da descoberta, casal iniciou uma discussão que acabou se agravando e resultou em agressões mútuas com troca de socos, chutes e empurrões. Durante a briga, a mulher pegou facas e arremessou os objetos na direção do companheiro. Para evitar novos ataques, o homem correu para um dos quartos da residência, permaneceu trancado até a chegada da polícia. Ao chegarem ao imóvel, militares encontraram a mulher ainda com facas e em meio ao conflito com o marido. No local, policiais recolheram 4 facas que, segundo a ocorrência, teriam sido utilizadas durante a confusão. Diante dos fatos, os dois receberam voz de prisão e, em seguida, o casal foi encaminhado para atendimento médico e, posteriormente, levado à Delegacia de Polícia Civil. A ocorrência foi registrada como lesão corporal, vias de fato e violência doméstica. 11 horas e 10 minutos. Quem liga aqui no Tony fica sabendo. Uma força-tarefa, é isso mesmo? Uma força-tarefa coordenada pela Auditoria Fiscal do Trabalho resgatou 89 trabalhadores submetidos a condições análogas à escravidão durante a colheita de café em 3 propriedades rurais localizadas em Mutum, Santana do Manhuaçu e Alto Caparaó, na Zona da Mata. A operação começou no dia 19 desse mês, terminou nesta quarta com a participação do Ministério Público do Trabalho e da Polícia Federal. Ao todo, foram encontrados 45 trabalhadores em uma propriedade em Alto Caparaó, 32 em Mutum e 12 em uma terceira em Santana do Manhuaçu. Agora são 11 horas e mais 10 minutos. Ô João Vitor Rolando, a taxa de desocupação ficou em 5,4% no trimestre encerrado em junho desse ano, segundo a PNAD contínua divulgada nesta quinta-feira, dia 30, pelo IBGE. Então, com o resultado, a taxa caiu 0,7 ponto percentual em relação ao trimestre de janeiro a março de 2026. 11 horas e 11 minutos. Muito bom dia para você que está chegando aí agora. Tony, tô ligando o rádio agora, tô te ouvindo, tô fora do Brasil. Um abraço, viu? Obrigado pelo carinho, obrigado pela sintonia. 11 horas e 11 minutos. Como é que a gente combate fofoca e inveja dentro da igreja? É, será que tem jeito? Pastor Márcio, bom dia!
0: Bom dia, Tony, a paz do Senhor Jesus. Aqui vos falo, pastor Márcio Rocha, da Igreja Missão El Shaddai, aqui no Turmalina. Tony, a inveja, só Deus pode contra ela, só o Senhor. Amém? E o meio de combatermos ela é a palavra de Deus, a convicção na Bíblia, na palavra de Deus. Amém? E a fofoca é simples. Salomão, o homem mais sábio da Bíblia, diz que não havendo lenha, o fogo se apaga. Se tem fofoca, é porque está tendo plateia. Então, não havendo plateia, com certeza o fofoqueiro não vai ter como fazer o seu circo, propagar o seu veneno. Amém? Que Deus abençoe a todos, os ouvintes da Rádio 104, a Rádio do Povo de Deus.
11: Obrigado, pastor Márcio. Um abraço. Deus abençoe o senhor também. 11:12.

0: 104, Cícero Oliveira, quem tem Jesus tem tudo, André e Felipe, DJ PV, tô preparado.
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0: Bom dia alegria, 11 horas e 18 minutos, bom dia carreteiro, caminhoneiro, médico, advogado, dentista, dona de casa, pedreiro, carpinteiro, tá na obra, tá trabalhando, minhas amigas costureiras, lavadeiras, passadeiras, auxiliares, pessoal que trabalha no lar aí, o nosso abraço, 11 horas e 18 minutos, bom dia, bom dia. Hoje nós vamos tomando um cafezinho aqui da nossa amiga Lorena, né? Ô Lorena, um abraço aí, Deus abençoa, tamo junto. 11 horas e 19 minutos, a enquete em nome da Engelmig Acabamentos, bota a Engelmig na obra que essa obra vai. Como combater fofocas e invejas dentro da igreja? Tem jeito de combater? Bom dia!
2: Olá, Tony, bom dia, paz.
0: Amém.
2: Tudo bem?
0: Tudo bem.
2: Eu sou a Mei, bairro Atalaia. Ô, Tony, o que derruba uma fofoca, uma contenda na igreja, essas dissensões, né? A oração e a palavra. Em Mateus 5, versículo 9, diz que bem-aventurados os pacificadores, porque eles serão chamados filhos de Deus. Então, a partir do momento que a pessoa chega para fazer uma fofoca do outro, né, levar uma contenda, um xerico, alguma coisa assim, a pessoa, né, ele sai fora, ele corta a pessoa, evita e aplica a palavra, né, e vive a palavra. Eu acho que é a melhor coisa que tem para poder eliminar a fofoca que tem dentro da igreja.
0: Tá certo.
2: Essa é a minha opinião. Sou mais 104. Rádio do Povo de Deus.
0: Um abraço, muito obrigado pela participação, viu? 11h20. Alô, bom dia.
3: Bom dia, Tony de Oliveira. Que Deus abençoe a família, todo mundo. Amém. Mundo da rádio. Aqui é o Gerson de Monsenhor Paulo, no sul de Minas.
0: Opa!
3: Quero mandar um abraço aí pro nosso pastor Maurício, lá do Jardim do Trevo, o Lucas, a minha mãe, a pastora Elisete, para todos aí da rádio. Queria ver se teria como você tocar um louvor aí para mim, Tony. Sonho de José, do Mato Nascimento. Fica com Deus. Sou a 104, a rádio do povo de Deus.
0: Fica com Deus também, meu querido. Deus te guarde, Deus te abençoe, Deus te proteja. 11 horas e 21 minutos. Muito bem, muito bem. Ilciane, de Pocrane, Minas Gerais. Alô, Pocrane, um abraço, Tony. Combater fofoca e inveja dentro da igreja. Puxa vida, que luta é essa, hein, Tony? Parece que o povo está fazendo mais fofoca e intriga e tanto com inveja mais dentro da igreja do que fora. Será possível isso, Tony? É triste, né? A gente tenta de todas as formas combater isso aí, mas é uma luta. Obrigado, minha amiga Lipocrane. Deus abençoe. 11h21 agora.
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0: 104, 11:38. Gerson Rufino, Barrabás, Fernandinho Galileu, DJ Robinho de Jesus, Algo Novo. Recomeçar com Disco Praise, Davi Sácero, Chão Vai Tremer. Onze e 38, bom dia. Eita, minha gente, é isso aí, né? Muito bem, daqui a pouco nós vamos fechar a enquete em nome da Engelmig Acabamentos. Como combater fofocas e invejas dentro da igreja? Como é que a gente faz isso, hein? Alô, alô!
1: Tônio, aqui é a Belinha.
0: Ô, Belinha.
1: Irmã da Ruth, sua vizinha aí do bairro São Paulo. É irmã dela.
0: Ih, a sua alegria?
1: Aqui, a minha aí, opinião sim. Sobre a enquete.
0: Ah.
1: É, a palavra de Deus fala: seja pronto para ouvir, tardio para falar.
0: Certo.
1: É só não dar crédito. Quando a fofoca vinha até a gente, ela fica eliminada. Por quê? A gente não vai dar crédito.
0: Tá certo.
1: Né? Não vai dar ouvido, né? Seja pronto para ouvir, tardio para falar. Fica calado. Aí elimina. É a minha participação.
0: Beleza.
1: E a todos ouvintes de perto, de longe, um dia abençoado. Aqui é a Belinha, mas o meu nome é Isabel Alvo dos Santos.
0: Aí tá
1: a paz
0: certo.
1: Para todos.
0: Amém. Um abração. É a irmã da Dona Ruth, né? No bairro São Paulo. Eu sou Ismael. Um abraço. Dona Ruth é a esposa do seu Ismael, né? 11:39. Belinha, obrigado aí pela sua participação. Tem gente aniversariando, tem neto da Dona Ruth aniversariando hoje, tem gente da família sobrando velhinhas, né? É, tem. Pra você que aniversaria hoje, Luciana Assis, hoje 30 de julho. Parabéns. Muita paz, muitas alegrias e muitos anos de vida. Miraciote de Ibatiba, bom dia. Manuel Afonso aí no Mercado Municipal. Ô Manuel, meu amigo Kennedy Braga, um abraço. É, William Davidson, lá de Colatina no Espírito Santo. Nininho Oliveira, bom dia. Carlos Roberto aqui no Centro Popular Sombra. Fala Carlos, Deus abençoa. 20 para o meio-dia.
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0: Vamos acertar o reloginho na rádio do povo de Deus. Olha a hora aí, são 11 horas e mais 40 minutos agora. Alô, alô, bom dia.
3: Bom dia, Tony de Oliveira. A melhor forma de repreender a fofoca é quando alguém trazer a fofoca para você. É só chamar para orar. Chamou para orar, fofoqueiro não aguenta oração, benção de Deus. Vai embora na hora e a fofoca é vencida para a glória de Deus. Então
0: tá
3: é só chamar para orar. Que o fofoqueiro não aguenta. Rapaz, um abraço.
0: Um abraço. Deus abençoe. Vai ir 11:41.
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0: Ah, tá na hora do almoço, né? 15 pro meio-dia. Hã? É hora do almoço, tá na hora do almoço, né? Mas vamos fechar a enquete, João Vitor. Como combater fofocas e invejas dentro da igreja? Ô, meu amigo Cássio Braunas, um abraço, amigo.
1: Fala, Tony, paz do Senhor. Ô, Tony, sobre a enquete aí, igual o irmão falou aí, se a pessoa vir falar fofoca, é só chamar pra pessoa, falar pra pessoa, falar, irmão, vamos orar pra essa pessoa? Entendeu? E acaba. E outra, acabar não acaba, não. Agora, você quer ficar fora de fofoca? Acaba o culto, vou embora pra casa. Entendeu? Ficar em porta de igreja, só dá isso aí, fofoca.
0: Não é? Então, hein? 15 minutos pro meio-dia. Bom, vamos encerrar a enquete aí. 11h45. Como combater fofocas e invejas dentro da igreja? Pois é, muito obrigado a você que participou, a você que falou com a gente, a você que esteve presente aí. Um abraço, um carinho, obrigado muito grande. Qual é a enquete de amanhã, hein, João Vitor? 11h46, o que fazer quando precisamos lutar, mas não temos mais força? O que, que a gente tem que fazer quando a gente precisa de lutar, mas não tem mais força? Já não consegue, já tá cansado, já esgotou. O que, que a gente faz, hein? 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Tô finalizando a enquete de hoje. Como combater fofocas e invejas dentro da igreja. Tá encerrado. Amanhã nós vamos abrir a enquete. O que fazer quando precisamos lutar, mas não temos mais força? 11h46 agora.

Jonas Vilar, Deus de Promessa. 11 minutos pro meio-dia. 104 FM. Alô, Maria Aparecida Alves, de Colatina, no Espírito Santo. Oi, querida, um abraço.

104 FM, 8 para o meio-dia. Maria Marçal, deixa. Bom dia, bom dia, bom dia, alegria. Vambora, minha gente querida. 7 para o meio-dia. A gente ainda vai ouvir a Isadora Pompeu e a Marcela Thaís com Ei Pai. Obrigado pelo carinho, pela companhia, pela audiência. Longe, perto, chegando, saindo, Cristo é a solução para todos os problemas da nossa vida. Não se esqueça, onde você estiver aí, tá bom? Confia em Deus, Ele é o nosso Senhor e Salvador, nosso refúgio e nossa fortaleza. 6 minutos para o meio-dia. João Vitor Rolando produziu, Tony apresentou, mais uma manhã no seu rádio com o Café com Louvor e Bom Dia Alegria. No Pico da Ibituruna, o técnico dos técnicos, Carlinhos, comandando a máquina no som do Pico da Montanha. Nos estúdios, trabalharam com a gente Tayane e Cristiane na OPEC, Operações Comerciais. Obrigado pelo carinho, pela sintonia. Deus te guarde aí, tá? Deus proteja, Deus te ampare. Que você seja muito, muito, muito feliz em todos os momentos da sua vida. Nunca se esqueça que Deus é maior e melhor que tudo. Daqui a pouquinho tenho visita ao seu lar com o pastor Flamarion Rolando e logo depois o show da tarde com o Alessandro Santos. Ô pastor Elias, um abraço. Pastor Elias está em recuperação aí, né? Fez uma cirurgia no pé. Deus guarde, abençoa, proteja o senhor, viu, meu querido? Tamo junto aí, hein? 11h55 agora. Isadora Pompeu e Marcela Thaís. Ei, pai!

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1: Que Deus te abençoe poderosamente. A Bíblia diz no Salmo 23, 5 assim, ó: prepara uma mesa perante mim e os meus inimigos. Unge a minha cabeça com óleo, meu cálice transborda. Davi aqui, ele sabia que quem prepara as coisas é Deus, quem faz as coisas é Deus, quem abre a porta é Deus, quem libera o milagre é Deus, quem restaura pessoas é Deus, quem muda a rota é Deus. Então Davi, ele disse nesse salmo: prepara, Senhor, eu quero uma mesa. Por que que ele chama de mesa? Porque Deus quer saber da sua boca o que você precisa. Deus quer saber da sua boca qual a sua necessidade. Aí Davi fala assim, ó: Senhor, veja os meus inimigos. Davi está declarando: a partir de hoje esses inimigos não são mais meus, eles passam a ser do Senhor. Aí Davi vem declarar: e unge a minha cabeça com óleo, porque é na unção que você vence batalha, é na unção que você vence guerra, é na unção que você supera lutas. Eu quero profetizar sobre a tua vida que a unção de Deus está sobre você e te conduzirá a vencer lutas e guerras em nome de Jesus. Acompanhe agora testemunhos do que Deus tem feito aqui na nossa igreja. Daqui a pouco eu volto com todos vocês.
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3: Isso aqui é para você ver a ação do Deus Todo-Poderoso. Qual que é seu nome?
4: Francine.
3: Francine, você está frequentando a nossa igreja há quanto tempo?
4: 28 de junho, então uns 3 meses, né?
3: Quando você chegou aqui, você tomava quais remédios?
4: Tomava 100 miligramas de sertralina, porque eu tinha tido uma depressão pós-parto.
3: E se você tomava, era 2 comprimidos?
4: Isso, eram 2 comprimidos por dia.
3: Tá, aí você chegou aqui com essa situação dessa depressão. E hoje, você continua tomando remédio?
4: Não, eu comecei a fazer campanha e falando com Deus para me libertar disso. E naturalmente eu fui esquecendo do remédio. Quando eu percebi, já tinha 30 dias que eu não tomava. Aí naquele momento eu falei assim: nossa, eu tenho que voltar a tomar. Aí eu tomei um dia e depois eu falei assim: não, eu não vou voltar a tomar. Se já tem 30 dias que eu não tomo e não tá dando nem nada, né? Então eu vou continuar. E aí agora já tem praticamente os 90 dias, né, que eu não tomo. Então não sinto nada. Graças a Deus, estou muito melhor do que antes quando eu tomava o remédio.
3: Tá curada?
4: Amém, tô curada.
3: Olha, e é isso que acontece. Muitas pessoas vivendo com depressão, com angústia, até vontade de suicídio, porém tem um Deus que faz milagre. O que que você tem a dizer para quem está nos acompanhando, que de repente sofre de depressão, sofre de angústia, teve uma depressão pós-parto, tem vontade de suicidar, tirar a vida? O que que você tem para dizer a essas pessoas?
4: Bom, eu tenho a dizer que vocês não estão sozinhos, que tem um Deus que é muito maior do que tudo isso, que oração, apoio, pastor. Um dia que eu cheguei aqui, o senhor falou que daí 3 meses eu veria uma diferença, e realmente, hoje, praticamente são 3 meses e eu já estou vendo essa diferença. Tem uma rede de apoio, mas o principal nessa rede de apoio é Deus.
3: Que Deus abençoe vocês em nome de Jesus.
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3: O que que a senhora está sentindo?
5: Estou sentindo muita dor no corpo e tonteira.
3: Há quanto tempo a senhora está sentindo?
5: Tem uns 90 dias. Eu estou tomando medicamento, não está adiantando nada.
3: Não resolve o medicamento?
5: Não resolve. Volta tudo à noite.
3: Mas olha, eu vou orar pela senhora. E o Jesus que transforma água em vinho vai estar aqui. Pode subir no altar. Venha. Sobe, venha. Em o nome de Jesus. Aleluia, Pai. Se aproxima aqui, por favor. Qual que é o nome da senhora?
5: Meu nome é Anita Nunes.
3: Quanto tempo a senhora está sentindo essas dores?
5: Uns 90 dias.
3: Toma remédio e não resolve?
5: Toma remédio e não resolve. Remédio para dor, remédio para inflamatório e não resolve.
3: Mas olha o que que Jesus vai fazer aqui agora, irmãos. Porque Jesus é especialista em transformar vidas. Ele vai transformar essa dor em cura agora. Essa enfermidade em saúde agora. Quem crê da glória, estenda as mãos em direção a essa senhora. Feche os seus olhos.
6: meu Deus e meu Pai. Na autoridade do nome de Jesus, toca agora do alto da cabeça até a planta dos pés, e toda a enfermidade alojada nesse corpo, toda doença, todo espírito de enfermidade, eu te dou uma ordem: sai do corpo dela, vai embora, solta agora para nunca mais voltar. E como sinal deste milagre, vai desaparecer essas dores agora, não permanecerá mais, no nome de Jesus. Abra os olhos, procura a dor aí onde é que a senhora estava sentindo, por favor, pode procurar.
5: Graças a Deus, para a honra e glória do Senhor, eu vim não aguentando nem andar, mas eu falei, eu vou receber a oração, em nome de Jesus.
6: E agora?
5: Graças a Deus.
6: Cadê a dor?
5: Graças a Deus.
7: Eu tô lá.
5: Bem, graças a Deus, é um milagre de Deus. Isso que é milagre. Basta crer e obedecer.
6: Quando a senhora andava, doía?
5: Não doía, tonteira, eu tinha que parar na estrada. Eu vim parando de lá pra cá, de ônibus. Eu desci do ônibus, acabou pra mim. Eu tava tonteira. Eu falei assim, Jesus, eu vou cair no meio da rua. Mas Jesus me ajudou a chegar aqui. É o espaço que o Senhor preparou para mim esse momento, tá? Não é hoje, eu já vim várias vezes aqui e estava sentindo essa dor, com vergonha de vir na frente. Mas eu vim com coragem, graças a Deus.
6: Agora anda para ver se vai continuar a dor, anda para lá, isso. Eita, glória, olha aí, irmãos, anda, agora anda para cá, vem, anda para cá, a igreja bate palma e dá glória a Deus,
5: Muito obrigado, Senhor. E Deus que abençoe o trabalho do Senhor. E abençoe essa igreja maravilhosa que o Senhor colocou no nosso mundo. Tá? Obrigado.
6: Cadê as dores?
5: Graças a Deus. Eu posso mexer, eu posso virar. Não estou sentindo nada.
6: Cadê as tonteiras?
5: A tonteira sumiu. É porque Deus existe. Deus está aqui. Graças a Deus. Eu vim com muita fé. Eu chorei tanto para chegar aqui. Eu não sei quanto. Eu pedi ao Senhor para o Senhor me dar força para chegar aqui, para chegar até a frente aqui. É Jesus.
6: A senhora para chegar aqui, a senhora chorou na vinda da casa para cá?
5: Eu tô desde domingo que eu tô acamada, eu levantava, fazia minhas coisas, voltava e tornava a deitar por causa da tonteira. Eu com medo de cair e não tiver alguém perto e não me ver, eu cair. Mas é Jesus. Jesus é maravilhoso.
6: Isso aqui é milagre?
5: É milagre, muito milagre. Muito milagre. Para mim é muito milagre. Porque isso que eu estou sentindo aqui agora, vocês aí vão sentir também. Em nome de Jesus. Não é a primeira vez que eu venho, não. Não é a primeira vez, não.
6: Agora aqui é o lugar da senhora. A senhora não sai mais daqui. Eu vou ser o pastor da senhora a partir de hoje. Amém? E a senhora vai começar uma nova etapa. Me dá um abraço aqui.
8: Deus abençoe, viu?
6: Seja bem-vindo à família quadrangular. Levanta a mão direita, igreja, fala assim comigo: Ele é maravilhoso.
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6: Mariana, você ia ter que tirar os rins, Mariana.
9: Ia estar aqui.
6: Aí a senhora ia fazer a cirurgia. E o que que a sua filha disse?
9: Vai lá no meu pastor que ele vai te curar.
6: O Jesus, né, que eu sirvo.
9: Ela falou, vai no meu pastor, que ele vai curar a senhora. Ele vai só soprar e a senhora vai ser curada.
6: Sua filha tem quantos anos?
9: 6 anos.
6: Aí o que a senhora fez?
9: Vim na quarta-feira, subi. Senhor, eu caí. Minha barriga estava inchada, sentindo muita dor. Aí o médico foi e falou como é que eu ia ter que fazer hemodiálise. Aí eu voltei pra lá, falei com a menina que tava queimando, já não tava doendo, mas tava queimando. Ela falou assim, deixa que Deus que tá operando. Aí eu fui lá no médico, ele falou assim, vai tá estranho, mas vamos tirar seu rim. Falei, o quê? Ele falou assim, só não vai precisar tirar os rins, não.
6: Foi curada?
9: Fui.
6: Por que chora?
9: Que chora,
6: mano.
9: Porque se não fosse Deus, a minha filha e o Senhor, eu estava curada.
6: Não vai mais perder o rins, não vai mais fazer hemodiálise, porque Jesus fez a cura aqui. Bate palma da glória, bate palma da glória. Bate palma da glória, está aqui os exames. Ia ter que tirar os rins, mas depois de uma oração está curada. Ah, fica de pé para glorificar. Glorifica a Deus, igreja. Levanta a mão e diga assim: Ele é maravilhoso.
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6: Atos 16, 16, por gentileza. Olha o que diz a palavra do Senhor. E aconteceu que, indo nós para o lugar de oração, nos saiu ao encontro uma jovem possessa de espírito adivinhador, a qual, adivinhando, dava grande lucro aos seus senhores. Seguindo a Paulo e a nós, clamava dizendo: estes homens são servos do Deus Altíssimo e vos anuncia o caminho da salvação. Isto se repetia por muitos dias. Então Paulo, já indignado, voltando-se, disse ao Espírito: em nome de Jesus Cristo eu te mando, retira-te dela. E ele na mesma hora saiu, vendo seus senhores que se lhe desfizera a esperança do lucro. Agarrando em Paulo e Silas, os arrastaram para a praça, à presença das autoridades, e levando-os aos pretores, disseram: estes homens, sendo judeus, perturbam a nossa cidade, propagando costumes que não podemos receber nem praticar, porque somos romanos. Levantou-se a multidão unida contra eles, e os pretores, rasgando-lhes as vestes, mandaram açoitá-los com varas. E depois de lhe darem muitos açoites, os lançaram no cárcere, ordenando ao carcereiro, diga, ordenando ao carcereiro, que os guardasse com toda a segurança. Este, recebendo tal ordem, levou-os para o cárcere interior e lhes prendeu os pés no tronco. Irmãos, Paulo e Silas pregando a palavra, eles expulsaram um espírito maligno na vida de uma jovem. Aquela jovem tinha o espírito do adivinho, um espírito enganador. Quando Paulo retira aquele demônio da vida da jovem, os homens que lucravam com o dinheiro que aquela jovem ganhava ficaram desesperados. É como essas pessoas que você vê na rua lendo mão. Por detrás dela tem alguém ganhando dinheiro. Quem entendeu, diz amém. Então prenderam aquela moça que tipo lia mão, que adivinhava. Ou melhor, Paulo expulsa o demônio da pessoa que lia a mão, e a pessoa parou de ler a mão. Então quem ganhava dinheiro em cima dela parou de ganhar. Quando os homens perceberam que não ganhavam mais nada, eles foram lá, pegaram Paulo e Silas e o prenderam, levaram para a praça, bateram nele e levaram para a cadeia. O carcereiro recebe Paulo
1: E o carcereiro prende as mãos de Paulo e os pés de Paulo no tronco. O que é que eu aprendo? Paulo foi preso injustamente. Vai ter coisas que vai acontecer na sua vida de forma injusta. Vai ter coisas que você não fez nada para viver aquilo. Quem entendeu diz amém. Paulo não fez nada de errado para ser preso. Paulo não cometeu nenhum crime, não matou, não roubou, não adulterou, não feriu, não mentiu. Mas aprenda uma lição: a sua dor vai curar alguém. Eu vou repetir: a sua dor vai curar alguém. Paulo, quando ele entra para aquela prisão, verso 25, pés preso, mãos presa, mas a boca livre para adorar ao Senhor. Podem prender as suas mãos, podem prender os seus pés, mas a sua boca está livre para glorificar o Rei dos Reis, o Senhor dos Senhores. Sabe o que que Paulo faz? Ele ora e canta. Fala comigo: ora e canta. Está sendo injustiçado? Cante e ore ao Senhor. Está sendo perseguido? Cante e ore ao Senhor. Está sendo humilhado? Cante e ore ao Senhor. Está enfrentando o teu vale da sombra da morte? Cante e ore ao Senhor. E quanto Paulo e Silas orava, os companheiros de prisão escutavam. Aí, verso 26, de repente, fala comigo, de repente. Irmãos, quando você adora a Deus, o de repente de Deus te alcança. Do nada, de repente, veio um grande terremoto. Eu quero declarar: o de repente de Deus vai te alcançar. Pastor, eu não estava esperando, mas Deus abriu uma porta de repente. Pastor, eu não estava esperando, mas o meu marido de repente me pediu perdão, a minha esposa me pediu perdão, meu pai me pediu perdão, meu filho me pediu perdão. Eu não estava aguardando, mas apareceu um contrato para assinar. Eu não estava esperando, mas Deus honrou minha vida sentimental. Levanta a mão, eu quero ser profeta. O de repente de Deus vai te alcançar, meu irmão. De repente abriu as portas, os alicerces do cárcere se mover, foi abrindo as portas, foram soltas as prisões de todos. Verso 27, o carcereiro acordou e, vendo aberto as portas da prisão, tirou a espada e quis suicidar, com medo que os presos tinham fugido. Mas Paulo bradou em alta voz: não te faças nenhum mal, porque todos aqui estamos. O que prendeu Paulo e judiou de Paulo, Paulo foi lá e protegeu a vida dele. Tem pessoas que vão te levar para a prisão. Quando levar para a prisão significa levar para uma guerra, levar para uma batalha. Mas você vai ser um canal de Deus para abençoar essas pessoas ainda. Verso seguinte: e pedindo uma luz, saltou dentro e todo trêmulo se prostrou diante de Paulo e Silas, o carcereiro. E tirando-os para fora, o carcereiro disse: senhores, o que é necessário que eu faça para me salvar? Aí vem Paulo e Silas, disseram, repete igreja: crê no Senhor Jesus e será salvo tu e a tua casa. O tema da mensagem que eu vou pregar domingo é esse: a sua dor vai curar alguém. Bate no peito e diga assim: a minha dor vai curar alguém. Deus não permite que você passe por essa dor à toa. Essa dor tem um propósito. Suporte o propósito que Deus te coloca na promessa. Repara que quando Paulo ele entra na cadeia, Silas estava com ele. Ele não entrou sozinho naquela guerra. Você não é Paulo, eu sou o seu Silas. Você não está sozinho, eu estou com você em oração na sua guerra também. E ali Paulo, ele estava enfrentando uma luta muito grande, mas ele suportava aquela luta. Deus só nos dá um fardo do tamanho que a gente aguenta suportá-lo. Se o teu fardo está pesado, fica tranquilo que você aguenta suportar ele. Só que tem um detalhe: toda luta tem prazo de validade. Pastor, o que que faz eu encurtar o tempo da minha luta? É o seu louvor e a sua oração. Se eu estou na cadeia murmurando, vai demorar para eu sair. Mas se eu estou na cadeia, na luta, na prova, adorando Deus, encurta o tempo. A prisão, os ataques, as torturas contra Paulo e Silas foi pesado, mas eles suportaram e o carcereiro foi salvo. Suporte esse processo doloroso, porque depois você vai testemunhar dele. Tem gente te observando. Irmãos, eu já enfrentei tanta luta na minha vida, de tudo quanto é jeito sem imaginar. Mas sempre depois que a luta passou e eu venci, alguém me deu um testemunho. Todas as vezes: pastor, eu observava o Senhor no período da sua luta, e quando eu vi que o Senhor venceu, aquilo me impulsionou a vencer também. Durante a sua batalha, tem muita gente observando que você nem imagina. E quando você vencer, você será inspiração para muitos. Eu quero profetizar, levanta a mão para receber. Se prepare para você ser fonte de inspiração para muita gente. Quem recebe, bate palma e dá glória. Jesus passou por tudo, ele suportou tudo. Sabe por quê? Porque ele já via a nossa salvação aqui. Deus já sabia que a gente seria salvo. Então Deus já sabe o que vai acontecer por causa dessa sua luta. Esteja firme, não se abale emocionalmente, põe sua cabeça no lugar, se envolva nas coisas de Deus, esteja firme, porque todo mar vermelho uma hora tem que abrir, toda muralha de Jericó uma hora ela tem que cair, toda fornalha de fogo uma hora ela esfria. Agora, você deve suportar o processo, até que você entenda por que que você passou por aquilo. Paulo entendeu, fui preso por causa do carcereiro que Jesus queria salvar. Uma alma vale mais do que o mundo inteiro. Você vai entender o porquê de tudo quando a vitória chegar, mas no meio do processo você não entende. Então só abra a boca para adorar e mais nada. Paulo preso, está cantando. Paulo preso, está orando. Paulo preso, está em comunhão com Deus, porque ele não sabia que aquela prisão tinha um propósito: a salvação do carcereiro. A sua dor vai curar muita gente, a sua luta vai dar muita vitória para muita gente. Suporte o processo, porque Deus te coloca na promessa. Quem recebe, dá um grito de júbilo aí, meu irmão. Até na sua dor, Deus tem um propósito. Aguenta firme, porque está acabando. Ai, aguenta firme, porque está passando. Porque quando passar, e o carcereiro te procurar, você vai dizer: agora eu estou entendendo, Jesus. Talvez você não esteja entendendo nada. No meio da fornalha você não entende nada, mas depois que ela esfria, você vai nadar de braçada dentro dela. Ah, pastor, é muita luta, é maravilhosa luta, que Deus tem planos maiores do que você pode pensar por causa dessa luta. Para se fazer o diamante, o carvão tem que ser levado no fogo. Para se fazer o bom vinho, a uva tem que ser amassada. Para se fazer o azeite de primeira, a azeitona tem que ser levada na prensa de azeite. Você consegue entender? Para se fazer um campeão, ele tem que ter as marcas na história dele. Eu não acredito em gente que não tem marcas. Pode surgir qualquer famoso. Ficou famoso em 2 anos. Para mim não é prova nenhuma. Eu quero ver as marcas. Por isso você vê os famosos da internet que aparece som, porque não tem marca, não tem luta, não tem história, não tem o que falar. Pergunta para mim sobre doença. Já fiquei doente. Já preguei doente. Pergunta para mim sobre dever. Já devi muito, já preguei Jeová Jiré devendo todo mundo. Pergunta para mim sobre guerra na família. Já enfrentei de tudo quanto é maneira que você imaginar. Eu tenho marcas. Pergunta para mim sobre ser caluniado. Já fui chamado de gay. Já fui chamado de ladrão. Sou até hoje. Eu tenho marcas. Eu tenho marcas. Eu não acredito em vencedor que não tem marcas. Quem está entendendo diz amém. Se alguém vai conversar comigo e falar, eu sou vencedor, eu falo, me mostra as suas marcas. Se não tiver marca, você ainda não é vencedor. Você está no processo. Quais as marcas que eu carrego em mim? Se você está sendo marcado por essa luta, você está no caminho certo. Me mostra as suas marcas, que eu vou te mostrar onde você vai chegar. Esse é o segredo. Paulo e Silas foram marcados, mas foram honrados. Depois das marcas chegam a honra de Deus.

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1: Grande Deus e poderoso Pai, Deus que nunca perdeu uma batalha. Meu Deus, nós entramos na Tua presença reconhecendo que tudo vem de Ti e depende de Ti. Consagramos os nossos dias, nossos passos, nossa casa, nossa família e os nossos projetos ao Senhor. Meu Pai, abençoa cada um agora, dando direção, provisão e portas abertas. Onde houver tristeza, libera a alegria. Onde houver incerteza, libera a convicção. Onde houver escassez, manifesta a provisão. Onde houver lutas, libera a vitória. Meu Deus, eu declaro que essas pessoas não andarão sozinhas, porque o Senhor vai à frente delas, vai guardá-las de todo mal. O Senhor vai te livrar de todo laço do inimigo e firmar os seus pés na vontade dele. Meu Deus, que a Tua presença seja constante, que o Teu Espírito Santo conduza a cada um e que tudo que eles fizerem glorifique o Teu nome. Meu Deus, nós entregamos nas Suas mãos cada ouvinte que ora comigo agora e que a Tua bênção os alcance. É a minha oração em nome do Pai, em nome do Filho e em nome do Espírito Santo de Deus. Amém, Jesus.
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0: Meio-dia e 30.
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3: Meio-dia e 59.
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11: Olá, povo de Deus. Boa tarde para você que se liga na sua 104. A minha rádio, a sua rádio, a rádio que está sempre no coração do povo de Deus. Eu sou Alessandro e estamos chegando. Vamos juntos, até logo mais às 5. Vem aí para você, nosso show da tarde. Muito louvor, alegria e informação aqui, ó.

0: 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Get Worship, uma carta viva. Antes, Natália Braga, Profetizo Vida. Também tivemos Vaguinho, Eu Te Amo Tanto, Renascer Praise, Mil Graus, abrindo assim o nosso show da tarde nessa quinta-feira, hoje, dia 30 de julho, 2026. Vamos juntos, até logo mais às 5 da tarde, trazendo para você muito louvor, alegria e informação, né? Falando em informação, daqui a pouquinho teremos as edições do nosso Informativo 104, 1h40, 2h40, 3h40 e 4h40 da tarde, com as principais notícias da nossa região, do Brasil e do mundo. Também nós teremos ainda Pediu Ouviu, teremos Dose Dupla para você e muito mais aqui na nossa programação, aqui no nosso show da tarde, que tá apenas começando.
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0: 104, 1h23.
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9: Na nossa vida do dia a dia, tem dia que você não quer levantar cedo, mas levanta. Não quer resolver problema, mas resolve. Não quer assumir responsabilidade, mas assume. E Deus está dizendo: chegou a hora de você fazer o mesmo comigo. Ninguém falta da casa de Deus quando tem maturidade espiritual. Mas quem é menino, qualquer desculpa serve. Ninguém deixa de orar quando tem maturidade espiritual. Mas quando é menino, se a luta chegou, já não quer orar mais. Ninguém deixa de servir a Deus com os princípios quando se é maduro. Não depende do humor. Eu dependo de eu ser maduro na fé. Não, hoje eu acordei mal, então não vou orar. Hoje eu não acordei bem, então não vou servir a Deus. Hoje eu não estou bem, o vento virou, então não vou na... Isso não existe. Isso é coisa de menino.
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0: Paulo César Baruque pra você em mais uma sequência especial aqui no nosso Show da Tarde, não há outro. Antes, Eixla, Deus no controle, Morada é tudo sobre você. Já já tem mais louvores, agora tá na hora de informação.
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0: Governo anuncia plano de 1,3 bilhões para enfrentar o El Niño. Mais detalhes com Yuri Hudson.
2: O governo federal anunciou um plano de 1 bilhão e 300 milhões de reais para enfrentar os impactos previstos do fenômeno El Niño nos próximos meses. O pacote reúne ações de segurança alimentar, saúde, monitoramento, fiscalização ambiental e prevenção a incêndios, além da compra de milho e arroz para reforçar os estoques públicos. Essa estratégia será coordenada por uma sala de situação formada por 24 ministérios e órgãos federais. Ao detalhar o plano, a ministra-chefe da Casa Civil, Miriam Belchior, explicou que o governo identificou o risco de quebra de safra em algumas regiões do país e, por isso, definiu medidas específicas para reduzir os impactos sobre a produção agrícola.
3: Ampliando o nosso estoque de arroz e de milho, né, à medida que nós vamos adotar, porque com essas chuvas há risco de quebra na safra de arroz no Rio Grande do Sul e de milho, 180 mil toneladas também, por eventualmente risco de quebra de safra.
2: Segundo o governo, os efeitos do El Niño serão diferentes em cada região. A previsão é de seca no norte e nordeste, atraso das chuvas no centro-oeste e sudeste e volumes acima da média no sul, aumentando o risco de enchentes e deslizamentos. O plano também prevê monitoramento permanente das cadeias de abastecimento, da logística, da geração de energia e do nível dos rios. Ainda durante a apresentação, Miriam afirmou que as áreas com maior risco de incêndios florestais receberão reforço de recurso, equipes e equipamentos.
3: Mais recursos naquela área para combater se aparecer o incêndio. Então a gente botou mais veículos lá, duas vilas operacionais, 19 helicópteros, 18 aviões, inclusive de lançamento de água, e aviões também de transporte, né? Com isso, a gente, com mais os brigadistas que a gente tem, mais os que os estados montaram, nós temos uma estrutura para enfrentar esse risco que está colocado.
2: Do total anunciado, 998 milhões de reais serão destinados a ações de abastecimento de alimentos, segurança alimentar, saúde e monitoramento. Outros 337 milhões de reais serão aplicados em fiscalização ambiental e prevenção e combate aos incêndios florestais. De Brasília, Yuri Hudson.
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0: 104, 1h42.
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0: afronta de Satanás. Meu Pai, entra invadindo o impossível agora, fazendo a vida dessa pessoa que homem nenhum tem poder de fazer. Entra com a providência total, entra virando quadro, mudando cenário, transformando histórias. É a minha oração, sabendo que aí do céu só está ouvindo, porque o que é ligado na terra, em nome de Jesus, é ligado no céu. Eu profetizo a sua vitória, a sua bênção, a sua conquista, em nome de Jesus. Amém. Que Deus te abençoe, um forte abraço e fica na paz.
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0: Agora 2h11, de volta com você e o nosso show da tarde, mais uma vez aí, um grande abraço pra você, onde quer que você esteja, muito obrigado pelo carinho, muito obrigado pela audiência, tivemos aí o Visita ao Seu Lar com o pastor Flamarion Rolando, que sempre traz aí uma bela mensagem, né, pra edificar as nossas vidas, as nossas tardes. Continuamos com você por aqui, com o nosso show da tarde, e agora tá na hora.
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0: A partir de agora, então, no ar mais uma edição do nosso Pediu Ouviu. Você comandando por aqui a nossa programação. A fim de ouvir aí aquele louvor especial que você tanto gosta, dedicar aí, né, para aquele irmão, para aquela irmã que você sabe estão ligados aqui na nossa programação. Ou ainda, prestar a sua homenagem aos nossos aniversariantes dessa quinta-feira, 30 de julho de 2026. Faz o seguinte, ó, pega agora mesmo o seu smartphone e manda uma mensagem para nós, hein, para o nosso WhatsApp, DDD33, número 99961-0104. 33 99961-0104. Diz aí seu nome, o bairro ou a cidade onde você mora, qual louvor você gostaria de ouvir, para quem você dedica esse louvor. Encerra com a seguinte frase: eu sou mais 104. Para ficar bacana aí sua participação comigo em mais uma edição do nosso Pediu Ouviu. Tem participação por aqui. Olá, boa tarde.
2: Boa tarde. Paz e graça, irmão Alessandro.
0: Paz.
2: Eu sou o Carlos Alexandre do Bom Jesus do Prata. Quero pedir um louvor com Fernandinho Galileu. Eu ofereço esse hino para todos do Bom Jesus do Prata e aqueles que estão ligadinhos na 104, para os povos de Valadares, para minha irmã Ligiane, do bairro Santa Paula, e toda a minha família. Eu sou mais 104. A rádio do povo de Deus.
0: Grande abraço pra você, muito obrigado pelo carinho, pela audiência, Deus abençoe grandemente a sua vida, toda a família aí, ligados aqui na nossa programação. Tá aí, ó, pediu, ouviu, Fernandinho

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1: Olá, boa tarde. Eu chamo Eliane, moro no Bom Jesus de Prata. Oi, gostaria, Eliane, de pedir um louvor com Isadora Pompeu, as bênçãos. Ofereço para toda a minha família. Eu sou mais 104, a rádio do povo de Deus.
2: Ah.

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0: 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Pediu. Ouviu. 12h24, de volta com você e o nosso Pediu Ouviu. Tem mais participações por aqui. Olá, boa tarde.
1: Oi, Alexandre, boa tarde. Aqui é a Marileide, do Maria Eugênia.
0: Oi, Marileide.
1: Estou passando para te pedir aquele hino, canção, louvores, esperança. Ofereço para todos os ouvintes, para vocês da rádio e para minha família. Eu sou mais 104, a Rádio Povo de Deus.

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2: Boa tarde, meu amigo Alessandro Santos.
3: Boa
2: Lucas
3: tarde.
2: Lucas por aqui, estamos aqui acompanhando a 104.
3: Ô, Lucas!
2: É, como sempre, estou eu acompanhado da minha filha Lívia aqui, gostaríamos de ouvir um louvor. Voz da Verdade, Escudo, toca pra nós aí, eu sou Mais 104, é a Rádio do Povo de Deus, boa tarde.
3: Grande abraço pra você, Lucas, muito obrigado pelo carinho, pela audiência, abração aí pra toda a família. Pediu, ouviu!

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1: Paz e Senhor, eu sou meu amigo Alessandro, boa tarde. Aqui quem fala é o Arno Paz de Nipera, governador Valadares. Eu gostaria de ouvir oferecer o louvor com Valesca Maíssa, Eu Sou Teu Pai. Quero oferecer para todos os ouvintes nessa tarde, para vocês aí da rádio, para minha esposa Patrícia também, ligadinha na 104 FM, o pastor Elias de Jesus, e para todos vocês, e dizer que somos mais 104 da Rádio Povo de Deus. Fique na paz, Deus abençoe, um abraço.

0: Valesca Maísa, eu sou o teu pai. Mais uma sequência especial pra você aqui do nosso Pediu Ouviu. Já já tem mais louvores, já já tem mais participação. 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
0: Desenrola 2.0. Prazo para renegociar dívidas é prorrogado. Quem traz os detalhes é Felipe Medeiros.
2: Venhamos, né? Quem é que gosta de ficar endividado?
3: Meu nome é João Paulo de Oliveira. Eu tenho uma dívida que gira em torno mais ou menos de uns 7, 8 mil reais em uma instituição financeira, né? E é muito difícil conviver com essa situação, porque você não tem crédito na praça quando precisa, ou para comprar algo em parcelado, em crediário, nunca é aprovado. E assim, é complicado conviver com essa situação, porque dever é muito ruim, né?
2: Diante desse cenário, o governo federal prorrogou até o dia 31 de agosto o prazo para adesão ao Desenrola 2.0, programa de renegociação de dívidas destinado a pessoas com renda de até 5 salários mínimos. Podem ser renegociadas dívidas contratadas até 31 de janeiro de 2026, com atraso entre 90 dias e 2 anos. O programa abrange débitos com cartão de crédito, cheque especial e crédito pessoal. O economista César Bergo avalia.
4: Essa prorrogação é importante no sentido que as pessoas têm mais algum prazo para entender se é vantagem ou não aderir ao programa. E o programa ele oferece taxas bastante atraentes, sobretudo para uma camada mais pobre da população, que é tão carente nesse aspecto. Então, vai poder fazer a sua negociação, fazer a sua renegociação e, de fato, me parece bem oportuna essa prorrogação que vai ajudar muitas pessoas.
2: Entre as condições oferecidas estão juros limitados a 1,99% ao mês, descontos de até 90% e a possibilidade de usar parte do FGTS para quitar as dívidas. Segundo o Ministério da Fazenda, o programa já movimentou mais de 22 bilhões de reais em renegociações e soma cerca de 3 milhões e 600 mil acordos fechados. A expectativa do governo é chegar a 10 milhões de famílias beneficiadas com essa prorrogação. Produção e reportagem, Felipe Medeiros.
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0: 104, 2h43.
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12: E uma voz estranha mudou o destino da humanidade. 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
1: Agora 2h46, de volta com você e o nosso Pediu Ouviu. Olá, boa tarde.
2: Oi. Boa tarde, Alessandro. Aqui quem fala é o Betsei, do bairro Figueira. Eu gostaria de ouvir um louvor com Gerson Rufino, Reconstrução, e oferecer para todos os ouvintes e a galera lá da Água de Valadares. Estamos trabalhando nesse momento aí.
1: Que bênção.
2: Faça esse louvor para nós aí. Tá, eu sou mais 104, a rádio do povo de Deus.

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3: Boa tarde, Alessandro. Tudo bem?
4: Boa tarde, tudo bem?
3: Ô, Alessandro, eu sou Gerardo Jardim Pelo. Você ouviu que é do Isaías Sante Manuel? Eu gosto de oferecer especialmente minha esposa aqui, pro Juninho do Bar Vitória aí. Ele é toda a família dele, pastor Elias Jesus, Tony de Oliveira. Para você, sua equipe, para meus filhos, para o pastor Roberto de Uberlândia, para Zé Batista de Porto Alegre, e para todos os ouvintes 104, e eu sou mais 104, Ração Deus, fica na paz, Alessandro.

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1: Começando a paz do Senhor.
2: Paz.
1: Boa tarde.
2: Boa tarde.
1: Eu tô querendo o louvor da Juliana Souza. Essa casa é minha. Ofereço o seu Robson lá do Vila Mariana e todos os ouvintes da rádio. Eu sou mais a 104, a Rádio do Povo de Deus. É de Mar, do bairro Santa Terezinha.

0: Juliana e Souza e Léo Brandão, a casa é sua. Em mais uma sequência especial aqui do nosso Pediu Ouviu, do nosso Show da Tarde. Bom, e assim nós vamos chegando ao final do nosso Pediu Ouviu de hoje. Muito obrigado a você que enviou aí, né, o seu pedido de louvor, o seu áudio, participando aqui, nos ajudando a fazer cada vez melhor a programação da 104. Se não deu tempo de colocarmos o seu pedido de louvor no ar, né, o seu áudio no ar, fica brava comigo não. Amanhã tem mais Pediu Ouviu pra você. A partir das 2h10.
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0: Mais uma sequência maravilhosa para você aqui no nosso Show da Tarde. Onde quer que você esteja, Deus abençoe grandemente a sua tarde. Muito obrigado pelo carinho, muito obrigado pela audiência. Já já tem mais louvor para você, não sai daí.
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1: De volta com você aqui na programação 104, sempre trazendo os melhores louvores. Aliás, a 104 você confere os melhores louvores 24 horas por dia, louvando, engrandecendo cada vez mais o nome do Senhor. E por aqui, nossa programação não para. Vamos de mais louvor para você.

0: 104, a número 1 no coração do povo de Deus, Aline Barros, recomeçar antes, F-Hop Music Sublime, Isadora Pompeu, Aliança, Dedé de Jesus, Operando Deus, e mais uma sequência pra você, aqui no nosso show da tarde, já tem mais louvores, agora tá na hora de informação.
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0: Saiba como sacar o valor do terceiro lote de restituição do imposto de renda. Quem traz os detalhes é Carolina Cassola.
2: A Receita Federal realiza nesta sexta-feira, 31 de julho, o pagamento do terceiro lote da restituição do Imposto de Renda 2026. Antes da data do crédito, é importante verificar se tem alguma pendência com a Receita para não atrasar o pagamento. Além disso, o contribuinte deve conferir se os dados bancários ou a chave PIX do tipo CPF estão corretas.

0: Muitos brasileiros buscam canais mais práticos e convenientes para acessar o dinheiro, como explica Rodrigo Maranini, gerente de produtos e canais de distribuição da Tecban, empresa responsável pela gestão do Banco 24 Horas.
1: A rede Banco 24 Horas está presente em mais de 2.100 municípios espalhados pelo Brasil. Isso permite que os contribuintes tenham acesso ao dinheiro da restituição de forma prática, conveniente e próxima à sua rotina, sem a necessidade de grandes deslocamentos. Isso oferece uma autonomia para cada pessoa escolher onde e quando sacar os seus recursos.
0: A prioridade para o recebimento da restituição desse terceiro lote será das pessoas com 60 anos ou mais, com deficiência ou doença grave, quem tem como principal fonte de renda o magistério, além de quem enviou a declaração pré-preenchida e escolheu receber a restituição via Pix com chave CPF. O contribuinte pode contar com a rede Banco 24 Horas em mais de 2.000 cidades do Brasil, além do Mini Banco 24 Horas, presente em mais de 1.200 municípios.
1: O Mini Banco 24 Horas desempenha um papel importante na inclusão financeira, porque ele leva serviços bancários essenciais para localidades que tenham pouca estrutura bancária. Geralmente, eles são instalados em estabelecimentos do dia a dia das pessoas, como farmácias, mercados, postos de combustíveis, e isso aproxima o acesso ao dinheiro da rotina das pessoas.
0: Para realizar o saque, basta inserir o cartão da instituição financeira em que o valor foi creditado, selecionar a opção saque e digitar a senha. Clientes de instituições que oferecem saque por QR Code também podem utilizar essa funcionalidade em diversos terminais da rede. O quarto e último lote de restituições do Imposto de Renda será pago no dia 28 de agosto. Produção e reportagem, Carolina Cassola.
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0: 104, 15 para as 4.
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4: De volta com você, continuando por aqui o nosso show da tarde. De repente você tá aí no carro, tá no trânsito, mas tá ligado aqui na nossa programação. Boa tarde para você, Deus abençoe grandemente a sua vida. Ana Nóbrega e mais uma sequência de louvores maravilhosos para você aqui na nossa programação. Nada temerei. 3h49.

0: Mídia Lima, O Céu Se Abre. Também tivemos nessa sequência Jonathan Rodrigues, Como Será, e Ana Nóbrega, Nada Temerei.
1: Cristina Mel.
0: Cristina Mel.
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10: Quando Deus quer falar conosco, ele vai falar através da boca do nosso pastor. Samuel estava dormindo. Samuel estava deitado. E lá do céu, Deus gritou: Samuel, Samuel, Samuel. Quando Samuel ouve esse grito, ele se levanta e ele vai até o pastor dele, que era o pastor Eli, e fala assim:
11: Pastor Eli, o senhor está me chamando?
10: Não.
11: Vai dormir, menino.
10: Pela segunda vez, Deus grita lá do céu: Samuel, Samuel, Samuel. Ele se levanta e ele vai até o pastor dele.
11: O senhor está me chamando, pastor Eli?
10: Não. Vai dormir. Pela terceira vez, Deus gritou: Samuel, Samuel, Samuel. Ele levanta, ele vai até o pastor dele e diz:
11: O senhor está me chamando?
12: Não, mas agora eu estou entendendo. Quem te chamou foi Deus. E você vem até a mim, porque eu sou a sua autoridade. E a voz de Deus tem o meu timbre, tem o meu som. Quando Deus fala, ele vai falar através de mim.
10: O que é que eu aprendo? Escuta, quando Deus quer falar conosco, ele não vai usar alguém de fora. Ará, sorimian, daraya. Quando Deus quer falar conosco, ele vai falar através da boca do nosso pastor, do nosso líder, do nosso Abraão.
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0: 104 FM. Agora 4 e 5, de volta com você e o nosso show da tarde. Continuando por aqui com muito louvor, e tá na hora do nosso Dose Dupla pra você. Dose Dupla de hoje, vamos conferindo aqui, ó, com o André e Felipe.

dose dupla pra você hoje aqui no nosso Show da Tarde com André e Felipe. Chuva de poder e ainda adore. Gostou? Pois é. A qualquer momento, então, se liga porque tem mais dose dupla pra você na nossa programação.

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0: É você ligado aqui na programação da sua 104 com os melhores louvores. Esse é o nosso show da tarde. André Valadão revela. Soraya Moraes, Caminho no Deserto, trazendo a arca, Habito no Abrigo. Ministério Tempero do Céu, Só pra Te Adorar. Já já tem mais louvores. Agora tá na hora de informação.
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0: Ministro Flávio Dino cobra de Lula, Mota e Alcolumbre plano para uso de emendas. Mais detalhes com Yuri Hudson.
2: O ministro do Supremo Tribunal Federal, Flávio Dino, determinou que o presidente da República, Luiz Inácio Lula da Silva, e os presidentes da Câmara, Hugo Mota, e do Senado, Davi Alcolumbre,
0: cobre plano para uso de emendas. Mais detalhes com Yuri Hudson.
2: O ministro do Supremo Tribunal Federal, Flávio Dino, determinou que o presidente da República, Luiz Inácio Lula da Silva,

0: Pela determinação, Executivo e Congresso deverão elaborar uma matriz de responsabilidades, identificando a participação de cada agente em todas as etapas. O ministro também quer que fique expressa a responsabilidade do parlamentar autor da emenda individual, incluindo a definição dos beneficiários e dos objetivos financiados. Na decisão, Flávio Dino afirmou que a aplicação de recursos públicos deve seguir os princípios previstos na Constituição. O ministro ressaltou que a indicação de uma emenda não pode ser tratada como uma simples transferência de recursos. O ministro determinou ainda que a Advocacia Geral da União e a Procuradoria Geral da República também se manifestem em até 5 dias. Essa ação foi apresentada pela Rede Sustentabilidade, que defende a equiparação das responsabilidades dos parlamentares que destinam emendas às obrigações já impostas a gestores públicos, como prefeitos e governadores. De Brasília, Yuri Hudson.
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0: 104, a número 1 no coração do povo de Deus. Bia e Brenda com participação de Natália Braga, vai ter virada. Ainda nessa sequência, Jonas Vilar, participação de André e Felipe com muito louvor. Gisele Nascimento, Ana, Eli Soares, Agindo Deus. E com essa sequência, vamos chegando ao final do nosso show da tarde. Muito obrigado a você pelo carinho, pela audiência. Tá valendo de montão, carinho sempre. Continue ligado, ele já tá chegando por aqui para comandar o seu fim de tarde, início de noite, com Top Gospel, Game 104, também Flashback, aqueles louvores que nós estávamos quase esquecendo. O Jota trazendo de volta para você daqui a pouquinho, tá bom? Grande abraço, fique com o nosso bom Deus. Amanhã, se ele permitir, nós estaremos de volta a partir de 1 da tarde com mais uma edição do nosso Show da Tarde. Tchau, tchau!
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5: Opa! Fala, povo de Deus, fala comigo. Bora lá começar mais uma super programação aqui na sua rádio. Top Gospel, Game 104, as melhores de hoje. Eu sou o JW, o telefone tá liberado pra vocês cadastrar comigo no game e faturar. Nas melhores do dia, confira comigo os grandes hits, hein? Até às 7, tem muito mais pra você ligado comigo aqui no som da sua.
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0: Natália Braga com o som, o céu não tira férias. No terceiro lugar, nas melhores de hoje. No quarto lugar, a Jéssica Augusto Betel. E começando a sequência com David Keelan, Eu Sou Livre. Em mais uma programação na Rádio do Povo de Deus, na tarde abençoada de quinta-feira. Quinta-feira já, nosso Deus do céu. Depois da manhã já é sábado. Então acabou o fim de semana, porque depois de sábado já é domingo, hein? Nossa, pai, que é isso, hein? Bom demais até você comigo por aqui mais uma vez, hein? Como estão as coisas aí? Espero que seja tudo rolando tranquilamente bem. Você vencendo um dia de cada vez sob a graça do Pai. Juntos assim seguimos, né? De gavazinho e sempre. E aí, já fez o cadastro para faturar comigo no game? Para responder as perguntas de conhecimentos gerais e levar os prêmios da programação? Ó, se você não se cadastrou, eu tô te esperando aqui, ué. Você faz o cadastro pra gente ligar de volta e você responder as perguntas de conhecimentos gerais ao vivo e levar os prêmios comigo. Legal? Faz o cadastro pelo 3279-0104 ou no zap, o 99961-0104. Além dos prêmios da Rádio do Povo de Deus, tem os prêmios que anuncio agora, tem os prêmios que anuncio em seguida. Tá fácil no game, tem vaga por aqui, dá pra você ganhar comigo demais. 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E se você ainda não mandou um alô pra galera, você pode mandar um alô até 6h20 com mensagem, tem essa mensagem de voz. Diga-nos por aqui no zap qual é o seu nome, de onde você fala e pra quem você manda aquele salve maroto aqui, ó. E logo em seguida aqui, terá você participando e faturando comigo no game.
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0: 5 e pouco agora.
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4: Quando eu honro a minha autoridade, Deus me honra. Pastor, mas as suas autoridades são perfeitas? Não são como eu. Não são perfeitas. Mas elas foram levantadas por Deus para me abençoar. O que é que eu aprendo? Quando eu honro a minha autoridade, Deus me honra. Quando eu abençoo a minha autoridade, Deus me abençoa. Quando eu luto pelos sonhos da minha autoridade, Deus levanta pessoas para lutar pelos meus sonhos.
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0: Nós, Vila e o Som, no primeiríssimo lugar aqui, ó, Ilha Deserta com André e Felipe.
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0: Fechando aqui então a seleção do 5 mais de hoje com o belo som do Jonas Vilar. No segundo lugar foi o Jairo Bonfim com o Louvor, hein? São os grandes sons que rolam nos quatro cantos do Brasil. Na sequência tem por aqui você comigo, faturando comigo no game, respondendo as perguntas de conhecimentos gerais. Se você ainda não fez o cadastro, tô te esperando aqui, hein? Você faz o cadastro, a gente liga de volta logo em seguida para você responder e faturar comigo. Além dos prêmios da Rádio do Povo de Deus, tem os prêmios que anuncio agora, tem os prêmios que anunciarei logo em seguida também, hein? 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

Paula Maciel, você ganha aqui comigo no game. 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Se você ainda não mandou um alô pra galera, você pode mandar um alô até 6h20 pelo 99961-0104. Diga-nos por aqui no zap qual é o seu nome, de onde você fala e pra quem você manda aquele salve. Depois desta aqui, ó, tem você ganhando comigo no game.

0: Da conta, o som do Oficina G3, João. Legal, hein? E agora é a hora de você faturar comigo no game. É a hora de faturar aqui. Do game participa maior de idade, você faz o cadastro, a gente liga de volta, você responde as perguntas ao vivo aqui agora comigo e fatura. 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Ainda você ganha comigo o Café Paula Maciel. 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É. E tem gente na linha pra faturar comigo ao vivo no game. Alô, boa tarde.
1: Boa tarde.
0: Eu tô falando com a...
1: Cleusa Miriam.
0: Cleusa Miriam, como é que você tá, Cleusa Miriam? Tudo beleza por aí?
1: Bem, graças a Deus.
0: Tá falando do bairro?
1: Fraternidade.
0: Alô, povo de Deus do Fraternidade. Um grande abraço pra todo mundo por aí. Obrigado pela companhia. Hoje tem alguém pra ajudar você aí, não?
1: É, meu filho Gabriel chegou agora e meu esposo Antônio.
0: Aí agora ficou fácil, né? É todo mundo com uma nora, com um filhão, com um esposo. Agora você faz 10 mil de costas. Vamos ver até que ponto você é capaz de chegar.
2: Onde é que você se escondia durante...
0: E agora ficou fácil, né? É todo mundo com uma nora, com um filhão, com um esposo. Agora você faz 10 mil de costas. Vamos ver até que ponto.

0: Diminutivo de dente é dentilhão, dentinho ou dentuço? O diminutivo...
1: Dentinho.
0: Oi?
1: Dentinho.
0: Dentinho.
2: Segunda pergunta, valendo 2.000 pontos.
0: A Bíblia Sagrada diz que Jurandir foi o filho de um juiz de Israel que, depois da morte de seu pai, matou seus próprios irmãos. É verdade ou mentira? A Bíblia Sagrada diz que Jurandir é o filho
1: Vou chutar, falso.
0: É mentira.
2: Terceira pergunta, valendo 3.000 pontos.
0: BCG é a vacina contra o piolho. Essa informação é falsa,
1: falsa.
0: É verdade? É falsa.
2: Quarta pergunta, valendo 4.000 pontos.
0: Que nome é dado à menina em relação aos seus padrinhos? Ou seja, o que a menina é dos seus padrinhos? Então, que nome é dado à menina em relação aos seus padrinhos? Ou seja, o que a menina é dos seus padrinhos?
2: É hora de colocar as contas em dia.
0: O que a menina é dos padrinhos? Agora aqui eu fiquei meio desgovernado. O que é isso, hein? O que a menina é dos padrinhos?
1: Eu também.
0: Ô, Cleusamira, você tem algum padrinho, não?
1: Eu sou padrinho de casamento.
0: O seu padrinho de casamento, certo. Então depois que você já era velha que você obteve esses padrinhos. Você não teve padrinho enquanto criança, então não.
1: Ah, já fugiu a memória mesmo.
0: O que a menina é em relação aos seus padrinhos? Pera lá. Esses padrinhos, eles dizem que você é o quê deles? Porque se eles são os seus padrinhos...
1: Enteada, não é.
0: Como é que é?
1: Enteada não, né?
0: Enteada?
1: Enteada é casar, quando é padrasto, eu acho.
0: Enteada é quando é o quê?
1: Quando é madrasta... Eu sou madrasta, aí ela é mentiada, entendeu? É afiliada, eu acho. Né,
0: afiliada! Nossa, Deus do céu! Você sabia a resposta, Cleusamira?
1: Ai, Jô, mas foge, meu filho, da memória, a gente custa lembrar.
0: Afiliada? Que é? É isso mesmo, como que eu não pensei? Como,
1: tá
0: como que eu não pensei nisso, afiliada? É isso mesmo, ó. Puxa vida.
1: Não, eu não sabia, mas a gente esquece.
0: É, olha só. Tava difícil o game, não tava?
1: Tava não.
0: Tava tranquilo e você fez 6.000 pontos.
1: Hã? Só não lembrei, tava planejando pra lembrar, porque tem hora que a gente esquece mesmo.
0: É, não, é sinceramente, viu?
1: Foge da memória.
0: Foge. Bem, e você que fez 6.000 pontos no game, foi bem? Você vai mandar um grande abraço agora pra quem, Cleusamira? Diz aí.
1: Ah, vou mandar pra todos os ouvintes maravilhosos, porque essa rádio, meu filho, é top demais. Muita gente fora, dos Estados Unidos, Europa... E que Deus continue abençoando cada dia mais, que venha expandir mais e mais. E todos vocês que estão aí cooperando para levar, né, a palavra do Senhor, direto ou indiretamente. E assim, Deus continue abençoando todos vocês aí.
0: Amém. Olha isso, Cleusamira, cada vez mais...
1: Esses ouvintes maravilhosos aí, tá aí, na escuta.
0: Mim, não,
1: é meu esposo também.
0: Não, o esposo você nunca lembra dele.
1: Esposo, meu filho Gabriel e minha nora Carol.
0: Eu não sei como que o esposo tá tolerando você, porque você nunca lembra dele.
1: Falou então, Jota.
0: Um abraço, até semana que vem. Tchau, tchau.
1: Obrigado, tchau.
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0: 17 para 6 agora.

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4: Todo mundo gosta de ser criança, porque não tem responsabilidade, faz só o que quer, vive pelo sentimento. Mas chega um dia que a criança cresce. E crescer não é opção, crescer é necessidade. Não tem jeito de eu evitar o meu crescimento. Não tem jeito. Vai chegar uma hora que, mesmo eu não querendo, eu vou crescer. Chega um dia que crescer não é opção, crescer é necessidade. Então, você já entendeu o paralelo do que é ser criança, do que é crescer. Agora nós vamos aplicar na nossa vida e no mundo espiritual. Porque no mundo espiritual é assim também. Como que é no mundo espiritual, pastor? Às vezes tem gente que fica anos dentro da igreja, mas ainda vive.

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0: Esse foi o som do Anderson Freire, a música linda aqui, ó, o Mapa do Tesouro. E agora é hora de você faturar comigo no game, né? É hora de responder as perguntas e conhecimentos gerais ao vivo e levar os prêmios da programação. Aqui do game participa maior de idade. Você faz o cadastro, a gente liga de volta, você responde as perguntas ao vivo e fatura. Você faz o cadastro pelo 3279-0104 ou no zap, o 99961-0104. Além dos prêmios da Rádio do Povo de Deus, tem os prêmios que eu anuncio agora, tem os prêmios que eu anunciarei logo em seguida também. Tá fácil no game, tem vaga aqui e dá pra você ganhar comigo demais da conta. Você pode levar, inclusive, os prêmios do... Cadê os prêmios? Aqui, ó. 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Tem gente na linha para faturar comigo aqui ao vivo no game. Alô, boa tarde.
1: Boa tarde, Jota.
0: Eu tô falando com a...
1: Maria.
0: Maria, mais sumida que nota de 200. Cadê você, Maria? Eu pensei que você estava longe daqui, morando no México, na África, alguma coisa assim, na Califórnia, não sei. Por onde você anda? Você parou de ouvir a rádio, não?
1: Não, ouvindo, eu tô ouvindo sempre. Eu só não tô participando mesmo.
0: Ah, não, Maria. Então você tem que participar com a gente toda semana aqui. Afinal de contas, você é uma grande ganhadora, competidora aqui no programa, que brilha demais da conta. Tem alguém pra ajudar você a participar comigo aqui hoje, não?
1: Só eu e eu.
0: Tá sozinha aí, Deus. Você tá falando de onde mesmo?
1: Bairro São Raimundo.
0: Alô, povo de Deus, São Raimundo, pra todo mundo aí, nosso abraço. E vamos ver então, Maria. Até que ponto você é capaz de chegar?
2: Onde é que você se escondia durante as aulas de História, Física, Química, Biologia? Você tem coragem de testar seus conhecimentos? Prepare-se. Vai começar Game 104. Primeira pergunta, valendo 1.000 pontos.
1: Eu não ouvi direito não, Jota.
0: Qual é o único estado da região sudeste que não é banhado pelo Oceano Atlântico? Oi?
1: Minas Gerais.
2: Segunda pergunta, valendo 2.000 pontos.
0: A Bíblia Sagrada fala sobre as duas irmãs de Davi, que se chamavam Zuria e Jaqueline. É verdade ou mentira?
1: Mentira.
0: É mentira.
2: Terceira pergunta, valendo 3.000 pontos.
0: O sul da Bahia faz divisa com o Rio Grande do Sul. Esta informação é falsa ou é verdadeira? O sul da Bahia
1: falsa.
0: É falsa.
2: Quarta pergunta, valendo 4.000 pontos.
0: Cite dois estados do norte do Brasil. Cite dois estados do norte do Brasil.
1: Sergipe e Pernambuco.
0: É isso mesmo?
1: Sim.
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0: Dois estados do norte do Brasil. Será que Sergipe... e Pernambuco estão no norte do Brasil? Deixa-me ver aqui. É que a gente costuma falar assim, ó. Quando chega um baiano, um sergipano, um paraibano aqui, a gente fala assim, ih, rapaz, você é nortista, né? As pessoas falam muito isso. Essa rede aqui foi comprada na mão de um nortista. Falam desse jeito. E por que é que nós chamamos com muita frequência o nordestino de nortista? E será que é por...
1: Hã? É porque eu acho que faz parte do norte, né? Igual Minas aqui, por exemplo. Então, o Flotônia tá indo pro norte de Minas, né? já é... Tá bem lá.
0: Entendi por que você fez a confusão. É porque, às vezes, quando nós falamos sobre o estado, né? O norte de Minas, quais são as cidades? Montes Claros, aquelas cidades que estão no norte de Minas. E aí, daqui a pouco... Mas, pera lá. O norte de Minas e o norte do Brasil é na mesma direção? Será que é por isso que nós fazemos a confusão, né? E aí... A gente fica mais perdido que azeitona na boca de banguela. Será então que... Se... Fala aí, diga-me, o que, que você pensou?
1: Ai, meu Deus, podia ter pensado no Amazonas.
0: Pronto, você sabia a resposta, Maria. É isso mesmo, né? Então, o norte do Brasil é lá naquela região do Amazonas, onde nós temos uns outros estados que são parentes lá. Quais são mesmo, hein? Qual outro estado que fica próximo ao estado do Amazonas? Você lembra de mais alguma aí, não?
1: Ai, agora deu branco. Amapá?
0: Amapá. E você sabia todos os estados? Que se eu perguntasse todos, você saberia. Rondônia, Amapá, Pará, Tocantins, aí, ó.
1: Ai, que raiva.
0: No fim da... Mas é porque você está muito sumida, aí você fica um pouco destrinado. Não é que você não sabe, você sabe muito e sempre demonstra aqui muita habilidade. Agora diga-me, Maria, pra quem você vai mandar um grande abraço?
1: Eu quero mandar todos pra Igreja Metodista Presbiteriana do São Raimundo, todos os ouvintes da rádio, vocês aí, sempre muito cativante com a gente, ouvinte, né? Sempre muito prestativos com as notícias. E eu querendo tomar o café da Paula, né?
0: E esse café tá fazendo tanto sucesso, ele é tão delicioso, eu agora estou viciado, nem sei se é pecado isso, trazendo o café aqui pro estúdio, porque fica aquele aroma assim gostoso e tal.
1: A café é bom demais, né, Jota?
0: Você gosta de um cafezinho então também aí, né?
1: Café é bom.
0: Então você vai...
1: Eu só começo com café.
0: Não é? Então, ó, você vai ter que ganhar com a gente esse café aqui na semana que vem, hein, Maria?
1: Semana que vem eu vou ganhar, Jota.
0: Bacana demais da conta ter você comigo, para todos os queridos do São Raimundo, metodista, essa galera aí, o nosso agradecimento pela companhia. Espero você de novo na semana que vem, Maria. Até lá, tchau, tchau.
1: Tchau, obrigada.
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0: Agora vem chegando a cadeia da pressa, que é rapidaço, hein? Vou e já volto em seguida pra trazer os flashbacks, aquelas do fundo do baú, pra gente matar a saudade. Se você ainda não mandou um alô pra galera, você pode mandar o seu alô até 6h20 com mensagem de texto e mensagem de voz. Diga-nos por aqui no zap qual é o seu nome, de onde você fala e pra quem você manda aquele salve. Manda aqui pelo 999610104. Eu volto rapidinho.
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3: Que Deus te abençoe poderosamente. A Bíblia diz no Salmo 23:5 assim, ó: prepara uma mesa perante mim e os meus inimigos. Unge a minha cabeça com óleo, meu cálice transborda. Davi aqui, ele sabia que quem prepara as coisas é Deus, quem faz as coisas é Deus, quem abre a porta é Deus, quem libera o milagre é Deus, quem restaura pessoas é Deus, quem muda a rota é Deus. Então Davi, ele disse nesse salmo: prepara, Senhor, eu quero uma mesa. Por que que ele chama de mesa? Porque Deus quer saber da sua boca o que você precisa. Deus quer saber da sua boca qual a sua necessidade. Aí Davi fala assim, ó: Senhor, vejo os meus inimigos. Davi está declarando: a partir de hoje esses inimigos não são mais meus, eles passam a ser do Senhor. Aí Davi vem declarar: e unge a minha cabeça com óleo, porque é na unção que você vence batalha, é na unção que você vence guerra, é na unção que você supera lutas. Eu quero profetizar sobre a tua vida que a unção de Deus está sobre você e te conduzirá a vencer lutas e guerras em nome de Jesus. Acompanhe agora testemunhos do que Deus tem feito aqui na nossa igreja. Daqui a pouco eu volto com todos vocês.
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4: Eu, através dessa campanha, eu ganhei minha irmã para Jesus. Eu recebi uma notícia tão boa, meu filho, que eu estou tão feliz. Ele ficou liberto dos vícios das drogas.
5: E o que que aconteceu?
4: Ah, pastor, mas Deus é maravilhoso. Foi hoje que meu genro ia ser condenado 10 anos, saiu de vez. Pela honra do Senhor.
6: Nós vamos clamar e você será curado.
7: Eu internei para fazer cirurgia no rins, tirar a pedra dos dois rins. Só, porém, que quando eu internei quarta-feira agora, o médico me liberou, porque não tinha pedra.
5: A pedra desapareceu. Sumiu a pedra.
7: Sumiu.
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11: Ezequiel 37, versículo 5. Olha o que diz a palavra de Deus. Assim diz o Senhor Deus a esses ossos: eis que vou fazer entrar em vós o fôlego da vida e vivereis. Irmãos, eu quero viver ressurreição de sonhos. Mais alguém quer aqui? Nós queremos viver ressurreição de sonhos. Então é importante nós aprendemos como viver isso. Como deixar que o Senhor ressuscite os nossos sonhos. A primeira coisa que eu aprendo: uma pessoa que vive ressurreição de sonhos não aceita o fim como resposta final. Levanta a mão direita e fala comigo assim: o fim não é resposta final. Mais uma vez, vamos lá? O fim não é resposta final. João capítulo 11, verso 25. Jesus, ele fala assim, ó. Declarou Jesus: eu sou a ressurreição e a vida. Quem crê em mim, ainda que morra, viverá. Então, mesmo quando tudo parece morto, mesmo quando ninguém mais acredita, a pessoa que vive ressurreição de sonhos, ela continua acreditando e continua crendo. Quem vive ressurreição entende: Deus sempre tem a última palavra. A última palavra não é do médico que diz que você vai ter que conviver com essa doença para sempre. A última palavra não é do advogado ou do juiz que diz que a sua causa está perdida. A última palavra não é da esposa ou do marido que disse que a família está destruída. A última palavra não é do traficante que diz que não vai soltar aquela pessoa das drogas. Mas na minha vida, na sua vida, a última palavra é de Deus. Quem entendeu, bate palma e dá glória para Ele. Segunda característica de quem vive ressurreição de sonhos: essa pessoa mantém a fé mesmo no vale. Você pode estar passando pelo vale da sombra da morte, mas a sua fé vai ser inabalável. Olha o que diz Ezequiel 37:3. Olha o que diz a palavra de Deus. Ele mesmo perguntou: filho do homem, poderão viver esses ossos? Respondi: Senhor Deus, tu o sabes. A fé dele não depende do cenário. Ele não anda pelo que vê, mas anda pelo que crê. ele profetiza vida onde há morte. No vale ele não murmura, mas no vale ele profetiza. Eu não tenho fé só porque tudo está dando certo, mas a minha fé aprovada é quando as coisas começam a dar errado.
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13: Grande Deus e poderoso Pai, Deus que nunca perdeu uma batalha, eu quero profetizar que haverá paz onde havia guerra, haverá provisão onde havia miséria e escassez, haverá vida no meio do cansaço, da dor, da tristeza e da angústia. Que você seja uma bênção, coberto pela graça de Deus, firmado na fé, e fique confiante nas promessas do Senhor. Aquilo que você coloca no altar diante de Deus, o peso, a dor, a frustração, o medo, a angústia, a tristeza, a decepção, não tem poder de te esmorecer, porque o teu Deus é mais forte, o teu Deus é maior. O teu Deus, ele pode todas as coisas. Eu oro por cada ouvinte desse programa agora. Em nome do Pai, em nome do Filho e em nome do Espírito Santo de Deus. Amém, Jesus.
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16: 6:13.
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2: Recordando com os flashbacks do fundo do baú para a gente matar a saudade, hein? O belo som do Atos 2, muitos vão subir. Essa você conhece demais, né? Antigaça! Marquinhos Gomes, Ele Não Desiste de Você, e o Matos Nascimento, Anjos Poderosos, as do fundo do baú para a gente matar a saudade, no oferecimento da Ótica GV Express. 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E é hora de passar o pano no zap, conferir quem nos mandou a mensagem aqui pelo 99961-0104 na tarde de quinta-feira, 30 de julho. Já se passaram 211 dias de 2026 e da estação, hein? 40 dias do inverno já. É a 31ª semana do ano. A lua hoje é cheia e o que se comemora no dia de hoje? Hoje é o Dia Mundial de Enfrentamento ao Tráfico de Pessoas. O que é isso, tráfico de pessoas? Já ouviu falar em tráfico de pessoas? Hã? A data foi criada pela Organização das Nações Unidas para conscientizar a população sobre um dos crimes mais graves do mundo. O tráfico de pessoas envolve o recrutamento, transporte ou alojamento de pessoas por meio de engano, ameaça, violência ou abuso, com a finalidade de exploração, como trabalho análogo à escravidão, exploração sexual, remoção ilegal de órgãos, casamento forçado e outras formas de abuso. Vamos entender mais sobre isso? Primeiro, o tráfico de pessoas nem sempre envolve atravessar fronteiras, tá? Muita gente imagina que esse crime só acontece quando alguém é levado para outro país, mas isso não é verdade. Uma pessoa pode ser vítima de tráfico dentro da própria cidade, estado ou país. O que caracteriza o crime é a exploração da vítima e não uma distância percorrida, é igual GPS sem internet. Às vezes o perigo nem está longe, está mais perto do que a gente imagina. Segundo, as falsas promessas são a principal armadilha. Os criminosos costumam atrair vítimas oferecendo empregos com salários muito altos, oportunidades de estudo, carreira artística ou vida perfeita em outra cidade ou país. Quando a pessoa chega ao destino, descobre que foi enganada e passa a ser explorada. Por isso, quando uma proposta parece ser boa demais para ser verdade, vale a pena conferir duas, três ou mais vezes antes de fazer as malas. Terceiro, informação é uma das melhores formas de prevenção. Antes de aceitar uma proposta de trabalho, principalmente em outra cidade ou país, é importante verificar se a empresa existe, conversar com familiares, manter contato durante a viagem e desconfiar de quem pede segredo ou promete dinheiro fácil. A melhor viagem é aquela em que a passagem é de ida e a volta continua sendo uma escolha. Aí um amigo perguntou para o outro: vem cá, você acredita em promessa de dinheiro fácil? E o outro respondeu: não. Ah, mas por que não? Porque minha mãe já dizia, né? Quando a esmola é muita, até o santo desconfia. Moral da história: o tráfico de pessoas é um crime que pode ser evitado com informação, atenção e prevenção. Desconfie de promessas milagrosas, confirme sempre a procedência de ofertas de trabalho e mantenha sua família informada. Conhecimento também é uma forma de proteção. Parabéns a todos que celebram, que comemoram o Dia Mundial de Enfrentamento ao Tráfico de Pessoas. E agora é hora de verificarmos os fatos do dia. Vamos ver aqui se tem alguma coisa marcante, relevante, interessante que aconteceu no dia 30 de julho na história do Brasil ou do mundo. Teve alguma coisa aqui? Relevante? Interessante? Aqui, ó. Em 1973, um fabricante de remédio à base de talidomida perdeu uma ação judicial na Inglaterra e foi obrigado a pagar indenização a 433 crianças. O remédio tomado por mulheres grávidas provocava a malformação de fetos. Triste, esse é um daqueles casos que se repetem, né, pelo mundo afora. Já aconteceu alguns casos aqui no Brasil. E nesse caso aqui, então, esse caso aqui se tornou um marco, na verdade, né, para a responsabilização da indústria farmacêutica. Porque a talidomida, ela foi lançada, nós estamos falando aqui de 73, foi lançada mais ou menos ali no final da década de 50, porque ele era um medicamento para tratar enjoo, ansiedade, insônia, essas coisas que afetam diretamente as gestantes, né? Enjoo, ansiedade, até a insônia também. E aí, esse remédio foi lançado, foi isso mesmo, foi no final da década de 50. E em pouco tempo, os médicos eles começaram a perceber que estava acontecendo o nascimento de muitos bebês com malformações mesmo, nos braços, nas pernas e vários órgãos, né? Aqui nós estamos falando de uma indenização de 433 crianças, mas estima-se que mais de 10 mil crianças à época foram afetadas em virtude do uso desse medicamento aqui. Então, assim, foi uma tragédia que acabou depois, né, provocando a necessidade de... A Arinha, você lembra? Descobriu-se, olha que loucura, né? Temos que ficar de olho, temos que desconfiar até da indústria farmacêutica. Você vai confiar em quem, né? Se você não pode confiar em quem está fazendo o remédio. Você lembra que teve um período aqui que estava sendo comercializada aquelas pílulas anticoncepcionais com trigo, com farinha? Pensa, que loucura. Infelizmente, né, muitas mulheres que não queriam engravidar estavam tomando as suas pílulas anticoncepcionais, ele pensando que estava se prevenindo daqui a pouco. Então, de menino nascendo, teve caso, por exemplo, né, da amiga chegar para outra e falar: nossa, mas seu filho é um pãozinho. E ela fala: eu tomei pílula de farinha, né?
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4: 99610104 FM. Fala, JW! Maravilha, meu irmão! É o Zezinho da loja de bicicleta Pai e Filho. Passando para desejar uma boa noite para todo ouvinte da 104, né? E para todos os clientes. E um forte abraço, meu irmão. Nós estamos juntos.
2: Fala comigo, Zezinho. Obrigado pelo carinho da sua companhia. Que bom demais ter você comigo por aqui, pra você, pra família. Nosso grande abraço aí, Zezinho. Quem mais tá mandando seu salve por aqui pelo 999610104, ligado na Rádio do Povo de Deus. O Romildo tá ligadinho comigo. Fala comigo, Romildo. Obrigado pela companhia. Sempre muito bom ter você aqui. Forte abraço, meu querido Romildo. Quem mais tá mandando salve pelo 999610104? O João Carlos tá dizendo aqui que hoje é o dia do profissional de segurança eletrônica. Olha isso, ó. Parabéns então, a 30 de julho, parabéns para aqueles camaradas que vigiam nossas casas, né? Colocando aquelas câmeras, colocando a cerca elétrica e fazendo com que as residências fiquem mais habitáveis, né? Vamos dizer dessa maneira. Obrigado, João Carlos, pela companhia. Forte abraço para você e para a família aí. Parabéns ao profissional de segurança eletrônica. Parabéns pelo seu dia. Quem mais aqui nos acompanhando, mandando um salve pelo 99961-0104. Quem é? Ellen Márcia também tá por aqui. Opa, fala comigo, Ellen. Um abraço para você. Obrigado pela sintonia. Satisfação ter você nos acompanhando aqui. Mais alguém mandando seu alô pelo 999610104. Mandou mensagem de voz com antecedência. Tá aqui, ó.
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2: Fala comigo, meu querido. Obrigado pela companhia. Que bairro é esse? SH? Eu não tava nem sabendo sobre a existência desse bairro. Valadares tem 230.

0: Tá mandando um abraço para quem? Pro sogro Marcelino e pra sogra Decini. Opa, e pra sogra ele falou que manda de coração aqui mesmo. É assim que se faz, hein? Alô, dona Decini, senhor Marcelino, um abraço, obrigado pela companhia aí, hein? Valeu, meu cara Rodriguinho, some não, que bom demais ter você comigo aqui. Mas alguém mandou um salve pelo 99961-0104, ligados na Rádio do Povo de Deus. Deixa eu ver quem mais. José Batista está em Pouso Alegre, no sul de Minas, ligado na programação, mandando alô para toda a família Batista também. Obrigado pela companhia, meu caro Zé Batista. Você é uma figura, gente finíssima para valer. Ótima noite para vocês, Zé Batista. Quem mais aqui nos prestigiando? São estes nos acompanhando. Se mandou para você participar comigo aqui hoje, conto com você por aqui amanhã, a partir das 5. Mande um salve aí e é sempre uma satisfação rolar a sua participação aqui pelo 99961-0104. 19 para 7.
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2: E agora chegando essa aqui, ó, belíssima, vai pra Dona Neuza ligada na programação comigo. Dona Neuza, obrigado pela companhia aí, hein?

4 por 1, 5 pães e 2 peixinhos. Agora chegando aquela clássica belíssima, aquela que tocava, que toca e que certamente continuará tocando profundamente a nossa vida. Essa você não conhece, não. É a música do dia.

0: Uma breve história narra sobre um dia de pouca paciência na casa do menino Marquinhos. A manhã corria tranquila, amenizada por uma brisa suave que balançava de leve as flores do jardim. O céu azul era recortado pelo voo rápido das andorinhas e, apesar de todo esse esplendor e encanto, a jovem mãe Suzy sentia-se impaciente e nervosa. Lá no quintal, correndo entre as árvores, estava o seu pequeno filho Marquinhos, que brincava descuidado. Em um dado momento, o garotinho aproximou-se de um pequeno poço que ficava junto a uma frondosa mangueira. Não havia perigo algum. No entanto, a mãe viu-se e se irritou com o garoto porque ela estava impaciente. Então ela acercou-se do filho, ergueu a mão e deu-lhe uma forte palmada. Surpreendido pelo castigo, que lhe parecia injusto, o menino ficou bastante irritado e, voltando-se para a mãe, o pequeno disse com um ar zangado: "Olha, você bateu em mim e eu não gosto mais de você." A jovem mãe ficou surpresa e arrependida diante da reação do garoto. Ele, com a fisionomia amuada, afastou-se, encaminhando-se para o fundo do quintal. Momentos depois, Marquinhos estava de volta, porém, a cada passo para o lado em que se achava a sua mãe, Marquinhos insistia na mesma frase, dizendo: "Eu não gosto mais de você." Proferindo sempre a mesma queixa, o menino chegou grande pé da vida, com bondade e simpatia. A todo gesto de violência e impaciência, recebemos de volta violência e impaciência. Então temos que agir sempre bem, para que possamos receber o bem da vida. A mãe então fez uma pausa e acrescentou, beijando o menino: "Olha, hoje eu estava muito impaciente, filho, por isso eu bati em você. Mas eu gosto de você, meu filho, me desculpe." O filho abraçou-a e deu mais um grito: "Mamãe, desculpe, eu também gosto muito de você." E o eco, que parecia nascer do coração da pedra, também repetiu: "Mamãe, desculpe, eu também gosto muito de você." Que as nossas palavras sejam sempre evocações à bondade e ao bem. Que não sejam, porém, manifestações vazias e vãs. Cuidemos para que os nossos gestos sejam exemplificações seguras e constantes de cada uma das palavras que proferimos.
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0: frase do dia de hoje, para você parar e pensar comigo, é sobre a atitude de Mahatma Gandhi. Mahatma Gandhi, que foi um líder pacifista indiano, que lutou pela independência da Índia e pela paz entre hindus e muçulmanos. Ao defender a luta não violenta, criou uma nova forma de resistência, tornando-se referência e uma celebridade mundial. Sobre atitude, o senhor Mahatma Gandhi teria dito: seja a mudança que você quer ver no mundo. 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Final do Top Gospel com Game 104, os flashbacks, a sua participação e as melhores do dia. Obrigado pelo carinho da sua companhia. Eu sou o JW e amei ter você por aqui mais uma vez. Vem chegando a Voz do Brasil. Na sequência tem o Show Musical 104 e nos encontraremos amanhã a partir das 5 da tarde, se o Senhor Jesus nos permitir. Para você um forte abraço, uma excelente noite. Até lá. Tchau, tchau.
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1: Está no ar a Voz do Brasil. As notícias do governo federal que movimentaram o país no dia de hoje.
2: Olá, boa noite.
0: Boa noite para você que nos acompanha em todo o país.
2: Quinta-feira, 30 de julho de 2026.
0: Vamos aos destaques do dia.
2: IBGE aponta a existência de 103 milhões de brasileiros ocupados no segundo trimestre do ano. Luana Karen.
3: A taxa de desocupação ficou em 5,4% no trimestre encerrado em junho de 2026.
0: Parte da arrecadação com as apostas de cota fixa, as conhecidas bets, vai para o fundo da Polícia Federal. Luciana Colares de Holanda.
4: O repasse vai ocorrer de forma gradual. 1% em 2026, 2% em 2027 e 3% a partir de 2028.
2: Hoje é Dia Mundial de Enfrentamento ao Tráfico de Pessoas.
0: Data chama a atenção para formas de aliciamento, perfis de vítimas e canais de denúncias.
2: Em entrevista, a ministra substituta dos Direitos Humanos e da Cidadania, Caroline Reis, explica como não se tornar uma vítima.
5: O mais importante é a pessoa verificar bem a proposta que está sendo oferecida, desconfiar de propostas com muitos benefícios e poucas exigências e jamais dar documentação para que fique aos cuidados de um terceiro.
0: Na apresentação da Voz do Brasil hoje, eu, Mariana Jungmann e Luciano Seixas.
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1: O IBGE divulgou hoje dados do emprego no país.
0: A taxa de desocupação ficou em 5,4% de abril a junho, índice menor que o registrado no primeiro trimestre.
1: Um indicador divulgado todos os meses mostra o percentual de pessoas que estão sem trabalho, mas que seguem procurando uma vaga.
0: E é uma das principais referências para acompanhar o mercado de trabalho no Brasil.
2: A taxa de desocupação ficou em 5,4% no trimestre encerrado em junho de 2026, uma redução de 0,7 ponto percentual em relação ao trimestre de janeiro a março de 2026. Na comparação com o mesmo período do ano passado, a queda na taxa foi de 0,4 ponto percentual. O levantamento da Pesquisa Nacional por Amostra de Domicílios, PNAD Contínua, feita pelo IBGE, mostrou que no segundo trimestre deste ano, eram quase 6 milhões de desocupados no país, 700 mil a menos que no primeiro trimestre. Queda no número de desocupados, aumento na quantidade de ocupados. São mais de 103 milhões de brasileiros com uma ocupação, um crescimento de 1% em relação ao trimestre anterior. Já o rendimento médio real dos trabalhadores ficou em R$ 3.738, um crescimento de 2,8% em relação ao mesmo período do ano passado. Luana Karen, para a Voz do Brasil.
1: Parte dos recursos das casas de apostas online, as bets, será destinada ao Fundo de Aparelhamento e Operacionalização das Atividades FIM da Polícia Federal.
0: Criado em 1997, o FUNAPOL se destina a financiar gastos com operações e aparelhamento da PF, como armas e veículos.
3: Agora é lei. Parte da arrecadação com as apostas de cota fixa, as conhecidas bets, vai reforçar o caixa da Polícia Federal. O dinheiro vai para o FUNAPOL, o Fundo para Aparelhamento e Operacionalização das Atividades FIM da PF. O fundo foi criado em 1997 para financiar a infraestrutura, os custos de operações e a modernização de equipamentos da Polícia Federal, como veículos e armas. A nova lei autoriza ainda a destinação de recursos do FUNAPOL para o custeio da saúde dos servidores da Polícia Federal. O texto da lei nasceu de uma medida provisória enviada pelo governo federal, que foi alterada e aprovada pelo Congresso Nacional. O repasse da arrecadação das bets vai ocorrer de forma gradual: 1% em 2026, 2% em 2027 e 3% a partir de 2028. Além disso, a lei autoriza o governo federal a repassar até R$ 200 milhões ao FUNAPOL ainda este ano, usando recursos livres do Tesouro Nacional. Além da fatia vinda das bets, o fundo conta com outros recursos para cobrir os seus custos globais. Transferências voluntárias de entes federativos ou de organismos internacionais e doações de pessoas físicas ou jurídicas, nacionais ou estrangeiras. Luciana Colares de Holanda, para a Voz do Brasil.
1: O Conselho Nacional de Política Energética aprovou novas regras para a comercialização do gás natural no Brasil.
0: Com isso, fica permitida a venda direta do gás natural pertencente à União por meio de leilões.
1: Os detalhes você vai ouvir agora na matéria de Márcia Fernandes.
4: Com as novas regras para a comercialização do gás natural no Brasil, fica permitido que a União leiloe o gás e, assim, outras empresas explorem, vendam e distribuam o produto. O gás extraído do pré-sal e que pertence à União poderá ser comercializado pela Empresa Brasileira de Administração de Petróleo e Gás Natural. Para isso, estão previstos dois leilões, um deles ainda para este ano, como apontou o ministro de Minas e Energia, Alexandre Silveira.
5: Vai sim, nos leilões de curto prazo, que são abertos, servir as térmicas do setor elétrico, e os leilões de longo prazo ficaram destinados à indústria de base nacional, que é a indústria da cerâmica, a indústria do vidro. Vai ser o primeiro e fundamental passo para que as nossas infraestruturas sejam melhor utilizadas a favor do Brasil.
4: O gás natural pode ser usado como fonte de energia em casas, comércio e indústrias. Com a mudança, ficará permitida a venda direta do gás natural da União ao mercado, com prioridade à indústria de base, inclusive nos setores químico e siderúrgico. Reportagem Márcia Fernandes.
0: O que pode influenciar a próxima safra brasileira? Clima, custos de produção, mercado internacional e mudanças nos hábitos de consumo estão entre os fatores que entram no radar do setor.
1: Em Brasília, um encontro reuniu especialistas e representantes do agronegócio para discutir os cenários para a safra 2026-2027.
6: Antes da próxima safra chegar ao campo, uma série de variáveis já começa a ser observada. O comportamento do clima, a oferta de fertilizantes, as condições do mercado internacional e até o que o consumidor quer colocar no prato podem interferir nas decisões de quem produz. Em um cenário de mudanças no comércio global, especialistas também acompanham fatores que podem influenciar o fluxo internacional de alimentos. Um espaço fundamental para o agronegócio brasileiro, destaca o ministro da Agricultura e Pecuária, André de Paula.
7: Nós somos importantes do ponto de vista econômico, 38 milhões de brasileiros trabalham com o agro, mas nós temos um papel de enorme relevância do ponto de vista social também.
6: O Outlook Agro Brasil reúne em Brasília representantes do setor público, da iniciativa privada e especialistas para analisar diferentes cenários para o ciclo 2026-2027. A programação inclui debates sobre logística, abastecimento de insumos e gestão dos riscos climáticos. Também entram na discussão os fertilizantes, que têm impacto direto nos custos de produção, as transformações no consumo de alimentos e os desafios do cenário internacional para o setor, explica Laudemir Miller, presidente da Apex Brasil.
8: O aumento de tarifa não ajuda na previsibilidade, inclusive aumenta a incerteza. E o Brasil se coloca justamente no caminho diferente. O Brasil se coloca como um parceiro estável, como um parceiro que negocia.
6: No fim, a discussão volta para quem está no campo. Representantes de setores como proteínas animais, carnes, óleos vegetais, algodão, etanol de milho, cafés especiais e frutas apresentam as expectativas para o comércio internacional. As análises também buscam apoiar o planejamento de produtores, cooperativas e empresas para a próxima safra. A representante do setor privado, Tânia Regina Zanella, diretora executiva da Organização das Cooperativas Brasileiras, defende que todos os segmentos precisam estar unidos na busca de soluções para os desafios do setor.
9: Mas os desafios não são só os de hoje, e sim daqui a 5, 10 anos, como que a gente, Marco, está pensando e preparando para esse futuro? Qual o norte de gestão de risco para o campo? Qual será a política de diversificação de mercados aí todos os nossos embaixadores que estão presentes, parceiros do setor produtivo agro aqui no nosso país, para garantir que tenhamos sempre, cada vez mais, as portas abertas?
6: Mais do brasileiro pode...
0: Hoje é Dia Nacional e Internacional de Combate ao Tráfico de Seres Humanos. Um crime que envolve falsas ofertas de emprego, promessas de estudo no exterior e oportunidades divulgadas nas redes sociais que podem esconder situações de exploração.
1: Em 2025, o protocolo operativo padrão de atendimento às vítimas brasileiras de tráfico internacional de pessoas do Ministério da Justiça e Segurança Pública identificou 84 vítimas brasileiras.
0: Mas esse é um crime em que há subnotificação, o que indica que o número pode ser muito maior.
1: Mais da metade das pessoas identificadas no ano passado tinham sido levadas ao Camboja, na Ásia, para serem exploradas em centros de golpes virtuais.
0: Esse é um tipo mais recente de destino do tráfico de pessoas. Mas existe também o tráfico para outros tipos de trabalhos forçados, exploração sexual, adoção ilegal de crianças, entre outras modalidades.
1: Os dados sobre raça e cor mostram que pessoas pretas e pardas constituem a maioria das vítimas nas bases que coletam essas informações.
0: Homens costumam ser mais traficados para trabalhos análogos à escravidão e mulheres para exploração sexual.
1: Mais cedo, nós conversamos com a ministra substituta do Ministério dos Direitos Humanos e da Cidadania, Caroline Reis, sobre esse tipo de crime, como denunciar e que precauções podem ser tomadas. Acompanhe. Olá, ministra, seja muito bem-vinda à Voz do Brasil.

0: A gente falar desse tema que é tão sensível, né? Que é o tráfico de pessoas. Eu queria que a senhora começasse falando pra gente quais são as formas mais comuns de tráfico. Para quais finalidades o tráfico de seres humanos é mais comumente utilizado? É trabalho, prostituição? Quais são os tipos mais comuns?
1: Bom, os tipos mais comuns são para exploração sexual, né, em geral de mulheres e meninas, também para exploração de trabalho. Então, muitas pessoas são tiradas, dos seus locais para ter esse trabalho forçado, sem garantia de dignidade e de direitos, né, trabalhistas nesses locais em que eles são forçados aí, e também para fazer, outras questões relacionadas a coisas forçadas, né, nesses outros países.
2: Ministra, é muito comum que as vítimas sejam atraídas por um sonho, né? Promessas de conhecer o mundo, de ter um emprego dos sonhos, de receber valores muito vultosos, né? Quais são os sinais de que algo pode estar errado na proposta?
1: Geralmente, propostas que são muito atrativas e que tenham assim, vantagens muito grandes, sem grandes retornos, elas devem ser tratadas como um risco. Então, as pessoas devem verificar altos pagamentos, poucos direitos que são providos, retornos que sejam muito altos, parte dessas promessas de outras pessoas. Isso indica riscos, de tráfico de pessoas.
0: Bom, ministra, a gente conversou mais cedo com a Cíntia Meirelles, que é presidente no Brasil da organização não governamental Êxodos, que é uma organização especializada em tráfico de pessoas. E ela falou sobre a importância das pessoas denunciarem quando elas desconfiarem. Vamos ouvir e aí depois eu sigo com a nossa conversa.
3: Na dúvida, a família tem que denunciar, ainda que não consiga fazer com que a pessoa que está iludida acredite. Denuncie. O segundo ponto é trazer a razão e a lógica. Então, por exemplo, se alguém recebe uma proposta de trabalho e essa empresa está pagando esse passaporte, pergunte se a empresa tem um documento oficial, um contrato assinado. Ao mesmo tempo que essas pessoas são aliciadas pela internet, elas podem utilizar a mesma internet para fazer uma verificação simples. Se essa pessoa existe, se existe um contato dessa empresa, se existe um site dessa empresa, se essa empresa aplicou um visto de trabalho, porque assim, outro detalhe, ninguém sai do Brasil para ir trabalhar em outro país sem ter um visto de trabalho em seu passaporte. E sempre canais de denúncia. É muito importante denunciar.
0: Ministra, quais são os canais de denúncia, então, que ela menciona aí, né? Quais são os canais de denúncia disponíveis Brasil e para brasileiros que possam estar nessa situação fora do país também, como eles podem procurar ajuda?
1: O principal canal de denúncia é o Disque 100. O Disque 100, ele é coordenado aqui pela nossa Ouvidoria Nacional dos Direitos Humanos, mas o canal do Disque 100, ele pode ser acessado por várias formas, tanto ligação, como WhatsApp e também pela internet. Então, a pessoa em qualquer lugar do mundo, ela pode acessar o Disque 100. Esse serviço, ele funciona todos os dias da semana e também 24 horas por dia.
2: Existem outras dicas de autoproteção também para quem está indo viver uma experiência de trabalho no exterior, por exemplo, compartilhar o roteiro de viagem com a família, manter cópia de documentos, alguma coisa assim?
1: Sim, o mais importante é a pessoa verificar bem a proposta que está sendo oferecida, desconfiar de propostas que são, com muitos benefícios e poucas, exigências, né, em troca, e a pessoa deve manter contato, perene, né, constante com a sua família, falando sobre o roteiro da viagem, falando sobre as formas e por onde ela esteja passando, e jamais dar documentação, documentos, para que fique aos cuidados de um terceiro.
0: E aí, lembrando também que a pessoa pode deixar cópias também dos seus documentos pessoais aqui no Brasil com a sua família, né, para tentar também ter aí um pouco mais de garantia, né?
1: Isso mesmo. Isso é muito importante. As pessoas que estão aqui no Brasil, familiares, amigos, é muito importante que eles estejam sabendo sobre a viagem, sobre os passos dessa pessoa e também mantenham documentação, mesmo que seja cópia, aqui no país.
0: Agora, ministra, mesmo já estando em situação de exploração, pode demorar para que a pessoa identifique que tem, que está numa situação grave, assim, né? Às vezes, ela tem uma dívida, promessas de ganhos futuros, expectativa de que a situação ali ruim é temporária e vai melhorar depois. Tudo isso pode deixar a pessoa um pouco confusa, né? O que, que ajuda a identificar que se trata de uma situação de tráfico de seres humanos e de exploração?
1: Quando você tem a sua dignidade ali violada, em geral você não consegue sair, ter liberdade para sair, né, do seu local de trabalho. Em geral você é maltratado, as pessoas te tratam mal, podem, né, eventualmente te tratar com termos pejorativos. Qualquer indicação de maus tratos e de cerceamento da sua liberdade de ir e vir é um indicativo de que você está sendo submetido a tráfico de pessoas.
2: A gente está falando até agora de pessoas que são levadas daqui para o exterior e são exploradas lá. Mas existem também redes de tráfico de pessoas que trazem estrangeiros para o Brasil? Quais são as mais comuns e como é que o brasileiro pode desconfiar desse tipo de situação, ministra?
1: Sim, existem também tráfico de pessoas, infelizmente, que acontecem aqui em território brasileiro. Em geral, são pessoas estrangeiras que estão em situação de vulnerabilidade, não têm ali muita informação, tem uma dificuldade com a língua também, de acesso a serviços. Então, essas pessoas têm que buscar ajuda dos órgãos responsáveis. A gente tem aqui a nossa Política Nacional de Enfrentamento ao Tráfico de Pessoas, coordenada pelo Ministério da Justiça, mas em coordenação com vários órgãos do governo federal. Temos também que divulgar, né, os canais de denúncias existentes. E aqui no Disque 100, a gente também tem a opção de atendimento em outras línguas para facilitar o atendimento de migrantes que não falam português. E essas pessoas, principalmente, devem buscar informações e acessar os órgãos que são responsáveis por combater esse tipo de ilícito.
0: Lembrando que o Disque 100, né, a senhora mencionou, ele pode ser feito por ligação telefônica, pela internet. Quando a pessoa vai ligar, é só discar o número 100 de qualquer telefone?
1: Isso, é só discar o número 100 de qualquer telefone ou acessar um número no WhatsApp ou também acessar a internet, coloca Disque 100, que vai aparecer o local que ele pode fazer a denúncia via internet também.
2: Nós conversamos com a ministra substituta dos Direitos Humanos e da Cidadania, Caroline Reis. Muito obrigado, ministra, por sua entrevista aqui à Voz do Brasil.
1: Eu que agradeço. Obrigada.
0: Quem está esperando por uma perícia médica do INSS deve ficar atento.
2: Uma iniciativa da Perícia Médica Federal está antecipando o atendimento em agências de 14 estados.
0: Os detalhes na reportagem de Pedro Sardinha.
4: Atenção, segurados do INSS em todo o país. A Perícia Médica Federal está antecipando atendimentos em 37 agências espalhadas pelo Brasil. A ação contempla municípios de 14 estados: Alagoas, Bahia, Ceará, Goiás, Maranhão, Minas Gerais, Mato Grosso, Pará, Paraíba, Pernambuco, Piauí, Rio Grande do Norte, Rondônia e Tocantins. Quem explica como você pode garantir a sua vaga mais cedo é o diretor do Departamento da Perícia Médica Federal, Álvaro Fagundes.
5: O cidadão, sabendo que vai haver mutirão na sua cidade, ele pode ligar na Central 135 e solicitar a antecipação da sua perícia, assim como acessar o aplicativo Meu INSS. Além disso, a própria administração provê essa antecipação em muitos casos, naqueles casos que estão com longa espera, e avisa o requerente da nova data. Então, ele tem que ficar atento nas mensagens que eventualmente receba por mensagem de aplicativo por SMS.
4: Fique de olho no seu celular e lembre-se, mudar a sua perícia para uma agência mais rápida não altera o local onde você vai receber o pagamento do seu benefício. Não perca tempo. Acesse hoje mesmo o aplicativo Meu INSS ou ligue para o telefone 135. Reportagem Pedro Sardinha.
2: guardar documentos é também preservar a história e a identidade de um povo.
0: Para incentivar iniciativas que cuidam desse patrimônio, está aberto um edital de apoio a projetos voltados à conservação e ao acesso de acervos documentais em todo o país.
6: Parte da memória do país está guardada em arquivos públicos, privados e comunitários. Nesses locais é feita a conservação, organização e digitalização dos acervos, um trabalho que pode ser financiado pelo edital Brasil Arquivos. A iniciativa vai destinar R$1.400.000 a 20 projetos. Cada um receberá R$70.000. O edital é uma parceria entre o programa ProMemórias, do Instituto Galo da Manhã, e o Arquivo Nacional. Podem participar projetos de preservação, organização, tratamento técnico, digitalização.
0: Congresso Nacional. Boa noite.
2: Boa noite, até amanhã.
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9: STF determina que a União apresente novas informações sobre os recursos destinados à Comissão de Valores Mobiliários. Para o STJ, valor de indenização por dano moral decorrente da morte de uma pessoa não deve ser definido apenas pelo parentesco. E Semana Nacional do Sistema Eletrônico de Votação acontece de 3 a 9 de agosto. Boa noite, eu sou Marcela Luiza. O ministro Flávio Dino, do Supremo Tribunal Federal, determinou que a União apresente novas informações sobre os recursos destinados à Comissão de Valores Mobiliários, a CVM. Pablo Lemos.
10: O ministro negou o pedido do Partido Novo para obrigar o governo a reservar desde já uma verba mínima para a autarquia no orçamento de 2027. Apesar disso, Flávio Dino reafirmou que os recursos arrecadados com a taxa de fiscalização do mercado de capitais devem ser destinados à CVM, conforme determinação do Supremo. Na decisão, o ministro determinou que o governo informe a previsão de arrecadação da taxa em 2027, quanto pretende destinar à comissão no orçamento e qual o custo necessário para manter as atividades de fiscalização da autarquia. Flávio Dino destacou ainda que o fortalecimento da CVM é importante para combater fraudes e crimes financeiros envolvendo o mercado de capitais.
9: STJ entende que valor de indenização por dano moral no caso de morte deve considerar convivência e dependência emocional ou econômica entre vítima e familiares que pedem a reparação. Fátima Uchoa.
11: Para a quarta turma, é preciso considerar também a convivência efetiva e se havia dependência emocional ou econômica entre a vítima e os familiares que pedem a reparação moral. O julgamento tratou da indenização a familiares de uma criança de 1 ano que morreu no desastre causado pelo rompimento da barragem da mina Córrego do Feijão em Brumadinho, Minas Gerais, em 2019. O colegiado manteve o direito de avós e tios, mas por considerar o valor desproporcional, o reduziu para R$150.000 a cada avô e para R$25.000 a cada tio. Segundo a relatora ministra Isabel Galotti, os critérios buscam evitar ampliação excessiva do número de beneficiários e fixação de condenações desproporcionais.
9: Vem aí a primeira Semana Nacional do Sistema Eletrônico de Votação, de 3 a 9 de agosto. E os tribunais regionais eleitorais de todo o país já se preparam para o evento. Rimac Souto.
12: Na região sul, por exemplo, vão ter demonstrações sobre o funcionamento e a segurança da urna eletrônica, atividades educativas com estudantes, exposições, votações simuladas, sessão plenária externa e ações de enfrentamento à desinformação. O TRE do Paraná vai promover 137 ações em todo o estado. O de Santa Catarina vai apresentar os procedimentos de preparação da urna eletrônica, as etapas da votação e os mecanismos de segurança e auditoria, entre outras atividades. O TRE do Rio Grande do Sul vai começar a programação com uma demonstração da parte interna da urna eletrônica no plenário do tribunal. Para mais informações sobre a Semana Nacional do Sistema Eletrônico de Votação, é só acessar o site tse.jus.br.
9: Justiça do Trabalho considera que nem sempre é preciso avaliar perícia médica para julgar comportamento de profissional demitido por justa causa. Rocine Gomes.
13: Um bancário da Caixa foi demitido por assédio ao atender uma cliente. Anos antes, ele já havia sido alertado e suspenso pelo comportamento inadequado. Em defesa, alegou que sofria de alcoolismo e tentou apresentar uma perícia médica para provar que não tinha consciência dos atos. Mas a Justiça do Trabalho rejeitou, porque entende que as provas do processo foram suficientes para mostrar que o profissional tinha

0: capacidade de entender o que fazia.
1: Justiça Federal determina que município de Viana, no Maranhão, encerre atividades de lixão clandestino em até 6 meses. A decisão atendeu a um pedido do MPF. Sabrine Menezes.
2: Além disso, a Justiça determinou a apresentação do Plano Municipal de Gestão Integrada de Resíduos Sólidos e de um projeto de aterro sanitário que deve ser regularizado no prazo de 3 meses. O objetivo da decisão é recuperar a área degradada e regularizar a gestão de resíduos sólidos produzidos no município. Em caso de descumprimento da ordem de desativação do lixão, será aplicada uma multa diária de R$5.000.
1: 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Uma boa noite e até amanhã.
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5: Eu sou Paula Groba.
6: E eu sou Ricardo Nakaoka.
5: E estes são os destaques de hoje do Jornal do Senado, que começa agora.
6: Vítima de violência doméstica e mãe solo podem ter prioridade na reforma agrária.
5: Pix Pensão, nova lei cria transferência automática da pensão alimentícia.
6: Plataforma do Senado para sugestão de projetos registra recorde de participação.
5: Boa noite.
6: Boa noite.
5: O pagamento da pensão alimentícia vai ganhar um novo mecanismo para facilitar o cumprimento das decisões judiciais.
6: Sancionada pelo Executivo, a chamada Lei do Pix Pensão altera o Código de Processo Civil e autoriza a transferência automática do valor devido da conta bancária do devedor para a do beneficiário. A reportagem é de Yasmin Rodrigues.
7: Foi sancionada pelo Executivo a chamada Lei do Pix Pensão, que altera o Código de Processo Civil para permitir que o valor da pensão alimentícia seja debitado automaticamente da conta do devedor e transferido para a do beneficiário. A medida busca dar mais segurança às famílias que dependem desses recursos. A advogada especialista em direito de família, Aline Sacomano, explica como o mecanismo vai funcionar.
8: O chamado Pix Pensão, porque que o mecanismo de pagamento automático da pensão alimentícia por meio do PI, mas sempre mediante uma determinação judicial. A grande novidade é que em vez do pagador da pensão alimentícia realizar a transferência manual, sai automaticamente debitado da conta dele.
7: Caso não haja saldo suficiente na conta indicada, o sistema poderá tornar indisponíveis outros ativos financeiros do devedor até alcançar o valor da dívida. Depois dos prazos previstos em lei, esses recursos poderão ser convertidos em penhora e transferidos ao credor. A proposta foi aprovada pelo Congresso Nacional e recebeu parecer favorável da relatora no Senado, a senadora Ana Paula Lobato, do PSB do Maranhão. Segundo ela, a iniciativa vai fortalecer a proteção de crianças e adolescentes que dependem da pensão alimentícia para custear despesas com vestuário, educação e alimentação, por exemplo.
9: A proposição merece acolhida porque enfrenta problema recorrente nas execuções de alimentos, a necessidade de sucessivas provocações judiciais diante de inadimplimentos mensais. Ao permitir a transferência automática da prestação alimentícia, o projeto confere maior efetividade à decisão judicial já proferida.
7: A lei do Pix Pensão vai entrar em vigor um ano após a publicação, em julho de 2027.
5: E mulheres vítimas de violência doméstica e mães que criam os filhos sozinhas podem ter prioridade na distribuição de terras da reforma agrária.
6: O projeto está pronto para ser votado pela Comissão de Agricultura. A reportagem é de Marcela Cunha.
10: A proposta altera a lei da reforma agrária para facilitar a titulação de terras em nome de mulheres trabalhadoras da agricultura familiar. Na distribuição dos lotes, terão prioridade as trabalhadoras rurais responsáveis sozinhas pela família e as vítimas de violência doméstica. Para a senadora Tereza Cristina, do Progressistas de Mato Grosso do Sul, a medida amplia a autonomia econômica das mulheres.
11: Isso dá segurança. Nós temos muito alcoolismo na área rural, né? E às vezes o marido vai embora e deixa a mulher com 4, 5 filhos para criar, quando não quer que ela saia do lote, nos assentamentos. Elas tendo a segurança do título de propriedade da sua terra, para poder buscar crédito e tendo assistência técnica, elas podem fazer a diferença.
10: As regras serão detalhadas em regulamento depois de consulta pública. O projeto também beneficia famílias rurais com pessoas com deficiência. Já aprovado pela Comissão de Direitos Humanos, o projeto tem parecer favorável do relator, senador Wellington Fagundes, do PL de Mato Grosso, e se passar pela Comissão de Agricultura, seguirá para a votação no plenário.
5: A pauta climática avançou no Senado no primeiro semestre.
6: Com a previsão de intensificação do fenômeno El Niño nos próximos meses, projetos voltados ao enfrentamento dos eventos climáticos extremos e a adaptação às mudanças do clima devem ganhar prioridade na retomada dos trabalhos legislativos. Os detalhes com o repórter César Mendes.
12: O El Niño é um fenômeno climático natural que causa o aquecimento das águas do Oceano Pacífico, alterando os ventos e a distribuição das chuvas em várias regiões do planeta, inclusive no Brasil. Este ano, o pico será entre outubro e dezembro, mas fortes ventanias, chuvas torrenciais e um tornado registrado nos últimos dias no país alertam que propostas de enfrentamento das mudanças do clima devem ter prioridade. É o caso do projeto aprovado na Comissão de Assuntos Econômicos e agora em análise na Comissão de Meio Ambiente, que cria o Programa Nacional do Metano Zero, do senador Fernando Dueire, do PSD de Pernambuco.
13: Esse projeto estimula tecnologias e a recuperação energética de resíduos.
12: Na Comissão de Meio Ambiente foram aprovadas a criação das políticas de fomento à agricultura regenerativa, do senador Sérgio Petecão, do PSD do Acre, e de desenvolvimento sustentável da pesca, de Alessandro Vieira, do MDB de Sergipe, além do mapa do caminho brasileiro da transição justa para a economia de baixo carbono, do senador Beto Faro, do PT do Pará, agora em análise na Comissão de Constituição e Justiça.
5: E na retomada dos trabalhos legislativos, o Congresso Nacional terá como prioridade outras matérias em sessão conjunta de deputados e senadores. Para derrubar um veto presidencial, é necessária a maioria absoluta dos votos das duas casas. A última sessão do Congresso para análise de vetos foi realizada em maio.
6: Entre os vetos que aguardam votação, estão trechos do Estatuto do Pantanal e da Lei Geral do Esporte. Também está na pauta o veto integral ao projeto que flexibilizava regras para a contratação de jovens de 18 a 29 anos que nunca tiveram a carteira assinada.
5: A proposta reduzia a alíquota do FGTS e a contribuição previdenciária como incentivo para que empresas contratassem trabalhadores sem experiência. Ao vetar o projeto, o governo argumentou que a medida contrariava a Constituição e o interesse público. Autor da iniciativa, o senador Irajá, do PSD do Tocantins, afirma que a proposta representa uma alternativa para reduzir o número de jovens que não estudam nem trabalham.
14: Os adolescentes, os jovens, que tanto sonham e almejam ter uma profissão, ter a sua independência financeira, hoje não possuem nenhum tipo de perspectiva, porque o próprio mercado de trabalho justifica que esses jovens não têm experiência profissional. Ora, é um dilema. Se ele não tem oportunidade, como é que ele vai ter experiência?
6: Cada vez mais brasileiros têm usado a internet para participar das decisões do Senado. O balanço do primeiro semestre do site E-Cidadania aponta crescimento no uso da plataforma, que permite ao cidadão apresentar ideias para novas leis, manifestar opinião sobre projetos em análise e acompanhar audiências públicas e sabatinas.
5: Entre os assuntos que despertaram maior interesse da população estão propostas relacionadas à educação e sugestões sobre direitos e remuneração de militares. A reportagem é de Yasmin Rodrigues.
7: O programa E-Cidadania registrou mais de 8 mil ideias legislativas enviadas por cidadãos, que receberam mais de 500 mil apoios. Além disso, milhares de pessoas participaram de consultas públicas e de eventos interativos promovidos pelo Senado. Entre os assuntos que despertaram maior interesse da população, estiveram ideias relacionadas à educação e sobre direitos e remuneração de militares. Segundo o coordenador do programa E-Cidadania, Alisson Bruno, a quantidade de apoios registrados já se aproxima de todo o volume alcançado em 2025. Ele ainda destacou que qualquer cidadão pode participar das atividades do Senado, inclusive pessoas surdas ou quem não possui acesso à internet.
15: É importante informar que essa ferramenta é o espaço onde as pessoas participam enviando as suas ideias para virarem projetos de lei. É possível enviar as ideias pela internet.

0: escrevendo as ideias, ou até mesmo gravando um vídeo em Libras e nos enviando o link desse vídeo. E aqueles que não têm acesso à internet podem ligar para o telefone 0800 do Senado.
1: As ferramentas do programa E-Cidadania seguem abertas durante todo o ano. Para participar das atividades, é só acessar o portal em senado.leg.br/e-cidadania ou ligar na ouvidoria do Senado em 0800 061 2211.
2: Com edição de Paula Groba e trabalhos técnicos de Eliseu Caires.
1: Ou ligar na ouvidoria do Senado em 0800 061 2211.
2: Com edição de Paula Groba e trabalhos técnicos de Eliseu Caires.

0: financeiro para cuidador familiar.
1: Mulheres com medida protetiva terão benefício em programa habitacional.
0: Projeto reduz tributo para combustível produzido a partir do óleo de dendê.
1: Boa noite. A Câmara está examinando proposta que concede benefícios tributários para o combustível produzido a partir do óleo de dendê. A repórter Silvia Munhato traz mais informações sobre o projeto de lei.
2: A Comissão de Minas e Energia da Câmara aprovou o projeto que reduz a zero as alíquotas de PIS/PASEP e COFINS para o biodiesel fabricado a partir de dendê. O óleo de dendê é uma das principais matérias-primas para a produção de biocombustíveis na região norte. Segundo o relator, deputado Gabriel Mota, de Roraima, o dendê se destaca por sua alta produtividade, baixo custo de produção, oferta regular ao longo do ano, baixa exigência tecnológica na colheita e adaptação a solos pobres. O autor da proposta, deputado defensor Estélio Denner, também de Roraima, diz que o objetivo é aumentar a produção e o total de empregos.
3: Quem produz lá na ponta fica mais incentivado para produzir ainda mais o dendê. Então a perspectiva é com esse nosso projeto, depois que entrar em vigor, depois da sanção presidencial, é que a gente tenha uma maior produção no óleo de dendê do Brasil e que a gente possa também fomentar a indústria de biodiesel.
2: A proposta que elimina a tributação de contribuições sociais sobre a produção de biodiesel a partir do dendê será analisada agora pelas comissões de Finanças e Tributação e de Constituição e Justiça. Da Rádio Câmara de Brasília, Silvia Munhato.
4: Justiça.
0: O projeto que permite ao juiz decretar divórcio de forma imediata, mesmo com disputa sobre bens, foi aprovado pela Câmara e seguiu para análise do Senado. Entenda a mudança com a repórter Sofia Peçanha.
5: A Câmara dos Deputados aprovou o projeto que permite ao juiz decretar o divórcio de forma imediata no início do processo judicial, mesmo que haja disputa por bens ou discordância de uma das partes. A proposta, aprovada pela Comissão de Constituição e Justiça, altera o Código de Processo Civil. Hoje, quando uma pessoa entra na justiça pedindo a separação, o outro cônjuge precisa ser comunicado oficialmente antes da decisão do juiz. Pelo projeto, o magistrado poderá decretar o divórcio logo no início do processo. A outra parte será avisada oficialmente depois e poderá recorrer. Na prática, isso significa que o fim do casamento poderá ser reconhecido mais rapidamente pela justiça, enquanto outras questões do processo, como divisão de bens, pensão ou guarda de filhos, continuam sendo analisadas. Segundo a autora do projeto, a deputada Laura Carneiro, do PSD do Rio de Janeiro, a medida busca tornar mais rápida a dissolução do casamento e evitar conflitos prolongados entre os cônjuges.
6: Porque às vezes o casal continua sem se divorciar, impede que uma nova família seja constituída ou pior, vira uma grande chantagem entre cônjuges que não é saudável, especialmente para as crianças.
5: Segundo especialistas, a mudança acompanha entendimento já adotado pelo Superior Tribunal de Justiça, que admite a decretação do divórcio de forma antecipada em determinadas situações. A especialista em Direito Constitucional, Adriane Folt, explica que hoje a separação do matrimônio depende apenas da vontade de um dos cônjuges.
7: Podendo, então, o divórcio ser decretado de forma direta e imediata, sem a anuência da outra parte, sem a sua concordância.
5: O projeto que permite ao juiz decretar o divórcio de forma imediata no início do processo judicial segue para análise do Senado se não houver recurso para análise no plenário da Câmara. Da Rádio Câmara de Brasília, Sofia Peçanha.
4: Meio Ambiente.
1: Proposta impede punição de dono de imóvel rural com incêndio involuntário. O repórter José Carlos Oliveira nos conta como está a análise do projeto na Câmara.
8: As comissões de Agricultura e de Meio Ambiente da Câmara dos Deputados aprovaram um projeto de lei que isenta de sanção ou embargo o dono de imóvel rural que tenha ocorrido incêndio involuntário. A proposta do deputado Lúcio Moschini, do PL de Rondônia, altera a lei que criou a Política Nacional de Manejo Integrado do Fogo a fim de proteger o proprietário rural nos casos de queimada na vegetação nativa sem intenção nem negligência. Relator na Comissão de Meio Ambiente, o deputado Nilton Tato, do PT de São Paulo, explica a situação em que ocorrerá a isenção de punição ao proprietário rural.
9: Se um proprietário de uma área for atingido por um incêndio que começou numa área vizinha, a legislação pode ter uma interpretação hoje que coloca ele no mesmo grau de responsabilização. Então, o que o deputado Moschini fez, e por isso é meritório o projeto dele, é de deixar muito claro de que a

0: aquele proprietário vizinho que foi atingido por um incêndio que não tenha responsabilidade, não venha a ter esta responsabilidade.
1: Nilton Tato fez ajustes pontuais no texto.
0: E o que a gente fez foi deixar mais explícito para que isso não venha causar algum dano, algum prejuízo, porque não é justo que um proprietário assuma dano de um crime que tenha acontecido em outra área e não na dele.
1: Falta apenas a aprovação da Comissão de Constituição e Justiça para a proposta ser encaminhada diretamente para a análise do Senado, sem necessidade de votação no plenário da Câmara. Da Rádio Câmara de Brasília, José Carlos Oliveira.
2: Previdência.
3: Comissão aprova projeto que institui auxílio para cuidador familiar. A repórter Maria Neves tem os detalhes da proposta.
4: A Comissão de Defesa dos Direitos da Pessoa Idosa da Câmara aprovou o projeto do deputado Marcos Tavares, do PDT do Rio de Janeiro, que institui auxílio financeiro de R$ 600 para cuidadores não remunerados de pessoas idosas ou com deficiência. Pelo texto, terá direito ao benefício cuidadores da família que residam na mesma casa de quem recebe o cuidado. O cuidador familiar também não poderá ter trabalho formal remunerado que impeça o cuidado. Além disso, deve estar com os dados atualizados no Cadastro Único do Governo Federal, o CadÚnico, e a renda mensal de cada integrante da família não pode ultrapassar um quarto do salário mínimo. Hoje, esse valor equivale a R$ 425. O relator, deputado Heriberto Medeiros, do PSB de Pernambuco, ressaltou que em 2024 entrou em vigor a Política Nacional de Cuidados prevista em lei. Segundo explica, a norma estabelece diretrizes para profissionalização e apoio a cuidadores, além de reconhecer o cuidado como dimensão fundamental da proteção social. No entanto, a legislação não prevê compensação financeira para situações em que familiares assumem a tarefa de cuidar de um parente de forma integral e permanente. Na opinião do deputado, a remuneração por esse trabalho vai melhorar, inclusive, o bem-estar de idosos e de pessoas com deficiência.
5: Projeto que irá beneficiar, dar atenção àquelas pessoas da família que cuidam dos seus familiares por necessidade. As pessoas idosas, pessoa com deficiência, que não tem condições de pagar a um cuidador, esse cuidador da família que está dando essa atenção irá ter o auxílio de R$ 600 para a sua sobrevivência, mas também para cuidar com atenção, com cuidado, com zelo que verdadeiramente merece a pessoa idosa e a pessoa com deficiência.
4: Ainda de acordo com o texto aprovado, o auxílio financeiro ao cuidador não remunerado poderá ser recebido mesmo por quem já conta com outros benefícios de programas de transferência de renda, como Bolsa Família. Entretanto, a soma dos valores recebidos não pode ultrapassar um salário mínimo. Os cuidadores de famílias em que a renda de cada integrante seja maior que um quarto do salário mínimo poderão receber a metade do auxílio financeiro, no valor de R$ 300, por até 24 meses. A proposta que institui o auxílio para o cuidador familiar ainda será analisada pelas comissões de Previdência e Assistência Social, de Finanças e Tributação e de Constituição e Justiça. Da Rádio Câmara de Brasília, Maria Neves.
2: Habitação.
3: Comissão aprova projeto que beneficia mulheres com medidas protetivas no Minha Casa Minha Vida. A repórter é Silvia Munhato.
6: A Comissão de Desenvolvimento Urbano da Câmara aprovou o projeto que altera as regras do programa Minha Casa Minha Vida para beneficiar mulheres sob medida protetiva. Pelo texto, essas mulheres poderão financiar um imóvel pelo programa, mesmo que já possuam outra casa ou tenham recebido subsídios habitacionais anteriormente, condições que normalmente impediriam o acesso ao benefício. A proposta original focava no financiamento de reformas de segurança nas residências atuais das vítimas. O texto aprovado é o relatório da deputada Natália Bonavides, do PT do Rio Grande do Norte, que permite a compra de novas unidades. Segundo ela, a prioridade deve ser a retirada da vítima do local de risco.
2: Aquela situação dessa mulher vai permitir com que ela acesse de forma emergencial as políticas do programa Minha Casa Minha Vida. Isso é muito importante porque a gente está vendo um crescimento da violência contra as mulheres e um crescimento brutal.
6: O projeto que beneficia mulheres sob medida protetiva dentro do Minha Casa Minha Vida será analisado agora pelas comissões de Defesa dos Direitos da Mulher, de Finanças e Tributação e de Constituição e Justiça. Da Rádio Câmara de Brasília, Silvia Minhato.
7: Transportes.
3: Avança na Câmara projeto que permite a substituição das lâmpadas originais dos faróis dos veículos por modelos de LED. A repórter Júlia Lopes tem os detalhes.
8: A Comissão de Viação e Transportes da Câmara aprovou um projeto que permite a substituição das lâmpadas originais dos faróis por modelos de LED, independentemente da idade do veículo. Atualmente, o Conselho Nacional de Trânsito, o CONTRAN, proíbe a troca em carros que não foram projetados para esse tipo de tecnologia. Pelo texto aprovado, a substituição será permitida desde que as lâmpadas tenham certificação do Instituto Nacional de Metrologia, Qualidade e Tecnologia, o Inmetro, e que a instalação siga os padrões de segurança e regulagem definidos pelo próprio CONTRAN. O relator da proposta, deputado Zé Trovão, do PL de Santa Catarina, afirmou que o objetivo é ajudar principalmente proprietários de veículos mais antigos que hoje enfrentam dificuldades para encontrar peças compatíveis. Ele destacou que os benefícios do LED...
9: Foi feita a transferência de lâmpadas comuns para lâmpadas de LEDs, que além de ser mais eficaz, inclusive na iluminação, são lâmpadas que consomem menos energia. Então a gente está ajudando em vários sentidos. Primeiro, na sustentabilidade e também na visão do caminhoneiro, que é tão importante no nosso transporte.
8: A proposta que altera as regras atuais do CONTRAN sobre o uso de lâmpadas de LED em veículos segue agora para análise na Comissão de Constituição e Justiça. Da Rádio Câmara, Zília
10: traz quais as medidas. A Comissão de Ciência, Tecnologia e Inovação da Câmara dos Deputados aprovou o projeto que amplia os recursos de acessibilidade na internet e em jogos eletrônicos para pessoas com deficiência. A proposta é da deputada Maria Rosas, do Republicanos de São Paulo, e altera o Estatuto da Pessoa com Deficiência para garantir mais inclusão no ambiente digital. Entre as medidas previstas, o projeto estabelece que empresas de jogos eletrônicos devem garantir, na medida do possível, o acesso de pessoas com deficiência. O texto aprovado também prevê que transmissões de vídeo pela internet, inclusive videoconferências, ofereçam legendas em tempo real, janela com intérprete de Libras e opção de áudio com audiodescrição. Além disso, serviços de streaming e de distribuição de conteúdos audiovisuais na internet deverão apresentar planos de ação para implantar os requisitos de acessibilidade, com um prazo de adaptação de até 10 anos. O relator na Comissão de Ciência, Tecnologia e Inovação, deputado Davi Soares, do Podemos de São Paulo, destacou o impacto social da medida.
11: Olha, eu creio que não vai ter nenhuma resistência, porque essa pauta é justa. Nós estamos falando aí entre 7,3% a 8,9% da população que tem deficiência, muitos deles deficiência visual. Precisavam fazer esse regulamento até para a indústria ter base legal para poder prover. Certamente vai se tornar uma legislação aí há muito tempo esperada por esse grupo da população.
10: Segundo o relator, a proposta cria uma base legal importante para que empresas e plataformas digitais ampliem a oferta de recursos acessíveis, reduzindo barreiras ainda existentes no ambiente digital. O projeto que amplia recursos de acessibilidade na internet, em transmissões de vídeo e em jogos eletrônicos será analisado agora pelas comissões de Comunicação e de Constituição e Justiça. Da Rádio Câmara de Brasília, Daniele Lessa.
7: Educação.
3: Avança na Câmara a proposta que muda a LDB para exigir das escolas a definição de uma estratégia de prevenção de acidentes e doenças. Confira na reportagem de Luiz Cláudio Canuto.
12: A Comissão de Integração Nacional e Desenvolvimento Regional da Câmara dos Deputados aprovou o projeto que exige estratégia nas escolas para prevenção de acidentes e doenças. A proposta altera a LDB, Lei de Diretrizes e Bases da Educação Nacional, que já prevê ações contra as drogas. A relatora na comissão, deputada Socorro Nery, do PP do Acre, manteve as mudanças feitas na Comissão de Educação. A versão original previa a criação nas escolas de comissões internas para prevenção de acidentes, doenças e violência. ciência, mas o entendimento foi o de que as escolas devem ter autonomia para tomar as providências que acharem mais oportunas para cumprir suas responsabilidades.
7: Nós observamos que durante a pandemia de Covid-19,

0: A escola passou a ser um espaço muito importante, não apenas porque ali também pode se disseminar muito rapidamente vírus, doenças, mas também como um espaço que pode e deve atuar na busca de novos comportamentos, novas atitudes, novos valores, cuidando devidamente da infraestrutura, dos brinquedos, do parque, da carteira escolar, portanto, olhando para todo o ambiente escolar e fazendo a devida prevenção para evitar acidentes e violências a crianças e adolescentes nesse ambiente.
1: O projeto foi apresentado pelo deputado Bruno Ganem, do Podemos de São Paulo, e ainda vai passar pelas comissões de Finanças e Tributação e de Constituição e Justiça. A proposta, em princípio, não precisa passar pelo plenário. Para virar lei, o projeto deve ser aprovado pela Câmara e pelo Senado. Da Rádio Câmara de Brasília, Luiz Cláudio Canuto.
2: Direitos Humanos.
3: A Comissão de Direitos Humanos da Câmara aprovou projeto que garante o uso de elementos culturais e espirituais em espaços públicos e privados. A repórter é Sofia Peçanha.
4: A Comissão de Direitos Humanos, Minorias e Igualdade Racial da Câmara dos Deputados aprovou o projeto que garante o direito ao uso de elementos culturais e espirituais por povos indígenas, comunidades quilombolas, povos e comunidades tradicionais e grupos de matriz afro-brasileira em espaços públicos e privados de uso coletivo. A proposta, apresentada pela deputada Célia Chacrabá, do PSOL de Minas Gerais, estabelece que itens como cocares, turbantes, tranças, vestes rituais, maracás e outros adornos simbólicos possam ser utilizados sem que isso resulte em restrição de acesso, constrangimento ou qualquer forma de discriminação. Durante a votação na comissão, a autora evidenciou a necessidade de proteger a diversidade cultural brasileira.
5: Mas dizer que a nossa identidade é a nossa principal vestimenta, as pessoas compram calça, tiram calça, compram paletó de todas as cores, isso não muda a estética das pessoas. Ao mesmo tempo, isso é uma pressão monocultural. A nossa cultura na fotografia é expressão, porque as pessoas, por muitas vezes, a gente tem medo quando a gente perde uma identidade no aeroporto, quando perde uma identidade no Iricamim. Tenho medo mesmo é de perder a nossa identidade ancestral, porque esse sim é o nosso principal documento.
4: O projeto reforça direitos já previstos na Constituição, como a liberdade de crença, a livre expressão cultural e a dignidade da pessoa humana, além de responder a casos de discriminação. Em seu parecer, o relator, o deputado Rimonte, do PT do Rio de Janeiro, afirmou que a proposição contribui para o fortalecimento da proteção jurídica dessas manifestações, ao explicitar garantias e induzir mudanças institucionais necessárias à prevenção de violações de direitos. A deputada Duda Salabert, do PSOL de Minas Gerais, concordou com o parecer do relator e acrescentou que o projeto garante o direito de existir no espaço público.
6: A cidade é um espaço de disputa simbólica, disputa cultural e disputa humanitária. Então, se os indígenas não podem ocupar os espaços com suas vestimentas, com a sua tradição, a cidade está dizendo que os indígenas não podem ocupar aquele espaço. Então, é um projeto sobre democracia, é um projeto sobre o direito à cidade.
4: O texto proíbe a discriminação em locais como aeroportos, escolas, hospitais, repartições públicas e estabelecimentos comerciais, além de prever que órgãos públicos e empresas prestadoras de serviços adotem medidas de capacitação de seus agentes para promover o respeito à diversidade cultural e étnica. O projeto vai ser analisado ainda pelas comissões da Amazônia e dos Povos Originários e Tradicionais e de Constituição e Justiça. Em princípio, não precisa passar pelo plenário. Para virar lei, a proposta precisa ser aprovada pela Câmara e pelo Senado. Da Rádio Câmara de Brasília, Sofia Peçanha.
3: Termina agora o Jornal Câmara dos Deputados, produzido pela Rádio Câmara, com trabalhos técnicos de Wellington Teles e apresentação de Paula Bittar e Val Monteiro. Boa noite.
7: A Voz do Brasil volta amanhã. 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